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1: 9:29, aqui em Farroupilha, 17 graus a temperatura. À noite, na Espaço, música, informação pra você. Nessa sexta-feira, sextou com tudo, nesse clima, é um veranico, né? Tá bem agradável o tempo hoje, agora 18 graus, com o céu estrelado. Às 10 horas, inclusive, previsão no tempo. Mas agora, intervalo, e na volta, mais música.
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11: 9:37, estamos de volta com a noite na Espaço. 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
1: 10:03, um intervalo na Espaço, na volta mais música, inclusive a previsão do tempo, que segue aberto, segue agradável, 18 graus a temperatura. Voltamos já aqui na noite na Espaço.
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2: Pequenos momentos de lazer fazem a diferença. Ler um livro, ouvir uma música ou caminhar ao ar livre ajuda a aliviar as tensões da rotina e proporciona mais tranquilidade para enfrentar o seu dia a dia. A vida é melhor quando se tem saúde.
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1: Agora 10:07, voltamos com a noite na Espaço. 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Para esse sábado, sol continua predominando ao longo de toda a manhã, toda a tarde, pouquíssimas nuvens. No entanto, a noite é com o tempo mais fechado e tem uma chance pequena, na casa de 40%, de alguma chuva a partir das 9 da noite. Para amanhã, clima de verão mesmo, 26 graus a máxima, então dá para aproveitar bastante o fim de semana. O domingo, porém, vai ter o tempo mais fechado, não chove domingo. Não tem previsão de chuva domingo, mas muita nebulosidade, provavelmente sem a presença do sol e também à noite com nuvens carregadas, mas repito, não chove. 20 graus é a máxima, cai a temperatura 6 graus do sábado para o domingo. Por enquanto, previsão aponta chuva para segunda até a quinta-feira. Torcer que vai atualizando, né? A previsão não está indicando mudança muito forte na temperatura. Seguirá quase todos os dias até a quinta na casa dos 20 graus. Só na quinta que não. A quinta-feira a máxima é 17. Pelo menos então até a quarta-feira, sempre acima dos 20 graus. Repetindo, sábado, sol o dia todo, noite com nebulosidade. Máxima 26 graus. 10 horas com 9 minutos. Aqui na Espaço, os recados da nossa audiência, grandes amigos que estão sintonizados participando. Sérgio Oliveira, obrigado pela mensagem, pela participação. O que, que é isso aqui? É um recado do Yesterday, tá? Eu já respondo, ó. Os que estavam conversando durante a tarde com o nosso administrativo. Pessoal que tem dúvidas da festa do Yesterday, peço que mandem no horário comercial, a partir das 7:30 da manhã. No caso desse sábado, vai até o meio-dia o atendimento. Durante a semana, aqui no espaço, das 7:30 ao meio-dia e da 1:30 às 7 da noite. A Eduardo e a Diana passam todas as informações. Quem também manda recado aqui, querido Vargas, aquele abraço. Alexandre, alô Nova Roma do Sul, pediram Didi D'Agostino, aquele abraço Alexandre, alô Nova Roma do Sul. Também o Martelli, valeu Martelli, mandou áudio, obrigado pela companhia, grande amigo Gerson Mansueto Sartori, tá na escuta participando. Dani, sempre na escuta, obrigado pela participação. Davi Frigueto, de Doutor Ricardo. Que maravilha, Doutor Ricardo. O pessoal daqui não deve conhecer, mas é um município do Rio Grande do Sul, um simpático município lá pro norte do estado. Não, norte não. É perto de Encantado. Aqui perto de Encantado, subindo Encantado, você passa pelo município de Doutor Ricardo. Que legal, perto também aí de Antagorda. E tem turma ouvindo a gente, lá de Doutor Ricardo, Davi Frigueto, pedindo música de La Fuerza del Engano, de Marcela Morello. Top demais, Davi, aquele abraço, cara, toda a turma de Doutor Ricardo. Muito obrigado pela mensagem, pela participação. Também o recado aqui do meu querido amigo Antônio Nascimento, Eldorado do Sul, Parque Eldorado, ao som da Espaço. Pô, mandando aqui uma mensagem muito legal. Que legal, cara. Fico muito feliz. Obrigado pela amizade que tu tens com a gente aqui, comigo, com a noite, né, Espaço, com todo Espaço FM. Muito obrigado, cara, por essa mensagem, lembrando aqui de alguns momentos nostálgicos de algum tempo atrás e gostando da seleção musical. Antônio, aquele abraço, irmão. Obrigado pela mensagem, obrigado pela sua companhia. Luciano Silva tá na escuta, um abraço, tá acompanhando direto do bairro Vila EP com a filhota Samira. Também outra Dani de Caxias do Sul, que também é do bairro Forqueta, pedindo música, mandando para o marido Ivaci, para a filha Micaela e todos os ouvintes da Espaço. Dani, Ivaci, Micaela, aquele abraço para vocês, família reunida ao som da Espaço, muito legal. Também o Rudinis mandou um áudio, vou escutar daqui a pouquinho. Aquele abraço, cara, obrigado pela mensagem, boa noite para você. 10:12, obrigado a todos que participam através do WhatsApp 99611-1971, aqui na Espaço Skank.

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1: 10:35, aqui em Farroupilha, 15 graus. Intervalo e na volta, mais música boa para você até a meia-noite, aqui na Rádio dos Melhores Ouvintes. 10:35.
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1: 10:38, voltamos. 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Uma Mercedes-Benz com 501 multas de trânsito foi recolhida pela fiscalização da Prefeitura de Caxias na tarde dessa sexta. A abordagem ocorreu na rua Sinimbu. É uma senhora Mercedes-Benz, hein? Caramba, eu não sei que modelo que é, não sei se a reportagem aqui não... a divulgação, isso aqui é texto da Prefeitura de Caxias, não mostrou qual que é a marca dessa, qual que é o modelo dessa Mercedes-Benz, mas é um super carro de luxo. Tinha apenas 160 mil reais em multas, segundo a Secretaria de Trânsito. A Mercedes-Benz acumulava mais de 160 mil reais em multas, do total 63 autuações estavam vencidas, 436 permaneciam suspensas por conta do Conselho Nacional de Trânsito referente ao sistema de pedágio Free Flow. Ou seja, 436 dessas multas é porque o dono não pagou o pedágio Free Flow, que agora teve essa resolução no CONTRAN, que por enquanto anulou o pagamento das multas, suspendeu, né? Congelou essa questão das multas. Além do elevado número de infrações, o automóvel circulava com licenciamento vencido desde 2017. Diante das irregularidades, foi removido o depósito credenciado do DETRAN. E essa também é a segunda Mercedes que foi apreendida em Caxias por multas. Teve uma semana passada, se eu não me engano, vou até buscar no site. Tô lembrando agora de cabeça que eu vi uma manchete, numa imagem da prefeitura, também tinha uma Mercedes. E teve uma moto também que foi recolhida com R$69 mil em multas. Isso é aquela coisa, né? Compra pra rodar até que seja apreendida, mas eu acho que é a Mercedes é arriscar demais, né? Comprar, pagar tanto assim por um veículo pra depois acabar sendo apreendido. Eu acho que não era o caso dessa Mercedes, não, porque não valeria o preço. Mercedes com R$160 mil de multas. Agora, 20 minutos faltando pras 11. Quem tá mandando aqui o recado, o Jonas do Risto, tá até comentando sobre isso aqui, ó. Tem pessoas bem de vida que fazem o que querem no trânsito, né? Pois é, né? Achou que talvez não ia chegar a hora que iam aprender, né? Achou que a polícia, ou que a fiscalização de trânsito não ia abordar uma Mercedes, mas abordaram e levaram embora, inclusive, nem deixaram, ó, tá no guincho a foto, levaram pro pátio do Detran. Tem que pagar quantos carros dá pra comprar hoje? Uns dois com 160 mil reais? Não tem mais carro popular, nem mais barato, deve ser uns 80 mil. Dá pra comprar carro bom com esse valor. Também aqui quem está mandando o recado, Carlos, Uruguaiana, também está ao som da Espaço, curtindo a programação com a esposa Jane e o filho Yannick, pedindo música do Modern Talking. Aquele abraço, turma, família de Uruguaiana, na fronteira, ao som da Espaço, que legal. Obrigado pela mensagem, participem sempre, obrigado pela companhia. 10:41, 15 graus em Farroupilha, tempo segue aberto, e aqui na Espaço tem Laura Branigan.

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1: Agora 11:07, entramos na reta final da noite no espaço, ainda tem 53 minutos de mais música boa. Um intervalo, na volta seguimos com a melhor seleção musical do rádio. 11:08.

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13: 11 horas com 16 minutos. A noite na Espaço está de volta. 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O site da Espaço, novas informações, novos destaques. Uma sexta-feira bem movimentada. Entrou agora uma notícia que a reportagem acompanhou de perto. Hoje você pode acompanhar, tem matéria completa, resgate voluntário. Na figura do Enio Ferreira e sua equipe ajudaram família do bairro Imigrante a levar uma idosa ao Hospital São Carlos. O SAMU não disponibilizou ambulância, o resgate voluntário foi acionado, atendeu a família da forma mais rápida possível. Também tivemos hoje, a reportagem foi acionada para ver as condições da Rainer Petrini com a 122. É que em Farroupilha, a CSG fez os trabalhos após ser acionada. Tem agora as fotos, como é que ficou a estrada, o trecho de acesso ao Rainer Petrini, já com a manutenção da CSG. Também informação da consulta popular, agora está oficializado. O Farroupilha garantiu recursos para a construção de parque inclusivo na Praça da Matriz. Falamos mais cedo da Mercedes, que foi apreendida com R$160 mil em multas. Outra informação no trânsito, a polícia rodoviária reteve carreta com carga de madeira por risco à segurança na 122. Matéria que está no site da Espaço FM com outros destaques. É um começo de fim de semana bem movimentado. 11:18 na Espaço W.

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1: 11:54, fim de papo na noite, né? Espaço dessa sexta-feira. Muito obrigado pela sua companhia. Os abraços finais a Jane de Canela, curtindo a programação. Obrigado, Jane, por estar comigo na companhia nesta sexta-feira. Espero você e todos no sábado também. Mais turma aqui, ó. Turma de vigilantes estão indo para casa na van, ligados na Espaço. Aê, pessoal indo pro descanso então ou indo pro trabalho? Não entendi muito aqui. Se estão indo pro trabalho, bom trabalho, grandes amigos. Um abraço a todos os vigilantes que estão durante a noite trabalhando assim como eu e na minha companhia. Se essa turma está indo para casa, bom e merecido descanso. Também espero vocês neste sábado. A gente volta logo após o Yesterday. Resgate voluntário ajuda a família a levar a idosa do bairro Imigrante ao hospital após SAMU negar ambulância. Família aguarda mais de 50 dias por ligação de água no bairro Monte Verde. Após reportagem da Espaço, CSG realiza reparos em acesso a 122 em Farroupilha. Mercedes-Benz, com mais de R$160 mil em multas, é recolhida pela fiscalização em Caxias. Esses e outros destaques, site, aplicativo e redes sociais da Espaço. Nós encerramos com Steve Perry. A Espaço volta às 6 da manhã com o Panorama. Boa noite, bom fim de semana. Até mais.

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2: Licença, com licença, bom dia. Muito bem, 6 horas, cravou 6 horas no ponto. Temperatura, estamos com 14 graus. Vou pedindo com licença, bom dia. 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Gente, começar hoje, eu já vou abrir o panorama em seguida, nosso show da informação. Uma notícia que a gente recebeu de madrugada, o falecimento, trabalhou com a gente a vida inteira, o Heitor Arruda, o Heitor Marcelino Arruda faleceu aos 78 anos. A despedida vai acontecer, informação que o Grupo L Furno nos passa, Capela C, Memorial São José, durante o sábado, e o sepultamento vai ser amanhã, no domingo. Eu vou começar aqui a programação com uma música que aí mais do lado Pático, que eu lembro do Arruda, tem esse tempo de piar, porque o Arruda faz parte assim do nosso dia a dia desde sempre, né? O Arruda amigo da família, o Arruda colega de rádio, mas antes disso, o Arruda diretor de Santiago das Antigas. E aí vem uma música que me faz recordar o Arruda, não só no rádio, mas principalmente quando piar, né? Com aquela idade de 6, 7 anos que a gente começou a estar no Santiago, né? 71 por aí, por aí não, 71, o Arruda já era o diretor do Colégio Santiago, jovem, enfim, diretor.

doutor de Santiago, professor, depois advogado e tal, enfim, mas radialista também na década de 70. E o Arruda tinha um programa antes de ele voltar para o rádio 100%, né? De, com o Arruda, aqueles radialistas em extinção já há muito tempo, completos, né? Porque o Arruda era apresentador de programa, redator de mão cheia, noticiarista, narrador de futebol, sabe como é que é? Joga nas 11. E tinha um programa do Colégio Santiago, o antigo Santiago tinha um programa de rádio todo domingo às 11 da manhã. E tinha uma música que o Arruda tocava, porque ele que programava, ele rodava duas músicas no máximo no programa com as notícias do colégio. E aí já era 76, por aí, 75, 76. Eu vou rodar a versão original do Almôndegas, Vento Negro. 6:02 para começar esse sábado. Aqui na Espaço 6:02, temperatura 14 graus. Bom dia.

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0: Senhoras e senhores, bom dia, 6:07 Almôndegas Vento Negro. Gente, homenagem pro Arruda, a gente vai falar muito do Arruda também durante a programação, durante o dia também vai ter homenagens também no portal aqui da Espaço FM. Pedir com licença, para quem tá chegando agora, bom dia, pessoal que tá em Santa Maria, nas ondas da Espaço FM, tá ocorrendo lá o Juvenarte e Farroupilha tá em peso, com Ronda Charrua, com Rancho de Galdérios e também com a Aldeia Farroupilha. O pessoal do Ronda já largou da frente aqui, o Márcio e a Ellen me passam informação, a Invernada Juvenil do Ronda foi classificada para a grande final deste domingo. Nossos meninos e meninas fizeram muito bonito. Márcio, Ellen, muito obrigado, bom dia, abençoado sábado. Irani Rodi, imagens tuas dessa semana aqui, lindíssimas, vou guardar no arquivo aqui da Espaço FM, aqui bom dia Shirley, alô Ruth, alô Shirley, homenageando a Lourdes, querida proprietária do tradicionalíssimo Bar do Bolacha, Centrão de Farroupilha, na Pena de Moraes, com a Júlio. Homenagem da Ruth, homenagem do Ruth, da Shirley, do Nandinho, do Pascoal, da Anitta. Recado aqui da Shirley. Ruth. Bom dia, Shirley. 6:08, Padre Marcelo, bom dia.
3: Ave Maria, cheia de graça, o Senhor é convosco. Bendita sois vós entre as mulheres, bendito é o fruto do vosso ventre, Jesus. Santa Maria, Mãe de Deus, rogai por nós, pecadores, agora e na hora de nossa morte. Amém. E que desça sobre você, sobre o nosso Brasil, sobre nossas famílias, a bênção do Deus Todo-Poderoso, Pai, o Filho e o Espírito Santo.
0: Amém, amém. Excelente sábado produtivo, sábado 6:09, Nossa Senhora de Caravaggio, rogai por nós, menino Jesus, abençoai-nos, divino Espírito Santo, iluminai-nos, divino Espírito Santo, iluminai-nos, bom dia, 6:09, Nossa Senhora Aparecida, Santa Ana, São José, São Joaquim, rogai por nós, Santo Antônio, Nossa Senhora de Fátima, Nossa Senhora Imaculada Conceição, Nossa Senhora da Saúde, rogai por nós, São Cristóvão, para quem tá chegando em casa, para quem tá saindo, para quem tá na rodovia, para quem tá na rodagem, assim, Rio Grande, Brasilzão afora, São Cristóvão, rogai por nós também, São Brás nos proteja, a gente precisa, São Brás essa semana, garganta que vou te contar, vambora, e aí vem uma gripinha logo em seguida. 6:10, bom dia, estamos na Espaço FM, Cooperativa Vinícola São João, Sesc, a 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Nós temos aqui no portal Espaço FM um assunto muito sério, sei que o Thiago Brambila já tomou conhecimento, resgate voluntário ajuda a família a levar idosa do bairro Imigrante ao hospital após SAMU negar ambulância. Isso aqui, o Thiago vai fundo aí. A reportagem estava no local. Jornalista aqui da Espaço FM, o jornalista Gustavo Conferai flagrou tudo, né? E noticiou pra gente, aqui tem um texto que conta, SAMU tem uma interrogação, a gente é fã do SAMU, só que ontem aqui foi difícil, porque não tinha aqui, graças ao resgate voluntário, Enio, tua equipe aí, impecável, salvando vidas, família aguarda mais de 50 dias por ligação de água no bairro Monte Verde. A morte, a despedida do colega de rádio, o Heitor Arruda, professor, advogado, radialista. Após reportagem da Rádio Espaço, CSG realiza reparos em acessos a 122 em Farroupilha. Prefeito Jonas ontem se envolveu no assunto. Prefeito, muito obrigado aí para agilizar. Questão, assunto era a CSG, Mercedes-Benz, com mais de 160 mil reais em multas, é recolhido pela fiscalização em Caxias. Farroupilha garante recursos para a construção de parque inclusivo na Praça da Matriz e também na consulta popular. Vamos ganhar alguns recursos para Feira Livre. Polícia Rodoviária retém carreta com carga de madeira por risco à segurança na 122 Farroupilha. Já tem mais. Nós estamos as exposições aí das Oquídeas, Simbindium, a questão das abelhas sem ferrão. Gente, é um espetáculo lindo. Começou ontem, vai até amanhã. Parque Cinquentenário, Centro de Eventos, 6:12, bom dia.
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3: Senhoras e senhores, bom dia, 6:16, temperatura 14 graus, tempo bom, tem uma lua linda, mirando o estúdio aqui da Espaço FM. A previsão para hoje é de chuva, tem tempo bom, tem sol, mas também tem a presença de chuva. Deixa eu conferir aqui, mais pra noite, porque estou dando uma geral aqui no horário, nós vamos ter um sábado lindo de sol, pelo menos aí até o meio-dia, depois começa a nublar, mas tem previsão de um sol bonitaço hoje. Aqui na Serra Gaúcha, a máxima vai subir para mais de 26 graus. Homem é preso após furtar garrafas de vinho e marmitas no Centro de Cultura Ordovaz, em Caxias do Sul. Ossos encontrados após confissão de réu passam por perícia para identificar se são de caminhoneiro desaparecido em Bom Jesus. Gente, para fazer compra, para visitar, exposição de orquídeas e mostra de abelha sem ferrão seguem até domingo em Farroupilha. Operação prende 30 suspeitos de violência contra a mulher no Rio Grande do Sul. Sobre a exposição de orquídeas e mostra de abelha sem ferrão, não tem cobrança de ingresso, é de graça 100%, não tem cobrança de estacionamento e tudo muito acessível. 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Hospital Caravaggio era um nome antigo, viu, redação? Consultório na rua recebe veículo de 382 mil para ampliar atendimento em Caxias do Sul. 6:18. Feliz aniversário, queremos homenagear o filho Jackson Júlio Girelli, aniversariante hoje, os pais Juliana e Elisandra, a irmã Stephanie, a namorada Andressa e toda a família. Um abraço, Juliano, muito obrigado. Jackson Júlio Girelli, nas ondas da Espaço FM, bom dia, Porto Alegre. Alô, Porto Alegre. Felipe Marchiori, Porto Alegre. Felipe, excelente, ótimo sábado. Felipe, tiver um tempinho, manda umas 5 nacionais, umas 5 internacionais, pra gente jogar na programação do sábado aqui na Espaço, no Shopping Show, no Contato Imediato, na noite da Espaço, no Yesterday. Fica à vontade. Tem que explorar esses caras com bom gosto musical. Marchiori, um abraço pra ti, pra família e muito obrigado. Vargas, Nova Milano, nas ondas da Espaço FM. Ótimo sábado pra você também, Ricardo. Muito obrigado. Aqui, bom dia. Avisa o pessoal, olhar a conta de energia que veio com vencimento para setembro. Ligamos lá e disseram que foi devido à troca da empresa. Então, a conta de agosto está aonde? Vamos pagar 2 contas, uma em agosto e já recebendo setembro. Quem é que manda informação para cá? Aqui, muito obrigado. É a Dolores, muito obrigado. Se identifica direto aqui para facilitar também. Muito obrigado. Aqui, Paulinho, muito obrigado. Nas ondas da Espaço FM, José Menoncin, para ti, excelente sábado. 6:20, repito, 6:20. Sesc, Cooperativa Vinícola São João, busca aí no Imóveis e Projetos. A gente teve recentemente a comemoração, a celebração do aniversário da maturidade do Sesc aqui de Farroupilha. Pessoal com mais de 50, mais de 60, um trabalho impecável. Clariana Zanata, a nossa diretora, gerente Sesc Farroupilha. A maturidade ativa festiva do Sesc Farroupilha.
0: A gente tá muito feliz, realmente é uma noite festiva, noite que a gente abre as portas aqui do Santa Rita para receber as meninas, os meninos da maturidade ativa, para comemorar essa história, né, de tantas atividades e tantas memórias, alegrias, amizades. E a maturidade é isso, é um espaço que elas têm para convivência, para o social, para o bem-estar. Então nós estamos muito felizes com essa história.
4: Vem para complementar hoje os serviços do Sesc, ser mais um braço do Sesc aqui no município?
0: Com certeza, a prova disso é que desde que nós abrimos a nossa unidade, né, então lá há 20 anos, lá com a Lu Estelo, depois com a Grazi, é um serviço que iniciou no início do Sesc, né, com o começo do Sesc em Farroupilha, e permanece até hoje cada vez maior o grupo, né, com mais procura, mais atividades. Então a gente realmente demonstra a importância desse projeto com isso, com mantendo ele e sempre melhorando cada vez mais as atividades para elas.
4: Quais são os diferenciais? Por que hoje participar da maturidade?
0: Maturidade ativa hoje oferece música, violão, canto, memória, então ginástica, pilates, é uma série de atividades para que elas consigam conviver, buscar um bem-estar, um envelhecimento saudável. E eu acho que buscar a maturidade ativa do Sesc é isso, é buscar a qualidade de vida para elas. Então, as pessoas que estão nos ouvindo, você que tem 60 a mais, você que tem uma mãe, um pai que está aí, da vez, né, parado em casa, a maturidade ativa é um espaço para essas pessoas de convivência. Então, a gente convida as pessoas para que conheçam esse projeto.
4: Final de julho de 2026, 20 anos de história, muita história ainda para contar, o que vem pela frente?
0: Temos aí então um passeio para Piratuba, nós temos a convenção da maturidade ativa, agora logo mais nos próximos meses, temos os 80 anos da FEComércio, do Sesc e Senac, no estado do Rio Grande do Sul, uma grande festa que a gente está organizando para setembro. Então as atividades não param e a gente sempre contempla as meninas da maturidade ativa em todos os eventos que a gente faz. Então vamos ter participação delas no Quintal de Cultura Sesc, nas nossas programações de Natal. Então, tem muita coisa boa pela frente, com certeza.
4: Conversei com algumas integrantes do grupo e elas destacaram que o Sesc hoje é uma segunda família. Parabéns pelo trabalho do Sesc e vida longa à maturidade ativa.
0: Obrigada, Gabriel, pessoal do espaço, pelo apoio. Sesc é isso para elas, né? Que seja cada vez mais, que elas encontrem no Sesc um espaço para se encontrar, para ser feliz e para criar boas memórias. Muito obrigada.
3: A gente que agradece, Clariana, o que vocês fazem por Farroupilha. Maturidade e Sesc já virou aqui um destaque impecável. São 20 anos. Eu estou vendo fotos aqui da grande festa realizada no Clube Santa Rita. Facilitadora. Aqui a reportagem, o Gabriel conversou com as integrantes, mas deixa eu ver rapidinho aqui. A facilitadora, a Jéssica de Césaro, que trabalha diretamente com essa moçada aí com mais de 60. Maturidade ativa, Sesc Farroupilha, 20 anos.
5: Eu tô no Sesc já fazem 6 anos e meio, à frente do grupo há 4 anos e meio, e é um prazer estar nessa noite comemorando os 20 anos desse grupo que eu acho maravilhoso. Meu coração bate mais forte quando eu falo nele.
4: E Jéssica, a tua função aqui no Sesc é de facilitadora. Quando fala em facilitadora, a palavra já diz, vem para facilitar. Como é que é o teu trabalho hoje, o que você faz à frente do grupo da maturidade?
5: A gente organiza o que elas desejam. A gente vai organizando todas as atividades durante a semana. Eu organizo também reuniões quinzenais com temas pertinentes que elas desejam estudar, se informar. E a gente tem atividades de segunda a sexta-feira, com yoga, autoconhecimento, ginástica, canto, curso de violão. A gente tem atividades para todo mundo, só escolher.
4: E para quem quer participar, algum requisito específico?
5: Não, só acima de 60 anos. É um grupo de pessoas idosas.
4: 60 a mais é bem-vindo.
5: Sim, super, 60 a mais, até a idade que tiver.
4: Procura o Sesc, faz a inscrição e já começa a participar.
5: Isso aí, isso aí. Não tem custo, é um grupo social. A gente não tem, algumas atividades são gratuitas e algumas atividades são pagas, as atividades complementares. Mas não tem custo participar do nosso grupo.
4: Eu conversei com algumas integrantes e elas destacaram sobre a experiência de participar do grupo, principalmente sobre essa integração. Na melhor idade, é uma coisa que é essencial, muito importante, que traz benefícios também.
5: Isso, a gente evita o isolamento social, vários problemas sociais do envelhecimento, a gente evita fazendo as atividades ali no Sesc. Essa ginástica, essa integração, essa amizade que elas construíram também, algumas participantes estão desde o início, então há 20 anos atrás fundaram um grupo e continuam participando do grupo em 20 anos.
4: Quantos integrantes participam hoje?
5: 215. O grupo começou com 14 participantes, né? Era diferente, anteriormente era Clube Maturidade, mas e agora a gente está com 215 participantes no grupo.
4: E como você colocou, com passeios, com atividades, uma experiência completa.
5: Isso aí, em prol da qualidade de vida para as pessoas idosas.
4: Parabéns pelo teu trabalho, vida longa ao Grupo da Maturidade Ativa, parabéns ao SESC.
5: Obrigada, amém. Isso aí.
3: Jéssica De César, da equipe que trabalha direto aí. Tô vendo as fotos aqui, muita gente querida da comunidade, pessoal com mais de 80, 85, pessoal com 60, 64, 60. Uma turma boa aqui. Gente, participe, tem vaga sempre, 20 anos de história. Gabriel Marquedo caprichou, viu muita gente. Deixa eu mandar um bom dia muito especial. Colega de rádio, o Malone, tá onde o Malone hoje? Malone, bom trabalho pra ti. Colega de rádio aí, impecável. José Menoncin tá com a gente nas ondas da Espaço FM. Tenha um feliz aniversário, pessoal que está chegando aí por volta de 6h50. Diretora do SESC, a Ivandra Escotá, prestigiando Maturidade Ativa SESC 20 anos.
5: Ai, muito orgulho, define. As gurias fazem um trabalho incrível. O SESC está de parabéns. A gente vê a energia dessas mulheres aqui, das pessoas que estão aqui hoje. E a gente faz um comparativo, né? Poderiam estar em casa, poderiam estar descansando, mas estão aqui, estão ativas. Maturidade Ativa. É lindo de ver, a gente vê que realmente o SESC faz a diferença na vida dessas pessoas.
4: E essa integração bonita também entre o Sistema S, prova disso são as alunas que frequentam a Maturidade Ativa e também fazem cursos no SENAC.
5: Com certeza, nós temos a sistemática, trabalharmos trijuntos, então temos SESC, SENAC, Sindilojas, e a gente faz esses trabalhos sempre unificados, e é muito gratificante saber que também tem espaço para elas no SENAC, temos cursos, temos exemplo até de curso que acabou finalizando, do curso de costura, que elas estavam lá realizando o curso, ocupando seu tempo com coisas produtivas. Então é muito bacana, assim, essa união só vai compondo o que o sistema realmente entrega para Farroupilha e para o Brasil de certa maneira, porque somos representados em todos os estados.
3: Muito obrigado. Gabriel, é que tem inúmeras aqui, o tempo está bem reduzido hoje no sábado. Deixa pra gente depois voltar a colocar no ar aqui. Deixa eu ver algumas manifestações aqui. Angelina Gasparim Salvatore, o pessoal que participa, os alunos, as alunas, a turma da maturidade. Maturidade Ativa do SESC, 20 anos de história.
6: Meu nome é Angelina Gasparim Salvatore, moro em Farroupilha desde 1947. Quando eu vim, eu era da colônia, só se falava o italiano, como é que é o dialeto?
4: Italiano.
6: O dialeto. Como é que eu vou te dizer? Depois que eu me aposentei, minha família começou falecendo, comecei ficando sozinha, e aí achei essa porta que se abriu, que foi o SESC. E aí eu estou lá, são 17 anos já que eu estou lá, e eu acho que a minha segunda família é o SESC.
4: Como é que é estar hoje junto com o SESC? Fazem viagens também? Conta pra nós um pouco dessa experiência.
6: Ah, eu... muitas experiências. Apesar que eu já viajei muito na minha vida, conheci muita coisa, mas com o SESC completou vários passeios, viagem fora, foi até pro Maceió e fui mergulhar lá em Maragogi. Não sei se você já viu falar na praia de Maragogi. Eu fui a única valente que foi nadar com aquele cilindro embaixo.
4: Corajosa.
6: É, isso.
3: Querida.
6: Depois de tantos anos de vida, eu fui conhecer o mar.
4: É isso aí, tem que aproveitar.
6: São os fatos que me levam a muita saudade dos passeios que a gente faz com o SESC.
4: E que marcam a nossa trajetória. O conselho que a senhora dá hoje para quem quer conhecer o SESC, para quem quer participar, para quem quer ingressar no Grupo da Maturidade?
6: Olha, para quem quer participar, para viver, para não deixar a peteca cair, o SESC é uma grande família, porque ela te ajuda a não cair nessa mordo, como é?
4: No desânimo.
6: No desânimo, isso aí. Então, ela te ajuda ajuda a levantar um, sabe? Eu acho que é a melhor coisa que tem, que a gente precisa pra gente agora com essa idade. Porque antes o trabalho completava isso. E agora sem o trabalho fica, a gente fica vazio.
4: Recomenda?
6: Ah, eu recomendo sempre o Sesc, porque tem tudo. Tem tudo, tem alegria, tem divertimento, tem tudo. Tem as horas boas, claro que sempre tem uma pingadinha de coisas negativas, mas isso a gente vai relevando. A gente pula por cima.
3: Querida Angelina Gasparin Salvatore, entrevista para guardar e para repercutir. Mais de 75, enfim, e ativa pra caramba junto a essa turma aí da maturidade ativa Sesc Farroupilha. Você que passou dos 60 e tem esse tempo, vai se divertir, vá não só o lado da diversão, aprender muita coisa também, sempre, independente da idade, relacionamento, conhecer gente nova, a questão do Pilates que faz bem pro corpo, alma e coração. Também, Maria Lene Lovato Bondan, integrante. Maria Lene, por favor.
7: Maria Lene Lovato Bondan, meu bairro centro, e eu participo da do Sesc mais ou menos uns 7 a 8 anos.
4: 7 a 8 anos, muita coisa aconteceu nesse tempo. Por que participar hoje do grupo? Por que participar da maturidade ativa?
7: Porque é maravilhoso participar, tem muitas atividades, a gente preenche o tempo, é muito legal. Como tem a gente faz também, tem ginástica, tem muitas atrações, então, e as colegas, né? O companheirismo é ótimo, a direção também, então é uma atividade que a gente faz sem perceber que o dia passa muito mais rápido para nós.
4: E com várias atividades, viagens, jogos, brincadeiras, aula de música, canto?
7: Com certeza, eu faço parte do coral também, já fomos viajar também pelo Sesc, foi maravilhoso, a gente faz amizades novas, tudo é muito bom. Temos a aula de autoconhecimento, que é muito boa, aula de memória, teatro, que a gente nunca pensou que iria fazer isso na nossa idade, né? Aposentadas. A gente volta a ser criança.
4: Uma experiência completa que vale a pena.
7: Com certeza, indico a todos que puderem participar. É maravilhoso.
3: Eu repito, tem inúmeras manifestações, e por causa do tempo aqui, deixa eu ouvir mais uma aqui, mais um depoimento. Neuza Mazzarotto 11, maturidade ativa, Sesc Farroupilha.
8: Meu nome é Neuza Mazzarotto 11, eu moro no bairro Pio X, na rua Camilo Brasileiro. Eu entrei no grupo antes da pandemia, mas depois com a pandemia a gente ficou quase um ano paradas. E depois estou lá até agora, eu amo estar lá.
4: Em todo esse tempo em que a senhora está no grupo, teve algum momento que marcou, alguma coisa que foi mais emocionante?
8: Não, acho que não. Eu vou de coração, eu espero sempre a segunda-feira, a terça-feira, eu espero sempre que chegue a hora, que o fim de semana passe. Aí começa a semana para mim.
4: Começa a semana quando a senhora está no grupo?
8: Começa a semana quando eu tô no grupo, eu amo estar lá.
4: E por que participar?
8: Ai, porque é bom demais. É ótimo, é maravilhoso em todos os sentidos.
4: Conta para nós como é que funciona um pouco das atividades, as vivências, como é que é hoje participar da maturidade ativa?
8: Nas atividades a gente faz de tudo um pouco, a gente tem atividade de ginástica, a gente tem atividade de cantos, tem yoga, que é maravilhoso, eu amo, tem o autoconhecimento, tem o professor Milton com a memória, é muito bom estar lá, é um espaço assim que é acolhedor, é onde a gente se encontra, a gente conversa, a gente se diverte, a gente não vê o tempo passar.
4: Uma troca que vale a pena.
8: Vale muito a pena.
3: Gente, como é bom ouvir Angelina, Maria Helena, Neuza. Eu quero ouvir a Salete e a Vera Lúcia também, depois do intervalo. Charles Basso, Charles, colocou aqui: minha mãe vai e ama. Ela adora ir no Sesc. Para ela é uma terapia 100%. Charles, muito obrigado. Deixa eu registrar também aqui. Eu tenho um intervalo rápido para conferir. Eu quero ouvir mais depoimentos. Pode ser mais dois, Gabriel. Salete Molon e a Vera Lúcia Estrapasson em seguida. Gente, já começa a clarear. Tempo bom. Previsão agora de manhã para sol e vai subir a temperatura, vai passar dos 26 graus. A gente está recebendo aqui, não é diferente? Muita gente se manifestando também sobre a morte do Heitor Arruda. O Arruda, gente, eu vou falar muito do Arruda aí, o sepultamento vai ser amanhã. O Arruda faz parte da história, né? Assim, do rádio, mas o Arruda teve muitos envolvimentos aí. Comentava há pouco a turma aqui. O Arruda, aí vem cada um com as suas histórias, enfim, o Arruda até porque ele fazia parte do círculo de amizade dos meus pais também. O Arruda, muito jovem, diretor do Santiago, comecinho da década de 70, o antigo Cefé, quando teve aquela transição que o Cefé assumiu, que os maristas, já no começo de 70, o Arruda, quando eu comecei a estudar no Santiago, estou falando do Santiago antigo, aqui na 14 de julho, 71, o Arruda já era diretor, né? Estava assumindo logo em seguida. E o Arruda teve o lado de professor, porque o Arruda tem várias frentes aí, até na política também, não ele era afiliado à Arena, PDS e tal, mas ele foi secretário da habitação quando o Clóvis Tartarotti construiu o São José, o primeiro bairro popular que teve no Rio Grande do Sul com esse formato. O Arruda foi o secretário que distribuiu os terrenos. O Arruda, convite do meu pai e do Majone, ele foi o primeiro presidente quando meu pai criou o Pro Saúde. Foi o primeiro presidente. O Arruda, professor, aqui, por exemplo, as manifestações que tem aqui, deixa eu buscar rapidinho. Deixa eu pegar aqui o recado. Meus sentimentos, meu querido professor de matemática, aqui Iraci Bez resgata. O Arruda, a primeira matéria que ele lecionava, matemática, entre aquele timaço de professores, né, de matemática da época, ele, o Raul Bump, aquela turma boa, o Ademir Bartelli, enfim, os três professores de matemática mais badalados da época. E depois ele também se formou em direito, advogado. Para mim, no caso, no colégio, ele ministrou processamento de dados. Aí vem o lado do radialista também, aquele vozeirão que o Arruda tinha, aquela voz privilegiada, enfim. Aqui a Iraci escreve assim: meus sentimentos para o meu querido professor de matemática, Heitor Arruda, um homem inteligente, sério, muito sério. O Arruda sempre muito sério, sabe, no dia a dia. O Arruda na questão fora, no bom jantar, enfim, sempre com uma alegria e tal. Que Deus abra as portas do céu, que as saudades eternas sejam amenizadas pelas lembranças que o professor Heitor deixou em nossos corações. Iraci Bez. Aí o pessoal também que recorda o tempo de rádio, o Arruda comentava há pouco, e vou falar também isso durante a programação. O Arruda, aqueles radialistas que estão em extinção já há muito tempo, jogava nas 11, né? O Arruda comandava lado sério, aquele lado bem formal do Arruda, clássico do Arruda. Eu comecei a trabalhar no rádio, por isso a história da gente tá ligada também. Eu comecei a trabalhar em rádio em 77, finalzinho do ano de 77, e o Arruda. O primeiro programa que eu fui operador de som, o Arruda apresentava o roteiro da tarde, mas era gravado. Mas o Arruda era noticiarista, redator de mão cheia, pra só bater uma ideia, jogava nas 11. Depois teve um programa também de música alemã que o Arruda apresentava, o Viva Música. Teve um programa também que o meu pai criou, que era o Viva a Itália nos domingos, música italiana, o Arruda apresentava. Então ele tinha, sabe, nas outras, narrador de futebol com aquele vozeirão também. E depois, na década de 90, ele veio aqui a convite do pai, ele veio aqui para a Rádio Espaço, tinha uma gincana ocorrendo, e naquele período antes da gincana o pai convidou, e depois ficou até um tempo atrás, que aí a doença também prejudicou a diabetes, enfim. Então, só imagina, eu tô pegando um papalinho aqui do Arruda envolvido com a comunidade, né? Repórter, radialista completo, enfim, fica a nossa homenagem, principalmente para os filhos queridos, para a família. 6:38, o sepultamento vai ocorrer amanhã, pela parte da manhã. Durante a programação, a gente vai ter participações também de falecimento. Temperatura, estamos com 14 graus, tempo bom, pouca nebulosidade. A previsão para hoje de manhã é sol. Deixa eu fechar a rodada para não desperdiçar essas manifestações. 20 anos da maturidade ativa. Sesc Farroupilha, Salete Molon, por favor.
9: Salete Molon é o bairro centro. Eu já faz uns 15 anos que eu frequento o grupo da terceira idade. E eu faço ginástica, faço canto, faço crochê, faço a música. Eu gosto muito, muita atividade, eu adoro.
4: Por que optou pelo Sesc?
9: Porque eu pensei assim, ó, eu ali na pandemia, eu perdi diversos irmãos, fiquei muito triste. Eu entrei numa depressão, sabe? Daí fiquei muito deprimida. Aí tô falando com as amigas minhas pra ir pra cá e elas falaram assim, venham com nós lá no Sesc. Me puxaram pra lá, minhas amigas. Aí eu fui com elas lá, digo, eu não tenho mais minhas irmãs, meus irmãos que eu perdi. Aí eu fui procurar amigos lá no Sesc pra conversar. As professoras são muito legal e eles conversam, dão muito apoio pra gente.
4: Hoje, mais do que um grupo, se tornou também uma família?
9: Isso, é verdade. É uma família muito legal. É muito apoio pra gente, né? A gente tem mais... Como é que eu vou dizer? É uma casa, é uma família. Não tinha os irmãos da gente, a gente se faz como irmãs, assim, uma família mesmo, né?
4: A senhora recomenda?
9: Isso, eu adoro o pessoal. Quem pode que tá na depressão, se sente sozinho em casa, que frequenta o Sesc. Aí sai, é muito legal.
3: Salete, bom é te ouvir aí. Vera Lúcia Estrapação, depoimentos lindos. Vamos fechar, Gabriel.
10: Meu nome é Vera Lúcia Estrapação. Eu moro na Barão do Ju Branco, aqui em Farroupilha. Há 20 anos eu participo. E nós estamos fazendo 20 anos de maturidade ativa, né? Nós estamos no Sesc há 20 anos. Quando abri o Sesc, nós fomos com a professora Julie. Ela tinha uma academia, ela fechou a academia. Ela foi contratada pelo Sesc e nós fomos todas para lá.
4: Que história bonita desde o início. É claro que tivemos muitos momentos de alegria, de descontração. Alguns desafios. Veio pandemia, veio enchentes. Hoje, como é que está a situação do grupo? E também a importância da senhora participar desse momento em que nós celebramos os 20 anos da maturidade.
10: Olha, é uma felicidade estar aqui, porque eu me aposentei, fiquei um ano em casa e professora, ai meu Deus, em casa todo dia, então vamos para academia e depois nós fomos pro Sesc, é uma maravilha, a gente esquece as tristezas, esquece tudo, é um grupo maravilhoso. Perdi meu marido há 11 anos, e eu estava no Sesc, tive grande ajuda das amigas, das colegas. A gente passou por muita coisa, doenças, mortes de colegas também, mas nós estávamos sempre unidas. E é muito bom estar no Sesc, é maravilhoso. Venham pro Sesc, mulherada, venham!
4: Conta para nós hoje um pouco das atividades, como é que funciona o grupo?
10: Bem, na segunda-feira nós temos dança. E temos aula de tricô e crochê. Até sou eu que sou a monitora do crochê e tricô. Nas terças-feiras nós temos música com o professor Samuel de Caxias. E temos violão com o professor Rodrigo, que já tínhamos antes da pandemia e agora, de tanto eu conversar, veio de novo. Nas quartas-feiras nós temos memória e teatro, com o professor Newton, também de Caxias. Nas quintas-feiras nós temos vivência, com a professora Jucenara. E temos yoga, com a professora Kelly. Todos os dias. E às sextas-feiras fica livre, cada 15 dias a gente tem reunião.
4: Uma experiência completa.
10: Maravilhoso, é uma atividade maravilhosa, a gente não fica estressada, as tristezas passam, a gente conversa, a gente brinca, a gente comemora aniversários, viagens, passeios. Tem a convenção todos os anos do Sesc, do estado, sabe, em Torres. É maravilhoso o Sesc.
3: Gente, divulga, pessoa que passou dos 60, quer momentos importantes para se divertir. A gente aprende a vida inteira. E, sabe, só o fato de tu sair de casa e bater papo e conhecer gente diferente e colocar conversa em dia e tudo mais com uma equipe bem preparada, vale a pena, um trabalho impecável. Sesc Maturidade Ativa, celebrando 20 anos de atividade. 6h43, a Buscaíno Imóveis e Projetos anuncia apartamento para locação com excelente localização, centro de Farroupilha. 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E quem acompanhou como eu a vida inteira do Arruda no rádio, foi o grande momento do Arruda em termos de repercussão de audiência, né? Com a potência da Espaço, o Arruda conquistou o estado inteiro aí com o Farroupilha Grande do Sul. O Arruda vai ser sepultado amanhã, viu, gente? Durante a programação, a gente vai ter todos os detalhes. Tô recebendo aqui o Bituário Grupo L Fórmula, Caxias do Sul, Carlos Roberto Massa, 68 anos, Edgar José Gazola, 77, Juvenil José de Jesus, 95, em Bento Inês Mazuti Felipeto, 95, Leila Longo, 47, em Farroupilha, Adão Riz, não há participação. Professora Ana Paula Manhaguanho, 29 anos de idade. A Ana Paula, professora Ana Paula, Memorial São José, Capela C, a despedida, e às 11 horas vai para o cemitério público municipal. Ana Paula Manhaguanho, 29 anos, sentimentos aqui com toda a família querida. São Marcos, Helena Vecchiato, 77 anos. Santa Maria, Sadi de Andrade, 77. E é isso, Osório, nenhum atendimento. Grupo L Fórmula, Memorial Crematório e Capela São José, 6:46. 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Equipe Confortec, bom dia. 6:40, Demarco da equipe aí, parabéns. Estamos a Espaço 6:47. Começa a clarear, tempo bom. Tem previsão até de chuva para hoje, mas segundo a previsão, até 1 da tarde tem um sol lindo brilhando. Depois começa a ficar ter uma nebulosidade. Previsões da meteorologia. 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
3: Agora 6h51, tá clareando bonito, tempo bom. Tem vento forte em alguns pontos, temperatura 14. Previsão para hoje de manhã é sol, a chuva chegaria no decorrer da tarde. Mas sabe como é que é? A previsão do tempo, eles não têm acertado muito, né? Tem algum toquezinho, mas muita coisa vai mudando aí no decorrer. Na teoria, tem previsão de sol bonito até 1h30 da tarde. É a previsão da teoria. Gente, agora de manhã, ainda dá tempo, quem não se preparou, ainda dá tempo para se preparar. Das 8 até as 11h30, tem coleta, recolhimento de resíduos recicláveis, ou seja, vidro, todo e qualquer tipo de vidro, alumínios, caixa cartonada, embalagens plásticas, aí tem óleo de cozinha usado, blister de medicamentos vazios, tampinhas, esponjas usadas, embalagens de tortas, laminados, pavilhão da CDL, o antigo pavilhão do agricultor, hoje das 8 às 11h30. Aí o recado, gente, vai pra lá e faz compras depois no lado, no pavilhão do agricultor. Inclusive hoje vai fechar a semana da agricultura, muda na mão, saúde na mesa, ação de conscientização para sua alimentação e saúde, pavilhão da agricultura familiar, hoje a partir das 7h30, toda a equipe aí da Feira Livre, um bom trabalho. Hoje tem no lado, no pavilhão da CDL, no antigo pavilhão do agricultor, tem a campanha do vidro, repito, embalagens cartonadas, embalagens plásticas, alumínios, tampinhas, esponjas usadas, embalagens de tortas, laminados, os blisters, que são os medicamentos aí, de comprimidos, a embalagem de comprimidos, tudo vazio, certamente, óleo de cozinha usado, fica à vontade. Gente, uma mensagem bonita aqui do Clarel Gaviraghi. Clarel, muito obrigado sempre pelo carinho, com a espaço, ele conta um trechinho aqui da, foi aluno também do Arruda, né? Porque como a Arruda começou muito cedo, pegou gerações aí, certamente, principalmente com professor de matemática. Clarel Gaviraghi aí, bom dia.
15: Bom dia, Rogério. Arruda foi meu professor de matemática e grande amigo. Diariamente nós trocávamos mensagem de bom dia, mas vi que desde o dia 9 de julho ele silenciou. Percebi que algo não estava bem. Fico meus sentimentos de pesar a todos os familiares e amigos por essa tão grande perda.
3: Clarel, muito obrigado e pela lembrança. 6h53. O Clarel é de uma geração que pegou o início do Arruda como professor de matemática, logo em seguida diretor do antigo Santiago também. E o Clarel, que foi um dos mais jovens, na época era o mais jovem vereador de Farroupilha, comecinho da década de 70 também, faz parte dessa história que o Arruda acompanhou no rádio e tudo mais. Aqui na Espaço, gente, pessoal, muita gente conheceu essa coisa de passar o tempo, muita gente conheceu. conheceu o Arruda como repórter com a Espaço Móvel, com o Farroupilha Grande do Sul. Mas o Arruda tem uma história aí muito grande. Aquele radialista que eu falo sempre, que está em extinção já há muito tempo, que jogava nas 11, né? E jogava muito bem nas 11. 6h54. 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Vamos lá com feliz aniversário, Rádio Espaço. Feliz aniversário, que delícia. Gente, um convite que não pode ficar de fora, que é a exposição de orquídeas. Chegou, gente, hoje e amanhã. Começa agora de manhã, das 8h30 até as 19h. Quem quiser só ver a exposição, mas dá pra comprar, gente, muda, tudo muito barato, também muito acessível, tem de várias espécies e além disso tem a mostra de abelha sem ferrão que você pode comprar o enxame, né? 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
2: Já já a partir das 8, a Fran Sacon aqui no estúdio da Espaço FM. E a partir das 8 horas da manhã, a gente entra direto também no canal do YouTube, no Facebook, no site da Espaço, no aplicativo, com as imagens aqui do estúdio da Espaço FM. Muito obrigado, Sesc, a força do Sistema Fê Comércio ao seu lado, Cooperativa Vinícola São João e Buscaíno Imóveis e Projetos. Na segunda-feira, 6 horas de volta, Panorama Primeiro Tempo, segue o panorama, segue o show da informação. 6:59, vai fechar 7 horas em seguida, aqui ó, 3, 2, 1, cravou. 7 da manhã, hora de dizer feliz aniversário, Rádio Espaço, feliz aniversário, que delícia. Eu começo com a agenda. Anderson, depois tem o pessoal do WhatsApp chegando. Anderson Panceira, Cristiano Tomazoni, Elsa Maria Rodrigues Valauer, Maristela Terezinha Klein, Laiana Dias, Benício Bastos, Denise Zardim Augustin, Grupo Big Fair, Ariovaldo Barbosa e Michele da Silva Barbosa, pai e filha, que aniversariam no mesmo dia. Homenagem da irmã e tia Viviane e do grupo Big Fair. Igor Andrés Galafassi, homenagem da esposa Graziella, a filha Isabela e toda a família Maioli, a equipe da Arena Calçados. Vê se fecha aqui, que acabei de receber mais uma aqui, ó. Gostaria de homenagear o Igor Andrés Galafassi, a esposa Graziella, a filhinha Isabela, o irmão Cassiano, toda a família Maioli, família Galafassi, a equipe da Arena Calçados. Muita saúde sempre, felicidades, tudo de bom, você merece. Igor, querido Nelly, muito obrigado. Bom dia, feliz aniversário, Rádio Espaço. Feliz aniversário, que delícia. Gabriel Alvino da Silva, a mãe Marciana, as irmãs Rafaela e Maiana, a avó Nilza, pessoal da Troféu Trombini, Farroupilha Esporte e Lazer, Marcelo Milese Ferreira, homenagem da Troféu Trombini, Farroupilha Esporte e Lazer, Miguel Balardim, homenagem Objetiva Contabilidade, Larissa Nogoski Freitas, os pais Andriele e Anderson, irmãos Miguel e Felipe, avós Rose e Antônio, os vindos Irondina, Alceu e Eric, e da Acolher Big Fair, Adriano Luiz Grote, homenagem, esposa Rosana, filha Luísa, Andressa Gazzoni Zatti, homenagem do esposo Vitor, o filho Rafael, os pais Márcia e Sérgio, alô Márcia, irmã Vanessa, cunhado Binho, sobrinhas Isadora e Luísa.

0: Ariovaldo Barbosa e Michele da Silva Barbosa, pai e filha que aniversariam no mesmo dia. Homenagem da Viviane, Camila Ticonello e Caroline Ticonello, irmãs gêmeas. Homenagem do pessoal do Emaús, núcleo de Farroupilha, pai Irineu, aqui os irmãos Vinícius e Letícia, o sobrinho Vicenzo. Caroline também recebe homenagem de todos os integrantes do grupo escoteiro Roxinol da Serra. Família Ticonello, Caroline. Alô, Camila, feliz aniversário. Clarinda Rezador e Pola. Homenagem do irmão Décio, Daniele Turcati. Homenagem dos pais Eliane e Hilário. Irmãos Jairo e Catiúcia. Sobrinhos Dominique e Gabriel. Hoje é aniversário da mãe Eliane Turcati também. Débora Lopes, feliz aniversário. Família Turcati, Dani. Alô, Daniele. Alô, Eliane, parabéns. Débora Lopes, homenagem do esposo Maurício, a mãe Maria, cunhados Aline e Tiago, a tia Marinesa, a avó Lúcia, sogros Jandir e Mari. Feliz aniversário, Deise Mara Lutz. Homenagem dos pais Docelino e Terezinha. Emanuele Vitória Borges Miranda. Homenagem dos pais Jandir e Jennifer e da avó Neuza, Gabriel da Silva, feliz aniversário Geni Oliveira, homenagem da filha Alaides, Gustavo Hipólito Chieli, a noiva Andréia, a mãe Dalva, o irmão Michel, os dindos Dolores e Olari. Tem um segundo tempo em seguida, 7:04.
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0: Senhoras e senhores, bom dia. 7:04, estamos na Espaço FM, junto com Feltrin Group, Memorial São José, Grupo Elifórmulo, Super Andreaça, Sicredi Serrana, Unimed Serra Gaúcha, Oral Unique Sesc, Cooperativa Vinícola Garibaldi e Ferragem De Biase. Feliz aniversário, Gustavo Hipólito, que ele tá na agenda, a noiva Andréia, a mãe Dalva, o irmão Michel, os dindos Dolores e Olari, o Jackson Júlio Girelli, homenagem dos pais Juliano e Elisandra, a irmã Stephanie e a namorada Andressa. Hoje, queridíssima Dona Ju, Jurema Tozin, homenagem do esposo João Luiz, os filhos Renato, Alexandro e Alessandra, as noras Ana e Luciane, os netos Cristiano, Lilian, Renata, André Vitor e Luísa, amiga Ceni, manda homenagem também especial, mas o grande número de amigos, familiares, querida Dona Ju, que faz parte do nosso contexto. Ju, muito obrigado. E aquela oração de manhã que a gente coloca, Nossa Senhora Imaculada Conceição, é em tua homenagem todo dia. E a gente agradece, Nossa Senhora Imaculada Conceição, rogai por nós. Amém. Bom dia, Ju. Muito obrigado por tudo, sempre carinho. Muita saúde, muita saúde. Cauã Somacal, homenagem dos dindos Vande e Silvia. Leonório Pedro Dress, homenagem dos filhos Deise e Joane, o genro Clóvis, a nora Juliana, os netos Felipe e Gabriela, Maria Helena Rieger, homenagem dos filhos Priscila, Amanda, Letícia e Lucas, os netos Bernardo e Rafael, Maria Luísa Paese, o esposo Luiz, o irmão Carlos Alberto, a cunhada Cláudia, sobrinhos queridos Tiago e Vicente. Feliz aniversário, família toda querida. Maria Miranda Cristófoli, o esposo Luiz, os filhos Jonathan e Josemar, as noras Vanessa e Bruna, os netos Giovana e Maria Eduarda, Michele Paese Boeira, o esposo Rodrigo, os pais Eloy e Inês, os irmãos Guilherme e Renan, Olívia. Arides e Araci Robete, aniversário de casamento, homenagem dos filhos Luciane e Sidney, o genro Altenir, os netos Júlio César, Logan e Morgan, Raquel Bareta, homenagem do esposo Cristiano, a filha Eduarda, a mãe Odete e o padrasto Atílio, Sofia Secato, homenagem da tia Alexandra, os primos Alan Lucas e Alanis, alô Sofia, Veranice Trivelin, homenagem do esposo Leandro, o filho Pietro, Zenaide de Fátima Flores Pereira, homenagem do esposo Roberto, o filho Sérgio, o neto Matheus e a nora Brenda. Zenaide, feliz aniversário, Rádio Espaço, feliz aniversário, que delícia. Tem a próxima homenagem completa. Se faltou alguém aqui na homenagem, me passa aqui a informação. Ah, peraí, tem homenagem hoje para Lourdes. Alô, Lourdes, que é a proprietária do Bar do Bolacha, tradicionalíssimo bar aqui de Farroupilha. Ponto de encontro de décadas e décadas. A história de Farroupilha passa por aí também. Lourdes, querida, muita saúde. Quem lembrou cedinho, era 5h48, quando a Shirley mandou recado pra cá. Ela, o Ruth, de carona, o Nandinho, o Bolivar Pascoal, a Anitta e todos os frequentadores do Bar do Bolacha, em pleno sábado, aniversariando, Lourdes. Muita saúde, e essa pessoa querida a vida inteira. 7h08, tem homenagem às 11 e no sábado às 4 da tarde. Carinho, lembrança, espaço e

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12: Para 7:15, sol mostrando a cara, tempo bom, temperatura 14 graus. Previsão para hoje é de passar dos 26 graus. 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Estamos na Espaço FM, é Panorama, show da informação. 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Falando em Ronda Charrua, era madrugada, até vou pedir pro pessoal da Aldeia Farroupilha, pessoal também do Rancho de Galdérios, informando aí a comunidade. O pessoal do Ronda se classificou para a final. Era madrugada quando a gente recebeu a informação da turma aqui do Ronda Charrua. Se classificaram para a final. A meninada fez bonito. Muito obrigado a Ellen, o Márcio, que estão com a família lá em Santa Maria, no Juvenarte. 7:17. Repito, 7:17. 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Tem homenagens aqui para a família do professor, radialista, advogado Heitor Arruda, secretário da Saúde, Tiago Brambila. Alô, Tiago.
13: Bom dia, Rogério, ouvinte do Espaço. Em nome da Secretaria de Saúde, gostaria de mandar um abraço e meus sentimentos a toda a família do Heitor Arruda, um grande comunicador que passou diversas vezes por diversos meios de comunicação, mas também deixou sua contribuição no município. Foi secretário de habitação na época em que foi construído o loteamento do bairro São José e também foi um dos fundadores da Associação Farroupilhense Pro Saúde. Na época era diretor da Associação Farroupilhense Pro Saúde, então deixa sua contribuição e seu legado para todo o município de Farroupilha. Fica aqui mais uma vez um abraço e os meus sentimentos a toda a família do Heitor Arruda.
12: Obrigado, Tiago Brambila, secretário municipal da Saúde. O Arielson Astrigo, ex-vereador e secretário municipal, hoje na direção do Pró Saúde. Arielson.
14: Bom dia, Rogério. Gostaria de deixar aqui os meus sentimentos também a toda a família do seu Arruda, meu professor. Também foi aí, eu me lembro muito bem na época em que nós estávamos como vereador e o teu pai, o seu Cezinho, era o secretário de saúde e me chamou para construção aí do ProSaúde, enfim, para que pudesse agilizar isso para o atendimento das pessoas na saúde em Farroupilha. E o ProSaúde foi criado e logo então as conversas com o Arruda também sobre a instalação disso. Então teve um papel fundamental no atendimento da saúde para as pessoas. E aí também a lembrança que você já fez aí sobre o loteamento aí do São José, foi meu professor. Então é uma ligação muito grande, além de a gente ouvir seguidamente o Arruda na Rádio Espaço e outras emissoras também, mas o que marcou mesmo aí na Rádio Espaço, né? Então a gente sente muito, né? Eu conheço a família e meus sentimentos a todos e que Deus conforte o coração de todo mundo.
15: Obrigado, Arielson. 7:20, repito, 7:20. 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
3: Senhoras e senhores, bom dia, 7h23, sol brilhando, mostrando a cara. Comentei há pouco e vou repetindo para quem chegar, a previsão do, tem um ventinho gelado aí, a previsão para hoje é de chuva, mas mais pro final da tarde. Na teoria, o que a meteorologia tá prevendo, até 1h30 da tarde, até as 2h, um sol bonito, depois começa a dar uma nublada. Calor de hoje vai passar dos 26 graus. A gente tem uma notícia aqui, eu vi há pouco o Tiago Brambila com a gente. Tiago, se o senhor puder, eu sei que vai atrás também, o que aconteceu ontem aqui em Farroupilha, que não se repita. O nosso colega, o jornalista, o Gustavo Golferai, ele flagrou, ele ajudou também no caso, resgate voluntário, a equipe do Enio, salvando vidas aí. Resgate voluntário ajuda a família a levar idosa do bairro Imigrante para o hospital após o SAMU negar ambulância. O Gustavo, que foi testemunha, ele colocou a notícia no ar aqui e preserva nomes, mas o Tiago Brambila certamente vai atrás. Tá tudo gravado certamente aí. E porque o SAMU não diz que as pessoas que estavam lá tinham condições de levar. Enio, até quando puder, tiver um tempinho, dar um depoimento aqui, o Enio, que foi chamado, porque ele tem a hierarquia, entre aspas, aí. É SAMU, se não pode SAMU, é bombeiros, enfim. E aí o Gustavo chamou o Enio e o resgate voluntário salvou uma senhora com familiares e vizinhos viveram um drama para levar mulher com coluna cervical trincada. Não é uma pessoa com 17, 18, 20, 21, com uma senhora de 77 anos de idade. SAMU disse, quem atendeu, a atendente, a médica que seja, ela disse, não, vocês têm condições de levar. Gente, uma lesão na coluna cervical, coluna cervical trincada. Virou notícia, tá no portal, repercuta para quem já passou por algo semelhante. Família aguarda há mais de 50 dias por ligação de água no bairro Monte Verde. Após reportagem da Espaço, CSG realiza reparos em acesso a 122 em Farroupilha. Foi fundamental a interferência também do prefeito Jonas aqui, que fez o... Porque o pessoal, a prefeitura, isso aqui não é prefeitura, isso aqui é CSG. CSG resolveu. Mercedes-Benz, um Mercedes com mais de 160 mil reais em multas é recolhido pela fiscalização em Caxias. Farroupilha garante recurso para construção de parque inclusivo e também para verbas para melhorias da feira livre, consulta popular, que eu continuo dizendo, não é porque Farroupilha ganhou, o que o governo faz, né, com os municípios é sacanagem, né? Com tudo que tu paga de imposto, aí tem uma consulta popular que para ficar, desculpa, que eu escuto a comunidade, a gente repassa dinheiro onde eles pedem. Tu tem que fazer concorrência, as prefeituras gastar, colocar funcionário para ir pedir voto e tudo mais. Daí depois a proporção, Farroupilha conseguiu dois objetivos, recursos para melhorias na Feira Livre e também para a construção do parque, inclusive na Praça da Matriz. Só para não esquecer, tá, gente? Só para não esquecer. O ano passado a gente ganhou a questão, a estação meteorológica no interior, enfim. Nós estamos no primeiro dia de agosto, Não veio nada ainda, tá? O governo não passou nada. Pra... A gente ganhou na consulta popular, se passou mais de um ano e o governo não enviou nada. Então vamos ver quando é que vai vir dinheiro para a Praça da Matriz e para o Parque Inclusivo. Polícia Federal, um baita trabalho da equipe do comandante Sassac, retém carreta com carga de madeira por risco à segurança na 122 em Farroupilha. espaçofm.com.br.
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3: Agora 7:29, repito, 7:29, temperatura. Estamos com 14 graus, sol brilhando, máxima para hoje vai passar dos 26. 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Restaurante Dom Honório Augusto. 7:31. 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Gente, a morte do Arruda, deixa só passar algumas informações aqui. O Arruda teve um AVC não faz muito tempo, algumas semanas atrás. estava internado em UTI, entubado e tudo mais. Mas deixa eu contar um pouquinho só, porque a história do Arruda merece. Eu sempre digo, a gente é repetitivo, mas é por aí. O Arruda é daquelas pessoas que faz parte do contexto que a gente tem. Tem muita história para contar que o Arruda narrou, fez parte da história também. E até a nossa família aqui, a ligação que o pai e a mãe eram amigos da família, no caso do Arruda, da esposa Inês, que já partiu também. E só para contar um pouco, porque o Arruda veio de Bento Gonçalves. O Arruda foi professor de matemática, aquele, sabe, os três professores de matemática, década de 70, que todo mundo comentava, todo mundo queria ser aluno. O Arruda, o Ademir Bartelli, o Raul Bump. E o Arruda, muito cedo, foi diretor do Santiago, já no começo da década de 70, pouca idade, enfim, ele fazia parte também, era um homem de confiança do pessoal da Cefea, que foi naquela transição dos irmãos maristas, né, para a escola particular do Santiago, amigo do Ancélio na época, do Ancélio Saquete, do Altamir Carlos Nevo, do pai, a turma que era na linha de frente do Cefea. E aí seguiu, mas só para dar um resumo aí, porque o Arruda teve várias frentes, né? Como professor, como diretor marcante do Santiago, aquela postura sempre muito séria, muito séria. Mas por trás disso, o Arruda também tinha uma alegria, enfim, e a outra história bacana também. Mas no rádio, durante a década de 70, o Arruda como professor, ele apresentava na Rádio Miriam um programa semanal que era domingo, para ver que coisa bonita. O Santiago tinha um programa de rádio que antecedia o programa do Seminário Apostólico Nossa Senhora de Caravaggio. Era 11 da manhã, 11:15, o Arruda tinha 15 minutos de programa. E depois, quando o meu pai, o Cezinho Portolan e o Majone alugaram a Rádio Miriam em 75 para 76, eles quiseram o Arruda lá dentro. E aí o Arruda comandou o noticiário do meio-dia, aquele clássico noticiário do rádio do meio-dia, junto com o José O. Moreira, dois vozeirão, né? E comandavam o noticiário do meio-dia. O Arruda, para ver várias frentes, eu digo assim, o Arruda, eu brincava com ele, porque quando eu entrei no rádio em 77, né, para fazer férias do pessoal de operador de som, final na verdade foi de setembro de 77, vamos completar 50 anos de rádio aí, ano que vem. E o Arruda, eu dizia para o Arruda, aprendi muito com ele o que fazer e o que não fazer também. Mas só deixa uma palhinha rápida. O Arruda jogava nas 11, que é o radialista que joga nas 11, está em extinção há muito tempo. O Arruda era, que pouca gente sabe, redator de mão cheia, criador de texto publicitário de mão cheia. Demorava um pouquinho para ficar pronto, mas quando fazia, impecável. Aquele vozeirão todo dele. Redator, a noticiarista, ele tinha, por exemplo, um programa que junto com meu pai, a amizade deles também, veio o Cursílio também, o pai convidou o Arruda e a Inês para fazer o Cursílio no começo dos cursilistas aqui em Farroupilha. Mas aí segue, ele apresenta, eu quero ver para falar para vocês o tamanho da força. Ele apresentava um programa de música alemã, que era de segunda a sexta, das 8 às 9, de segunda a sábado, que era o Viva Música, programa de música alemã, não só com bandinha, com os corais também. Apresentava aos domingos o Viva l'Italia, né, música italiana. Então ele apresentava música alemã, música italiana, os noticiários, era narrador de futebol também, por isso digo, radialista nos 11, né? Aí passando esse tempo, no comecinho, um pouquinho da metade da década de 90, o pai convida o Arruda para vir aqui para Espaço FM. E aí começou como repórter, enfim, né? E aí aquela transição do AM para o FM também, que o Arruda sempre a marca forte a vida inteira, né? E depois veio o Farroupilha Grande do Sul, que foi o melhor momento do Arruda em termos de rádio. O Arruda adorava fazer o Farroupilha Grande do Sul. Por problemas de saúde, o Arruda, né, deu um tempo também. Depois o Arruda até queria voltar também, mas as condições de saúde do Arruda não não ajudavam. A diabetes atrapalhou muito também. Teve até um episódio, ele com o microfone ligado, teve um problema de saúde da diabetes aqui no ar também. Mas e só para dar um gancho aqui, porque eu arrudo as frentes, a gente fala de educação como professor, como diretor, mas também a convite, ele era afiliado à Arena Jovem, a Arena MDB, ele foi para a secretaria da habitação, estava na secretaria na hora de distribuir os terrenos para os inscritos do bairro São José, que foi o primeiro loteamento popular no Rio Grande do Sul, com o Clóvis Tartarotti. Depois, na administração do Majone, o pai convidou o Arruda, junto com o Majone, para assumir o Pró-Saúde. O Arielson lembrou muito bem. Hoje o Arielson está na direção do Pró-Saúde. O Arielson ajudou muito a aprovar. Foi uma luta para aprovar. Muita gente que usufruiu do Pró-Saúde em várias frentes foi contra a criação do Pró-Saúde, né, essa guinada que deu. E o Arruda dirigiu também o Pró-Saúde por um tempo. Um resumo aqui, o carinho, avisar os familiares que o Arruda, a despedida vai acontecer na Capela C, Memorial São José, durante esse sábado, e o sepultamento é amanhã às 9, no Cemitério Público Municipal. Aqui o carinho com toda a família, o Marcelo, filho mais velho, o Marcelo Fernando, e aí toda a família do Marcelo, a Raquel Fernanda, com toda a família, a Diana, os três filhos aí, toda a família querida, né, o genro, nora e tudo mais, netos amados, queridos, 7:38, a despedida vai acontecer na Capela C. Eu contei só um trechinho, tá, gente? Tem muitas frentes aí, momentos que o Arruda fez cobertura em grandes momentos de Farroupilha também, foram mais de 50 anos de rádio também, então tem muita coisa para contar. Repito, a despedida vai acontecer na Capela C, Memorial São José, e o sepultamento amanhã às 9, Cemitério Público Municipal. 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
3: Hora certa, 7:43. O dia tá lindo, sol brilhando, temperatura 14 graus. 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
3: Olá, 7:47, bom dia. 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Nós fizemos com um sábado movimentado. Nós vamos ter agora, já começou a Feira Livre do produtor aqui de Farroupilha, e hoje, só deixa eu liberar aqui, nós vamos ter também o encerramento da Semana da Agricultura. Muda na mão. Tá começando agora. Saúde na Mesa. Ação de conscientização para sua alimentação e saúde lá no pavilhão do agricultor. Começou agora às 7:30. Nós temos hoje também a coleta de entulhos e galhos. Ou melhor, isso aí é de segunda a sexta. Nós temos hoje a coleta aqui de vidro, embalagens. Deixa eu liberar a lista completa. Vidros em geral, com exceção de lâmpadas fluorescentes, vidros de alumínios, caixas cartonadas, embalagens plásticas, óleo de cozinha usado, blister de medicamentos, tampinhas, esponjas usadas, embalagens de tortas, laminados. Começa agora às 8 e vai até às 11:30 da manhã, lá no Lago Carlos Vetter, no antigo pavilhão do agricultor, o pavilhão da CDL. E aproveita e faz boas compras na Feira Livre também. O recolhimento de vidros e todo o material aqui, os entulhos, a partir das 8 até às 11:30, lá no Lago Carlos Vetter. 7:49, temperatura 15.
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3: Agora 7:51, temperatura 15. Nós estamos com a exposição de orquídeas. Começou ontem, vai até amanhã, aí no Centro de Eventos Mário Bianchi. Não tem cobrança de ingresso. É de graça, não tem cobrança de estacionamento, é só chegar. E o que eles estão vendendo é super, super acessível aí, tudo muito acessível. Tem as orquídeas, Cymbidium, tem o mel maravilhoso aí também, a quarta mostra de abelha sem ferrão, exposição de orquídeas, as abelhas sem ferrão, que tu pode comprar um enxame, tem produtos de beleza produzidos através do mel. tudo muito acessível, além da exposição linda. Boa visitação e também boas compras. Hoje vai das 8h30 até as 19h e amanhã das 8h30 às 17h no Centro de Eventos aí do Parque Cinquentenário. 7h51, falecimento do Heitor Arruda, radialista, professor, advogado, são várias frentes. O músico querido Alexandre Batiste, fala Alexandre.
19: Bom dia, caro Rogério, tomado de surpresa aí pela passagem do nosso querido amigo, professor, radialista, Arruda, frequentou a minha casa, tocou um violão junto uma época aí, falávamos de inúmeros assuntos, fazia o Farroupilha Grande do Sul com maestria aí, preocupado com uma programação de primeira aí, né? Sempre dava muita importância para as coisas que a gente falava para ele, concordava ou não concordava, mas sempre dava importância. Um profissional muito sério, né? A gente tinha os nossos momentos de descontração e de, né, risos, falava de futebol, falava de todos os assuntos, era sempre um papo muito agradável. Gostava muito de mim e era recíproco. Eu fico muito tocado aí pela partida do Arruda, mas espero que ele encontre um lugar merecido, né? Junto do Pai Celestial. Gravamos algumas coisas juntos, televisão, rádio, fiz fundo musical para poesias que ele declamou. Tenho alguns registros e guardo com muito carinho. Tá, meu caro Rogério? Um abraço para ti e pros teus ouvintes. Saúde para todos.
3: Obrigado, Alexandre. 7h53. Para quem vai chegando, o Arruda vai ser sepultado amanhã. O velório, a despedida vai acontecer aí no Memorial São José, na Papa João 23. Durante a programação, a gente tem a participação. Entrou há pouco também uma das matérias, homenagem ao Arruda. Inclusive, aqui tem uma matéria do Miller, aonde o Arruda na época completava 46 anos de rádio. Tem um vídeo aí que o Arruda ele mesmo conta um pouco da história dele. 7h54, Ferragem De Biase, super promoção Dia dos Pais. 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Falando em partida, nós temos aqui também o falecimento da professora Ana Paula Manhaguanho, 29 anos de idade. Aqui para o senhor Valdir, para a dona Elizabeth, toda a família, a Suzana, Anderson, pais, irmã, toda a família da Ana Paula Manhaguanho, 29 anos, os colegas da Escola de Educação Infantil, meu Moranguinho, nosso carinho, nossos sentimentos. A despedida da Ana Paula nesse momento, Capela C, Memorial São José e o sepultamento às 11 horas no Cemitério Público Municipal. O atendimento Grupo L Fórmula, carinho com toda a família, colegas aí da escola Meu Moranguinho, escola infantil, carinho pelo falecimento de Ana Paula Manhaguanho, 29 anos. Grupo L Fórmula, 7:57.
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1: 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Neuza Pieta, Neuza, se puder, na segunda-feira, já marco no ar aqui, só me confirma. 18:30, na segunda-feira, no fim do expediente, para a gente divulgar, vai ter a votação popular para ter o sensor de glicose via SUS, até para a gente se envolver no assunto. Pudesse, segunda-feira, 6:30 PM, me confirma aí, Neuza. Muito obrigado. 7:59. 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Deixa eu acertar os ponteiros em seguida aí com o quiropraxista. Pode ser agora direto. 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Neuza já confirmou, 6:30, 6:00 PM, segunda-feira, o Gilberto Galafassi, para falar de Cored, falar de consulta popular, falar de caminhos de Caravaggio, colocar a conversa em dia. Gilberto já confirmou também, 6:00 PM, vai estar com a gente. 8:01, a Ecofar comunica, semana que vem, os bairros que receberão a coleta de entulhos e galhos, coleta de entulhos e galhos, Centro, Vicentina, São Luís, São Francisco e bairro São José. Os entulhos deverão ser deixados em frente às residências. Cidadão consciente faz a sua parte para manter a cidade limpa. A cidade é de todos nós, o compromisso também. 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Equipe do Cripa, excelente sábado, 8:02.
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7: Senhoras e senhores, bom dia, 8 horas e 6 minutos, a gente já está no ar ao vivo diretamente no canal do YouTube, estamos no Facebook, estamos no aplicativo, no site espaçofm.com.br. O Espaço Livre com a Fran Sacon vai começar logo depois do intervalo comercial. Terapeuta capilar especializada em fotobiomodulação, queda capilar, proprietária da clínica capilar Fran Sacon. Em seguida, programa ao vivo, direto, interatividade super bem-vinda, 99611-1971. Pode ligar direto, fala com a Eduarda, 3268-2100. Temperatura, estamos com 15 graus. 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Deixa eu mandar um abraço para toda a equipe da RGE, para o pessoal também da Iluminação Pública, a equipe aí do secretário Matheus Paim, de modo direto para o Diogo Rodrigues. Farroupilha viveu uma semana difícil, com muita falta de energia, demorou muito para resolver. Ontem teve força-tarefa até o final da tarde. Depois, Diogo, ainda tem algum ponto sem energia? Nos informa. Tem um baita de um assunto aqui preocupante. Eu chamo a atenção aqui dos ouvintes, da população em geral. Resgate voluntário ajuda a família a levar idosa para o bairro Imigrante ao hospital, em razão que o SAMU negou ambulância. E está gravado, certamente. A atendente, a médica, quem atendeu, disse: vocês têm que levar. Pelo que a gente discutiu aqui ou resolveu, as fotos falam por si. Até o Enio Ferreira, Enio, para ti, para a equipe do resgate aí, eu sei que o detalhe é que tem um repórter aqui, um jornalista, o Gustavo Conferai, nosso colega da noite aqui da Espaço, é jornalista, ele estava no local e ele também ajudou essa senhora, ele fez as ligações. E é muito preocupante. A gente tem uma baita de uma equipe do SAMU aqui em Farroupilha, se investe bastante no SAMU, só que a gente é refém de quem atende. Então, o secretário Tiago Brambila, vá fundo no caso aí, até pra gente não repetir, o que é muito sofrimento. Tem outro assunto também que vale a pena a gente passar. Corsan, uma resposta. Família aguarda há mais de 50 dias por ligação de água no bairro Monte Verde. espaçofm.com.br. Após reportagem da Espaço, CSG realiza reparos em acesso à rodovia 122. Isso aqui é a pauta dos ouvintes. Prefeito Jonas foi atrás também ontem do assunto. espaçofm.com.br. Vamos fazer um intervalo rápido, a gente retorna em seguida com o Espaço Livre muito especial hoje. Saúde em destaque. Questão capilar. Hoje, terapeuta capilar, Fran Sacon, aqui no estúdio. Interatividade, qualquer dúvida, 3268-2100, WhatsApp 99611-1971. O dia tá lindo, temperatura, estamos com 15 graus.
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7: Senhoras e senhores, 8:15. 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Manhã tá linda de sol, tem previsão de chuva pro decorrer do sábado. Na teoria, o que tá dizendo a meteorologia, até 1:30 da tarde, sol com algumas nuvens. Nesse momento tá lindo, só tem um vento gelado. Temperatura, estamos com 15 graus. 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Gente, o presente que a gente recebe hoje, em pleno sábado, dia 1 de agosto, a gente recebe aqui no estúdio da Espaço FM, terapeuta capilar, a Fran Sacon. Vamos falar de fotobiomodulação, queda capilar. Ela é proprietária da clínica Capilar Fran Sacon, mas tem muito assunto. Linha avançada de produtos terapêuticos para tratamento em casa, cuidados diários, como identificar os primeiros sinais da queda capilar, quando procurar ajuda com a terapeuta, a Fran Sacon. Fran, brigadão por esse presente, tá com a gente ao vivo aqui no estúdio da Espaço. Bom dia.
14: Bom dia, Rogério. Bom dia, ouvintes. Rogério, uma alegria imensa novamente estar
7: igualmente
14: aqui. Incrível. Muito feliz.
7: Mas o detalhe, viu, Fran, dá com saudade, porque é um assunto hoje, a questão capilar, que interessa a todos aí, homens, mulheres, enfim, a gurizadinha também. Vamos te explorar no melhor sentido aí, pra gente aprender e saber também nas novidades. Sim. Mas só me permita, Fran, sempre na abertura do programa, pra gente falar um pouquinho de como é que tudo chegou a esse ponto de 10 anos de profissão e ser uma referência. A gente recebe hoje a maior referência em cabelo de Farroupilha, França Com, mais de 10 anos construindo uma trajetória inteira dedicada ao universo capilar, entre pesquisa, especialização e resultado. Fran, boas-vindas. Só me fala o começo de tudo isso aí.
14: Bom, Rogério, é longo, mas eu vou resumir. Começou lá atrás, então, o meu pensamento era o seguinte: eu queria ter um trabalho que eu pudesse, sabe, completar um pouquinho para a pessoa ficar um pouquinho mais feliz. Um trabalho, né? E que me desse esse prazer de ver a pessoa sair ali de perto de mim mais feliz. E aí pesquisa, estuda e vai atrás até que eu cheguei na terapia capilar, né? Resumindo tudo. E quando eu descobri a terapia capilar, e até já falando que eu, quando eu atendi a primeira cliente e paciente, assim, os resultados eles foram tão incríveis que eu pensei: meu Deus, é isso que eu quero para minha vida. Eu até tinha um bordãozinho, digamos assim, que eu falava, que até todo mundo dava risada, mas era terapia capilar na veia. Porque, e eu, aquilo, sabe, tomou conta de mim por causa do resultado, e o resultado no cabelo da pessoa, incrível, mas o impacto na vida dela, a pessoa ali com aquela falha grande e conseguir ajudar a melhorar, mais cabelo crescendo, assim, sabe, sensacional. Então, resumindo assim, foi isso que foi me levando para esse caminho.
7: Mas Fran, o óbvio, mas o que é terapia, no caso, terapeuta capilar?
14: Tá, então o terapeuta capilar é o profissional que cuida da saúde do couro cabeludo através de métodos alternativos, sem uso de medicamentos. Então, tudo mais pro natural e claro, com equipamentos de alta tecnologia e tudo mais. Então, o terapeuta capilar, ele é isso, ele cuida diretamente do foco da saúde do couro cabeludo. E consequentemente do cabelo também. E a terapia capilar, ela é isso, é o tratamento da saúde do couro cabeludo.
7: Gente, o programa é ao vivo, é direto. Eu só quero fazer uma saudação aqui, Fran. Eu só vou pedir, vai um pouquinho mais pra tua esquerda aqui, por causa dessa câmera, ela tá fixa aqui, vai pegar melhor. Só um detalhezinho, a gente tá ao vivo também no canal do YouTube, no Facebook, no aplicativo e no site. Pessoal que tá com a gente no rádio ou assistindo, tiver alguma pergunta, vamos pedir aqui pra Fran, pra ela dar resposta pra gente e nos mostrar um caminho. 3268-2100, WhatsApp 99611-1971. Falei, eu vou direto aqui, intercalar, a gente tem sempre um roteiro, mas vamos intercalar com as perguntas e também com as curiosidades dos ouvintes. Nesses mais de 10 anos, quais os casos que mais chegam até você? Aí a gente pode falar de questão da menopausa, que é outro tema que a gente vai abordar com força, queda de cabelos em homem. Que nesses 10 anos, o que mais chega na clínica contigo?
14: Sim, é essa questão da queda de cabelo na menopausa e a calvície. Então, já entrando no assunto da menopausa, né? O que acontece? A menopausa, ela causa muitas alterações na vida da mulher. E isso vai impactando nas emoções, nos sentimentos, em todas, acaba que impacta em todas as áreas. Mas o que vai mais impactar ali é na questão do fio de cabelo do cabelo. O cabelo, por causa dessa alteração hormonal, os hormônios ali, aqueles hormônios que estão lá em cima, a mil, mantendo o cabelo forte, bonito, saudável, despencam. Então, o que acontece? O cabelo começa a ficar mais fino, mais ralo, mais fraco. A mulher, ela vai fazer uma foto, aparece o couro cabeludo na foto, né? Fica mais visível, fica aquele clarão, como até mesmo as pessoas me relatam. Então, a menopausa é algo bem forte, justamente por toda essa alteração. A mulher vai amarrar o cabelo, fazer o rabinho ali de cavalo, e sente que diminuiu a quantidade do fio de cabelo. Então, assim, mais forte é a menopausa e a calvície, a alopecia androgenética. São, assim, inclusive, é o que eu mais atendo e sempre procurei me desenvolver e estudar muito nesses tratamentos. Por isso que eu até tenho um método personalizado individualmente para cada caso da menopausa, específico para conseguir ajudar ali a melhorar bastante o cabelo da pessoa.
7: Fran, vou dar uma ampliada, pode ser?
14: Sim,
7: porque
14: sim.
7: É exclusivamente em cima da menopausa. Mas é, vem um pouquinho antes, já começa a dar sinal, antes que a mulher entra na menopausa?
14: Sim, tem o climatério, a perimenopausa, então começam os sinais ali. E claro, é, tem toda uma junção da vida da pessoa, a rotina, e se ela está, tem ali uma rotina conturbada, digamos assim, e ela está já ali na perimenopausa, no climatério, que vai tendo essas alterações hormonais, e isso vai contribuindo para um impacto ainda maior. Então, por isso, também que é uma coisa que eu bato muito na tecla da prevenção, do cuidado. A gente não precisa esperar chegar, né, num ponto crítico ali do cabelo para tratar. Se a gente vai tendo a consciência do quanto antes tratar, melhor. Melhor para ter resultados, mais chance assim de evitar problemas maiores futuros ali, capilares. Então, sim, começa muito antes, muito antes.
7: Caminhos, o que tu sugere para as mulheres?
14: O que eu sugiro, assim, o ideal seria, para quem está nesse momento, já sentindo ali, né, o início da menopausa, climatério, perimenopausa ali, seria interessante fazer uma avaliação do couro cabeludo para compreender se isso ali, se esses sintomas já estão desencadeando alguns sinais clínicos ali. Então a gente pode avaliar isso, compreender, fazer um tratamento, alguma coisa preventiva. Pode também, se ela não está percebendo tanta queda de cabelo em casa, ou não percebeu que o fio diminuiu, a quantidade de cabelo, ela também pode usar a nossa linha de produtos Bouver, que é para ajudar na prevenção. Então ela pode ir usando em casa, na rotina dela, produtos também. Mas eu sempre digo, o melhor caminho é passar por uma avaliação, se a pessoa quer algo mais completo. Então, o caminho é esse, claro, cuidar da rotina, dos hábitos, gerenciar bastante o estresse. Esses são alguns dos caminhos para ajudar.
7: Todo esse caminho resolve o amnesia?
14: Se a pessoa cuidar bem no início, pode ajudar muito. Agora, se ela espera chegar lá na frente, um quadro muito avançado, vai ter melhora, mas dependendo, vamos supor, falando em falhas no couro cabeludo, no cabelo, dependendo o quanto de tempo que ela esperou, já pode não preencher todo o cabelo, falando de nascimento de novos fios, pode ser assim, não, como que se diz? 100% reversível, pode não ser 100% reversível. O nosso tratamento da clínica, ele sempre vai ajudar a pessoa a ter melhoras. Mas o que vai determinar é o tempo, assim, a quantidade do resultado, a resposta, também é o tempo que essa pessoa levou para tratar, para buscar um tratamento. Então, tudo isso tem melhora, mas por isso que o quanto antes é aquela história sempre da prevenção. O quanto antes, melhor, sempre vai ser melhor. Cuidar o quanto antes.
7: Mas nesses 10 anos aí, Fran, só para tu a gente explorar o lado da experiência aí. Mulheres que entraram na menopausa. Não é que não tinha informação de repente aí. É muita queda. É uma mudança significativa.
14: É uma mudança
7: que mexe
14: brusca.
7: Com tudo, hein? Com a autoestima também.
14: Mexe com tudo. Além dos hormônios que já mexem com tudo, aí a menopausa afeta o cabelo, deixa a pessoa com a autoestima mais baixa possível. Ela começa a ficar se sentindo insegura. Falta confiança, sabe, muito para baixo, porque o cabelo, ele vai impactar também. Então, é um turbilhão de emoções. Por isso que, para ajudar nesse caminho a amenizar, a melhorar, ela fazendo um tratamento que vai cuidar da saúde do couro cabeludo dela, sabe, preservar os fios, vai ajudando nesse caminho da menopausa a ela se sentir mais confortável, mais alegre, digamos assim. Até porque, falando do nosso tratamento na clínica, ele é um tratamento relaxante, um tratamento, eu digo assim, que é carinhoso. Então, isso vai contribuindo muito para a mulher, para o cabelo e para a vida dela.
7: Deixa eu renovar aqui o recado para quem está nos acompanhando. Se está se identificando, estamos falando de menopausa, se identificou. Porque o programa tem muito assunto. Faz a tua pergunta, tira a tua dúvida, 996111971, ou liga direto, fala com a Eduarda, 3268-2100. Franco, vou tocando aqui.
14: Sim.
7: Garganta aqui, mas vamos embora. Mas, Franco, o seguinte, falasse há pouco, e eu não posso perder aí, falasse na linha de produtos terapêuticos Bouver. que é essa linha, que ela ajuda, vem da onde esses produtos, por favor?
14: Rogério, sim. Então, são 10 anos, né, trabalhando com a terapia capilar, com os tratamentos, e eu sentia a falta de realmente produtos que pudessem me ajudar para trazer realmente resultado na clínica, mas eu também queria que a pessoa tivesse o suporte em casa, para isso se tornar um tratamento mais completo. E aí, então, eu fui estudar. Estudei, levei mais de um ano e cheguei nos produtos. Então, os produtos Buver é uma marca que eu mesma criei. A linha de os produtos, os ativos, tudo isso aí fui eu que estudei e cheguei no melhor caminho, assim, da composição, para que as pessoas pudessem ter o máximo de resultados possíveis. Então, é por isso que eu desenvolvi os produtos Buver. E eles são produtos que eles fazem parte do tratamento na clínica, mas também a pessoa pode usar em casa. Se alguém não está fazendo o tratamento na clínica, quer usar um shampoo em casa bom, de qualidade, com uma tecnologia avançada que realmente vai trazer benefícios, ela pode estar usando o shampoo, o condicionador Buver, que é uma linha terapêutica. Tem o blend de óleos, que eu digo que é a sessão da pessoa para ela fazer em casa, que é incrível. Os resultados, sabe, vai contribuindo muito para a saúde do couro cabeludo. Então foi isso, foi essa de não conseguir encaixar ali algo antes, né? Não conseguia encontrar alguma coisa para me ajudar nos tratamentos. Até que eu disse, não, agora chega, eu vou criar algo. Dei, né? Tentei de tudo, consegui. Ficou um ano, mais ou menos, passando por testes de eficácia para ver os resultados que os produtos traziam, né? Então é algo bem completo, a tecnologia muito avançada, que ajuda os ativos, né, que são responsáveis por cuidar da saúde do couro cabeludo, a permearem com mais facilidade na pele do couro cabeludo. Isso é que vai trazendo, ajudando, né, contribuindo para os resultados.
7: Hoje a linha terapêutica de produtos Buver compreende o quê? Shampoo, que mais?
14: Ah, sim, tem o shampoo, o condicionador e o blend de óleos. E tem um produto.
7: O que é o blend de óleo?
14: O blend, ele é uma composição de óleos essenciais e vegetais específicos para a saúde do cabelo. É um óleo incrível, compatível com a pele. Então a pessoa vai aplicar no couro cabeludo, deixa agir ali uns minutinhos e depois lava. É prático. Inclusive, esses produtos eu desenvolvi eles pensando assim, para que fosse com uma inteligência grande para trazer resultado para a pessoa, mas rápido, curto, para não tomar muito tempo da vida da pessoa. Então é que passou, deixou agir 15 minutos, lavou o cabelo, deu. É lá dentro, nas células do folículo, ele vai agindo. Então, shampoo, blend e o condicionador, e tem um tônico que ele está passando por uma revolução incrível, que estou acrescentando um ativo atualizado, que vai, acredito eu, que vai ficar tudo pronto até final do ano.
7: E é um produto feito, no caso, criado por ti.
14: Exatamente. Todo estudo, tudo. O que que acontece? Eu estudei as fórmulas, tudo, e contratei uma empresa especializada só em fazer produtos dermocosméticos, que seria, né, os meus produtos, e desenvolveu para mim.
7: Por ser um produto, uma pergunta certamente todo mundo te faz aí, por ser um produto exclusivo, Fran, ele custa muito mais?
14: Olha, Rogério, para tudo que ele entrega é valor, eu acho assim, simbólico. Um valor simbólico.
7: Quer dizer, um preço.
14: É um preço adequado, sim.
7: Pela qualidade que
14: sim,
7: tem.
14: Pela qualidade que tem, sim, sim.
7: Fran, eu sei, para explorar a tua experiência, mais de 10 anos na profissão. A gente erra muito, não só homem, mulher, principalmente, que tem mais cuidado. Erra muito na hora dos produtos, hein? Em termos de saber utilizar bem cada produto?
14: Sim, muitas vezes sim, Rogério. Porque é aquela coisa, às vezes a gente... por exemplo, o que eu percebo? Que as pessoas vêm até a clínica e relatam. Fran, eu percebi meu cabelo assim, percebi meu cabelo assado, fui lá, comprei tal produto, comprei, não deu, tentei isso, tentei aquilo. Então, a pessoa, ela começa a ver às vezes os sinais e ela vai tentando aqui e ali alguma coisa que alguém indica e tal. Mas aquilo não vai trazendo o resultado para ela. Até porque, claro, a pessoa ela precisaria alguém que passasse as informações corretas para elas. Inclusive, é o que eu faço na clínica, é por isso que eu tenho os produtos também. A pessoa que vem lá, eu direciono ela, olha, esse que é o melhor caminho para te usar o produto, esse é o produto, você tem que usar assim, sabe? Eu dou toda essa explicação. Mas, não sei se eu diria que erra, mas a pessoa vai tentando, né? Vai usando aqui, usando ali para tentar remediar. Só que o remediar ali não funciona.
7: Fran, tem uma resposta assim, qual é o melhor shampoo? Como é que a gente vai saber qual o melhor shampoo que a gente deve usar? Não só para limpeza, também para hidratar e tudo mais, ou evitar queda.
14: Daí o que que eu vou falar? Vou falar do shampoo Buverda, da nossa linha de tratamento, porque ali eu tenho a certeza do que tem na composição. Essa é uma verdade. Então, ele é um shampoo com os ativos que são calmantes, e inclusive ele foi pensado e desenvolvido para todos os tipos de cabelo. Então, o que que significa? Se a pessoa, ela tem uma patologia, alguma disfunção capilar, ou se ela não tem, ela pode estar usando esse shampoo, porque ele vai ajudar mesmo assim. Que entra de novo naquela história que a pessoa não precisa esperar ter um problema para usar. Mas hoje, o que eu vou recomendar, sim, porque é o que eu tenho certeza e o meu conhecimento, é a pessoa usar em casa um shampoo terapêutico, o shampoo Buver, porque ali eu tenho a certeza do que tem na composição, que ele vai ajudar a pessoa.
7: Fran, vamos começar a liberar aqui consultório, clínica aberta aqui com as perguntas dos ouvintes aqui também, alguns registros. A Graziella Lorenzian te deseja bom dia, te parabeniza. As pessoas, Fran, que estão com queda e afinamento capilar, não normalizem. Porque a recuperação pode ser feita, mas precisa de muito cuidado e é lenta. Estou em tratamento e é contigo. Ela diz que traz muita tecnologia. É mais um testemunho aqui, precisa que era uma pergunta, é um testemunho. Tecnologia, produtos de qualidade e um olhar atento ao ser humano. Grazi, muito obrigado aqui. Só aproveitar a questão da Grazi. A recuperação pode ser feita, mas precisa muito cuidado.
14: Muito cuidado, porque depende do avanço do caso. Então, muitas vezes, o que que acontece? Não é só a queda de cabelo que a pessoa está tendo naquele momento. A queda de cabelo, digamos assim, em excesso, porque cair cabelo é normal, uma quantidade X por dia dentro da normalidade. Mas a queda de cabelo em excesso, o que que acontece? Muitas vezes não é só ela. Uma queda de cabelo pode acelerar para um afinamento, então vira uma somatória de fatores ali e de disfunções que a gente precisa tratar. Então ali já virou queda de cabelo, afinamento, muitos casos é com excesso de oleosidade, que a oleosidade em excesso acelera afinamento também, acelera queda. Então é muita coisa para tratar e pode se tornar lento, pode ter melhor, com certeza vai ter melhoras significativas, incríveis, mas pode levar muito tempo.
7: O afinamento tem volta?
14: O afinamento depende do avanço dele. Eu amo tratar o afinamento, melhora muito, assim, os melhores resultados da clínica sim envolvem o afinamento, a recuperação dele eu amo, mas não adianta a pessoa esperar 10, 15 anos, 5 anos. Olha, percebeu ali 2, 3 meses que já viu que o cabelo tá mais ralinho, que é já questão do afinamento mesmo, tem que correr, dar um jeito de tratar, avaliar.
7: Ingrid Escobar, te parabeniza, bom dia, pergunta, Fran, por que tenho muita queda após a progressiva e o que fazer?
14: Muita queda após a progressiva. Olha, são vários fatores ali. Pode ser uma, vou dizer bem a verdade, pode ser uma coincidência, como pode ser que o produto da progressiva esteja pegando no couro cabeludo. A progressiva em si, ela não causa queda capilar, mexe mais ali na estrutura do fio na parte externa. Então, teria que entender como assim, após a progressiva, o que que está acontecendo, se realmente pegou muito no couro cabeludo. Para uma progressiva causar um problema no couro cabeludo, se o produto pega no couro cabeludo e causa uma queimadura, aí ali se torna algo muito sério. Mas eu não consigo dizer algo exato, porque teria que avaliar. Assim, a progressiva causando a queda, teria que entender o porquê.
7: Só um destaque aí, até para orientar, os cuidados com a progressiva, quem faz a escova progressiva, os principais cuidados.
14: Cuidar bem da saúde do fio, como eu falei antes do blend de óleos, ele é incrível. Eu sempre faço uma estratégia para minhas clientes pacientes, assim, quando elas vão fazer uma progressiva, ou até mesmo colorir a raiz do cabelo, do branquinho, fazer umas mechas. Eu sempre faço um protocolo específico. Para quem não tá tratando na clínica, eu recomendo usar o nosso blend de óleos. Passa 1-2 dias antes de fazer a progressiva, lava, depois que fez a progressiva, passa novamente no couro cabeludo. Vai estar preservando couro cabeludo e fios. E para nossos clientes na clínica, então eu monto um protocolo especial. Eu faço toda uma preparação na pele do couro cabeludo delas, no fio de cabelo, aumentando a resistência do fio. E depois elas podem fazer a progressiva. Então, a pessoa que está, que ela não, vamos supor, a pessoa que não está fazendo o tratamento na clínica, então ela vai, ela usa o blend de óleos, o nosso blend de óleos, ele vai proteger toda a estrutura do fio de cabelo. Tanto antes quanto depois, para fazer a progressiva.
7: Olha, 8h37, o Jonathan Lima escreve assim: essa mulher é top demais, resultados perfeitos. Jonathan, obrigado. Aqui a Maríndia, Rauchan Girardi, pessoa maravilhosa, baita profissional. Aqui, obrigado, Maríndia. Quiser mandar alô pra turma, manda também, tudo em casa.
14: Abraço, obrigado.
7: Aqui tem um ouvinte, eu não vou identificar, ele teve um problema, aí, já falasse no começo, aqui a questão emocional também. Ele tinha um relacionamento estável e a companheira faleceu. Depois disso, ele notou, ele ficou muito estressado e começou a ter perda, queda de cabelo. Ele pede um comentário teu. A questão emocional influencia na queda de cabelo?
14: Sim, Rogério, influencia muito. Até vou aproveitar e vou falar algo que eu estava esquecendo. Eu estou passando por uma formação em psicanálise. Por que da psicanálise? Justamente para estudar o impacto das emoções no couro cabeludo. E claro, isso vai contribuir ainda mais para os resultados da clínica. Então sim, as emoções, Rogério, elas são responsáveis sim, muito pela queda de cabelo, pelo afinamento. O estresse, ele é oxidativo, ele é inflamatório. Então o organismo, quando a pessoa passa por uma situação dessa, como o luto, né, vamos usar de exemplo ali, aquilo mexe com tudo na vida da pessoa. E é um estresse gigante, um impacto muito grande na vida. E é essa inflamação que o estresse libera, o organismo, como ele é inteligente, ele manda, digamos assim, essa inflamação pro folículo capilar, que é a casinha do fio de cabelo, que eu falo, ali no couro cabeludo. E essa inflamação, ela vai causando a queda, o afinamento. O organismo, ele envia pro couro cabeludo isso, justamente como uma forma de preservar a saúde e a vida da pessoa. Então, o cabelo vai ficando por último, os probleminhas vai tudo indo pro cabelo. Então, realmente, as emoções, 80% é comprovado que o estresse, já é comprovado, que o estresse causa queda capilar.
7: Mas, Fran, como é que no caso tu trata o estresse? No caso, que tá ocasionando queda de cabelo?
14: Como tratar, né? Isso?
7: Isso.
14: Isso. Então, claro, a pessoa vai precisar procurar meios para relaxar, talvez fazer alguma terapia. Tem muitos caminhos. Começar a olhar para si, né? Tentar buscar olhar para si dentro do que pode. E vindo na clínica, o nosso tratamento, ele também é relaxante. É por isso que a gente chama de terapia também. A pessoa vem lá, ela vai relaxar. Nós vamos tratar essa inflamação no couro cabeludo, porque essa inflamação que foi desencadeada no couro cabeludo por causa do estresse, ela não sai por conta. Ela precisa de um tratamento avançado ali para tratar essa inflamação, para parar a queda. Então, a gente vai tratar. Eu tenho um equipamento também na clínica já faz algum tempo que é incrível, que eu amo, que é a ILIB terapia. É um tratamento interno feito através da luz do laser na radial, que traz esse relaxamento interno para a pessoa, ajuda, contribui muito para aliviar o estresse. E além de tudo, potencializa os resultados, mas então nós, na clínica, nós temos um caminho para isso, para esse tratamento.
7: A Carmen está na carona aqui. A Carmen, eu tive muita queda de cabelo quando fiz minha cirurgia, ela teve uma fratura no fêmur. Fiz anestesia, tem algo a ver com queda de cabelo?
14: Assim, a anestesia, ela em si não causa queda de cabelo. Pelo menos até hoje não tem nenhum estudo comprovando. A princípio, então, ela não causa queda de cabelo, a anestesia em si. O que causa é tudo que envolve. todo esse processo, esse estresse. Imagina, quebrou o fêmur, isso, né?
7: Isso.
14: Imagina a mudança na vida da pessoa, o impacto emocional, o estresse, e ainda ela ter que fazer uma cirurgia. Então, esse impacto emocional de fazer a cirurgia, todo esse contexto é o que causa a queda capilar.
7: Questão emocional, né?
14: Emocional, é.
7: Adriana Sanger tem uma irmã de 74 anos. Ela sempre teve o cabelo fino, mas ultimamente, quando ela passa a mão no cabelo, sempre vem alguns fios. Não é muito, mas vem. Então, gostaria de saber da Fran o que pode usar para fortalecer ou algo anti-queda. Aí eu vou na carona da pergunta da Adriana. A pessoa idosa, no caso, passou de 74. Tem muito o que fazer, sempre é hora de tentar, porque de repente chegou uma certa idade, então deixa rolar. Um comentário teu aí, por favor.
14: Rogério, é incrível. Assim, sempre é hora, e eu acho lindo, eu fico emocionada, eu amo, porque eu atendo muitas pessoas nessa faixa etária, pra mais. E assim, que conseguem ter resultados incríveis. É porque chega lá na frente também, que é o que eu percebo no dia a dia, a pessoa 70 para cima ali, já está levando uma outra vida, mais leve, mais tranquila. Então ela vem para a clínica, ela faz o tratamento na clínica, ela usa os nossos produtos em casa, que daí eu ajusto, né, o tratamento para ela fazer em casa, e vai acontecendo resultados incríveis. Então sempre é tempo, não quer dizer a idade, porque eu sei, muitas vezes a gente pensa, ah, não tenho mais idade para isso, não. Tem sim, e é incrível. Então, nesse caso, o que ela pode fazer? Se ela gostaria de algo mais completo, passar por uma experiência incrível, ela pode fazer o tratamento completo na clínica. Ou se no primeiro momento ela quer usar em casa, o nosso kit de tratamento pode também estar usando, que são dos produtos Bouver. E claro, se puder avaliar, melhor, né? Passar por uma avaliação comigo, melhor, porque ali eu falo, vou ver a real do que está acontecendo.
7: É normal, é quase que 100% afinar o cabelo com a idade? Passou dos 70, 80, afinar é normal?
14: Na verdade, não seria normal. É, o que acontece? É que vai faltando nutrientes, vai faltando vitaminas, alguma coisa vai acontecendo ali na vida da pessoa que pode levar a isso. Então, tem que entender muito o caso. Mas não é o normal o cabelo afinar por causa da idade. Não nesse sentido. Tem outros fatores por trás que vão desencadeando.
7: Importância, tem como reverter?
14: Tem como, sim.
7: A Marlene França também é testemunha, ela diz, Fran maravilhosa, usa os produtos e recomenda. Obrigado, Marlene.
14: Obrigado, Marlene.
7: Maríndia, também é só que também complementa. Meu problema do momento é menopausa, a senhora já falou há pouco aí, Fran, a menopausa, mas aí vem uma pergunta também. A questão da prevenção, o que a Fran recomenda? A pessoa tá pra entrar, já falaste há pouco, só pra dar uma frisada. A pessoa tá pra entrar na menopausa, o que dá pra fazer pra não alterar a questão do cabelo?
14: Entrou na menopausa, o ideal seria fazer um tratamento mais completo preventivo, falando do ideal, preventivo. Se ela não percebeu muitos sinais ainda, quiser experimentar em casa, usar os produtos, vai ser incrível, mas eu vou bater na tecla do tratamento completo, porque se a gente quer resultados satisfatórios, incríveis, falando assim no sentido de que não perder o que tem de cabelo, estimular o nascimento de novos fios, né, para ir melhorando, otimizando cada vez mais, ela precisaria passar por um tratamento preventivo no couro cabeludo, na saúde, porque a gente vai aumentar ali o aporte de oxigênio, os nutrientes no couro cabeludo. Isso vai fazer com que dificulte, sabe, que aconteça a queda capilar ou afinamento. Mas ela pode começar em casa também, usando shampoo, condicionador Bouver, o blend, eles também vão ajudar, só que claro, não é um tratamento completo é clínica mais os produtos.
7: Aqui, deixa eu liberar o nome do ouvinte, é o Nicolas Lang Simões, ele tá ouvindo a gente em Canela. Ele pergunta assim, Fran, faz mal lavar o cabelo com sabonete diariamente, uso aquela glicerina, já tenho cabelos brancos, não sou calvo, mas os shampoos que eu usava, achava que me deixavam o couro cabeludo muito oleoso. Ele te parabeniza. Nicolas de Canela, questão de lavar o couro com sabonete diariamente.
14: É, então, principalmente nesse caso que ele falou que ele não tem queda de cabelo, né? Ele tem cabelo.
7: Ele tem cabelo aqui.
14: É aí, Nicolas, que tem que cuidar. Evitar o sabonete e usar produtos de qualidade para ele preservar o que ele tem de cabelo.
7: Mesmo com a sabonete glicerina?
14: Não. Tem que usar um shampoo especial. Esses nossos produtos, como ele comentou que ele usava uns e deixava oleoso, o nosso não. Ele tem, desde o shampoo e o condicionador, eles têm tecnologia que não deixam o couro cabeludo oleoso. Então, se ele tem cabelo, é um momento ideal para ele usar produto mesmo, para cuidar da saúde do couro cabeludo, preservar os fios. A sabonete tem que evitar o que for.
7: É que o pessoal vai conhecendo essa linha que tu criou, Fran. Tô falando de tu, senhora, e fez tratamento tudo em
14: tudo,
7: casa.
14: Tudo em casa.
7: Mas a Fran é o seguinte, isso aqui foi pra atender melhor, né? Quer dizer, de repente vai, é um produto que a Fran conhece, foi ela que criou, e ela vai destinar exclusivamente, né, pra cada, cada caso aí. Porque de repente não dá pra colocar qualquer produto, né, no couro cabeludo de todo mundo, né?
14: Por exemplo, esse, a nossa linha Bouver, eles, eu costumo dizer que eles são produtos multifatoriais, multidisciplinar. Então, eles, todo couro cabeludo pode usar eles. Então, eles justamente foram desenvolvidos para poder trazer mais resultado, melhoras para a pessoa.
7: Falando em oleosidade, aqui também o ouvinte complementa. Os produtos que a Fran comercializa resolvem a oleosidade que tinha no couro cabeludo e deixou minha barba mais forte. Tem a ver?
14: Sim, tudo a ver. O produto, a gente está falando do couro cabeludo do cabelo, mas para barba, até para sobrancelha dá. Mas incrível também para barba. É sensacional, exatamente, ajuda na oleosidade, para tudo. Eu estudei muito isso. Bom, eu estudei muito. Levou um ano, gente do céu. Não foi simples. Mas eu consegui chegar na fórmula, no caminho, que pudesse, assim, os produtos ajudar na caspa, na oleosidade, na queda, em tudo isso. Porque eu precisava de um suporte muito grande para ter dentro da clínica para conseguir tratar. Porque eu tenho os equipamentos avançados, de alta tecnologia, modernos, mas eu também queria produtos avançados para complementar o resultado. Então, eles são incríveis mesmo.
7: Muita gente está se identificando. A questão de oleosidade, tem alternativa para dar uma amenizada boa?
14: Tem alternativa para dar uma boa amenizada. Se a oleosidade ela é em excesso, também a oleosidade precisa ser avaliada. Tem uma oleosidade do dia a dia, da poeira, da sujidade, mas tem a oleosidade hormonal, tem a oleosidade por causa da alimentação. Então, tem esse tipo de oleosidade em excesso, ela tem como a gente amenizar, ela tem controle, ela não tem uma cura, o excesso da oleosidade. Se é decorrente desses fatores.
7: Aqui tem muita gente perguntando, os teus produtos aí, a linha Bouver, a gente encontra em muitos locais ou é exclusivamente na clínica?
14: Na clínica. E reforçando agora dos produtos, só para comentar que são produtos registrados na Anvisa. É tudo certinho, né? Como manda o figurino.
7: Como tem que ser.
14: Então, sim, na clínica.
7: Fica onde? Como é que o pessoal faz? Pessoal de fora também, não só de Farroupilha. Como é que faz para adquirir?
14: Nós podemos enviar para as pessoas de fora, a gente sempre envia. Até hoje, a minha mãe, ela tá lá na clínica, que a minha mãe trabalha comigo. Então, ela tá lá, vai estar na clínica até o meio-dia. Quem quiser também passar lá, pegar os produtos, tem lá. 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
7: Centro Palmeira Corá, um prédio maravilhoso.
14: Isso, é maravilhoso. Muito bom, gosto.
7: Gente, é Rui Barbosa, entre a 13 e a 14 de julho. Qual é a sala?
14: 203. Tem como referência um banco embaixo.
7: Muito fácil. A Rosmari ou Rosmari, um assunto que eu não domino aqui, tu vai me ajudar.
14: Vamos.
7: O que fazer quem tem alopecia frontal fibrosante?
14: Sim,
7: que vem a ser isso?
14: Sim, eu atendo na clínica. É uma alopecia que cicatriza o folículo capilar. Digamos assim, a casinha do fio. Que eu chamo casinha do fio. O folículo capilar é a fábrica do fio de cabelo. Essa alopecia fibrosante, ela cicatriza. O fio morre. E ela vai avançando, ela começa a afetar as laterais, a parte frontal do cabelo. Então ela vai, deixa eu ver qual a palavra que eu posso usar. Ela vai comendo, sabe, essa parte da frente frontal do cabelo. É bem complexa. Se a pessoa em casa consegue identificar num primeiro momento, de início, a gente consegue estabilizar muito. Eu atendo muitos casos de anos que estão lá na clínica que a gente está tratando para gerenciar e não deixar evoluir essa alopecia fibrosante. Então tem casos que são extremamente avançados. A gente consegue gerenciar o que tem ali de cabelo. Agora, se a pessoa pega no início, com o nosso tratamento, ela não avança. É muito difícil avançar. A gente consegue estabilizar ela bastante. Tanto que eu tenho pessoas há mais de 5 anos tratando comigo ali, porque ela precisa de gerenciamento, essa alopecia. A pessoa não pode largar o tratamento.
7: A Josane está ouvindo a gente em Caxias e ela escreve assim: meu filho tem 17 anos e está com muita queda de cabelo. É normal nessa idade, 17 anos? E o que a Fran recomenda?
14: Sim, é que nessa fase tem toda a mudança na vida do jovem, a adolescência, toda a parte hormonal ali. Então, acontece muito, eu atendo casos assim, é precoce, não seria normal, digamos. É precoce, então teria que investigar mais ali a quantidade dessa queda. Porque às vezes pode ser uma queda normal, como não, uma quantidade excessiva, tem que entender se ele percebeu que o cabelo está ficando fino ou se já apareceu alguma entrada. Geralmente começa a aparecer, é muito acelerado nessa fase. Quando acontece nesses casos, nessas idades ali de 17 anos, vem com tudo. É muito acelerada essa alopecia androgenética.
7: E pode comprometer que, de repente, futuramente, esse jovem vai ser um jovem calvo?
14: Pode. Por isso que tem que ser rápido. O quanto antes tratar, porque isso é uma inflamação que acontece no couro cabeludo e tem a oleosidade junto. Então tem que estabilizar. Quanto antes estabilizar isso, e consegue segurar ali para ela não avançar.
7: Tá, mas foi uma velha pergunta. E a questão hereditária. O pai, o avô, a mãe tem familiares também calvos. Não é normal?
14: É 50%. Mas não é um fator determinante. Por exemplo, assim, meu pai teve calvície, eu vou ter. Não é determinante. O que vai determinar é os teus hábitos, é a epigenética, é os fatores externos, digamos assim. A tua rotina, teus hábitos, cuidados, que vão... Não é um fator determinante. E também isso não determina que... porque tem na minha genética, é assim, eu não vou procurar tratamento que não vai adiantar. Não, é aí que a pessoa tem que procurar um tratamento, cuidar de si, sabe? Da tua rotina, dos hábitos, fazer um bom tratamento para ajudar a estabilizar, melhorar.
7: Eu gosto porque tenho experiência de mais de 10 anos. Na prática, muito jovem que tem história hereditária, e o pai, o avô, o tio, é careca, é calvo, conseguiu, de repente, evitar...
14: Sim, mais cedo.
7: Através de um tratamento?
14: Sim, quem veio antes, sim. A gente consegue gerenciar. Por exemplo, assim, o pico forte da calvície, da alopecia androgenética, é entre 30 e 40 anos, né? Então, por isso que esses casos mais cedo ali dos jovens é bem precoce. Então, a gente tem todo esse tempo ali de muita chance para melhorar, para gerenciar, para não deixar evoluir. Agora, se a pessoa vai esperando cada vez mais, aí ela desencadeia, depois tu consegue melhorar um pouco e mantém mais o que tem de cabelo do que vir muito mais. Mas tudo, Rogério, eu sou bem franca, eu sempre digo para as pessoas que vêm na clínica, eu falo muito a real, tudo depende da avaliação. Eu tenho um equipamento moderno de alta tecnologia que eu consigo avaliar lá dentro no couro cabeludo, na epiderme. Então eu consigo entender ali o que a pessoa, se ela pode ter resultado, o quanto de resultado. Sempre, primeiramente, vai ser importante avaliar, né? Para eu dizer uma coisa, né?
7: Com produto também vai ajudar?
14: Sim, daí é uma combinação incrível, sim, daí sim.
7: Mas questão da oleosidade, a questão da preocupação, coloco cabelo muito oleoso, vou lavar, isso vai ampliar a queda ou nada a ver?
14: Não, assim, O ideal é lavar o cabelo todos os dias. Quem tem oleosidade, quem não tem, pode lavar todos os dias sem problemas. O lavar o cabelo não causa queda. O problema justamente é ficar muitos dias sem lavar. Isso ali vai... Se a pessoa tem um quadro grande, intenso de oleosidade, essa oleosidade se acumula no couro cabeludo. Acumula a sujeira, a poeira, tudo. Isso sim que vai contribuir para o aumento daquela queda capilar. Então pode lavar todo dia, bem tranquilo, que não vai causar queda. Quanto mais limpinho for o couro cabeludo, mais cuidado, mais saudável ele é. E usando produtos corretos, porque se ficar usando ali sabonetes, shampoos ali não tão interessantes, aí, né?
7: A velha pergunta, água quente prejudica?
14: Prejudica muito. Muito, muito, muito, muito. Resseca o couro cabeludo, descama, aumenta muito a oleosidade, depende de cada caso. E toda essa somatória pode aumentar a queda capilar, acelerar o afinamento. A água quente, infelizmente, ela é muito vilã para a saúde do cabelo e do couro cabeludo.
7: Deixa eu fechar, a gente já está com 8h57 e não cheguei nem no segundo tema ainda, tá? A Eni Mandelli, já fiz um tratamento com a Fran que deu muito resultado. Fiz uma vez e já resolveu a questão da queda de cabelo. Eni,
14: obrigada,
7: ótimo.
14: Eni, verdade, Eni, um
7: a
14: outro.
7: Simone Colombo, quero parabenizar a Fran Sacon pelo belo trabalho e dedicação que impacta diretamente na autoestima. Desejo muito sucesso sempre. Temos que marcar um café. Saudades.
14: Minha amiga Simone Colombo, querida. Obrigado. Sim, faz tempo que a gente não se vê.

0: o famoso cabelo no ralo, na escova, né, em excesso. Outra coisa bem interessante que é legal falar, a pessoa passa a mão no cabelo. Passando a mão no cabelo, tem uma margem ali de 7 a 8 fios no dia, que é normal cair. Se a pessoa passou a mão no cabelo, passa e cai fio, no chão, aí também já é um indicador que está acontecendo uma queda de cabelo anormal a mais. Faz o rabinho de cavalo, percebe mais fino. Esses sinais, faz uma foto daí, nesse caso já bem avançado, faz uma foto, já vê ali que tem uma falha. Isso daí já é algo que está, para essa falha acontecer, já é algo que vem há muito tempo acontecendo.
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0: Segunda a sexta.
1: Sexta, hoje tem o plus.
0: Hoje que tem o plus do sábado. Nós tínhamos algumas entregas ali de produtos. Ótimo. Então hoje das 8h30 a gente está na clínica, até quem quiser aproveitar ou agendar a avaliação e comprar produtos, pode ir lá, que minha mãe tá lá para receber.
1: Como é que não tá a mãe aqui?
0: Marley. Meu Deus, agora ela vai chorar. Rogério, ela é tua fã, que não sei explicar.
1: Marley, muito obrigado e parabéns aí. Ai, ai. Muito legal. 99677-5910. Vou fazer um intervalo, tem muita pergunta, tem muito assunto ainda, recebendo hoje aqui no estúdio da Espaço FM a terapeuta capilar, a Fran Sacon. Tem até música que fizeram para Fran Sacon, que a gente vai rodar ela, pode ter certeza aí. 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Gente, qualquer dúvida, cabelo é uma preocupação nossa, homens, mulheres, enfim, fique à vontade. 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
6: 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O dia tá lindo, tem um ventinho gelado, temperatura 16 graus. 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Recebendo hoje, para nossa alegria e para a gente ter grandes informações também, a terapeuta capilar, a Fran Sacol, com a gente aqui no estúdio da Espaço FM. Pergunta, gente, vamos tirar as dúvidas aí com o couro cabeludo, queda de cabelo, menopausa, o que tem a ver? Fica à vontade. Também eu estava vendo aqui que tem um tema. Abordagem integrativa. Em Fran, isso é fundamental?
7: Sim, essa é a abordagem que eu sigo na clínica. O que que acontece? A gente fala da queda, fala do cabelo, né? Mas o cabelo, ele vai muito além da estética. É aquela coisa que eu comentei antes também. Então, o meu olhar para aquela pessoa não é olhar, eu não estou ali olhando, ai, ela está com queda, o cabelo está fino, está ralo, tem excesso de oleosidade. Não. Eu estou compreendendo ela, né, ali no dia da avaliação, compreendendo, buscando entender emoções, né, fatores emocionais que podem ter levado ela àquilo, podem ter contribuído, né, para desencadear a queda capilar, o afinamento. Porque isso é um peso grande que está muito presente. Por exemplo, olha só, posso falar de um fato que agora eu lembrei?
6: Por favor.
7: Olha só o impacto da queda de cabelo na vida de uma pessoa. Tem um cliente, paciente, que é algo até recente. Então, ele chegou lá na clínica, uma queda de cabelo muito avançada, por fatores de estresse e tudo mais. E esse cliente, ele já estava com uma falha, era queda, cabelo caindo e uma falha grande. E ele já estava, assim, muito frustrado. E ele tinha muita vontade de ter um cargo X numa empresa.
6: Entendi.
7: Um cargo mais elevado. Ele não conseguia, porque como ele estava com aquela falha, ele só usava boné. E para ele estar naquele cargo, ele tinha que se vestir bem, sabe? Bem executivo, sem boné. Aí o que aconteceu? E outra coisa, isso tudo porque foi o que ele me relatou. e algo também que envolve essa parte ali do cabelo. Ele não conseguia ter um relacionamento, porque ele se sentia inseguro, com uma autoestima muito baixa. E aí o que que acontece? Ele veio para a clínica, começou a tratar o cabelo. A gente fez todo um passo a passo. O cabelo dele começou a melhorar. Em 3 meses, isso ele, o tratamento dele era um processo mais longo, mas em 3 meses, quando ele voltou, ele fazia sessão a cada 15 dias. Quando ele voltou ali, deu uns 3 meses ali na sessão dele, do tempo que a gente estava fazendo, ele falou: Franto, não vai acreditar. Eu estou no cargo que eu tanto queria e comecei a namorar. Olha que incrível. Ele não se sentia seguro antes. Não adianta, o cabelo ele mexe muito com a nossa autoestima. Se ele não tá legal.
6: E que ele fez o que contigo aí na clínica?
7: Ele fez o tratamento completo. O que que acontece? Eu avaliei ele quando ele chegou na clínica, todo com o meu equipamento moderno ali no couro cabeludo, avaliei e identifiquei o que que precisava tratar. Então, conforme o caso dele, eu montei um tratamento personalizado, individual. Então, eu montei para ele o tratamento na clínica, para nós fazermos, e em casa ele fez o tratamento também daí com os produtos. Então a gente juntou isso para ter as melhoras. Ali nos 3 meses do tratamento ali, ele nem tava com 100% de resultado, que ele já tinha conseguido o cargo dele, porque é como eu digo, a pessoa começa a tratar na clínica o cabelo, ela se sente mais confiante, mais leve, porque opa, estou aqui tratando com a Fran, nós estamos no caminho certo, vai começar a melhorar. Então aquilo vai subindo a vibração da pessoa, ela vai se sentindo mais alegre, contente e confiante. Então eu lembrei agora, porque assim, aquilo me impactou muito, justamente para nós entendermos o quanto as emoções elas são responsáveis por muita coisa na nossa vida e no cabelo, né?
6: São tratamentos demorados, Fran?
7: Depende de cada caso, tudo depende do o tanto de tempo que a pessoa levou.
6: Por exemplo, um queda de cabelo, no caso aqui dele, porque identificado que tem como
7: melhorar, isso.
6: Identificado que
7: sim,
6: tem
7: tem
6: condições de crescer, de aparecer essa coisa toda.
7: Sim. Nós iniciamos com 12 sessões no caso dele, que levou ali uma média de 6 meses, é bem, bem tranquilo, mas como ele gostou, já viu as melhoras ali, ele continua. A pessoa renova, ela segue, vai indo, porque quanto mais, por mais que a pessoa teve uma melhora, quanto mais ela tratar o couro cabeludo, a saúde dele, mais cabelo tem chance de vir, claro, se eu identifiquei que é possível, e melhor vai ficando, mas ela vai garantindo, digamos assim, o cabelo na cabeça, falando bem a real. Então, no caso dele, ele foi seguindo. Mas para início eu tinha, digamos, direcionado para ele ali umas 12 sessões.
6: Falando de falar assim, a velha pergunta também do boné. Usar boné em excesso, digamos, aquela turminha que fica com o boné o dia inteiro. Vai trabalhar, fica o dia inteiro de boné. Já virou um acessório natural do cara.
7: Sim.
6: Prejudica.
7: Ele, não é que o boné vai causar a queda, a calvície.
6: Eu falo,
7: não.
6: A oleosidade, a higiene.
7: Oleosidade, higiene, sim. Vai deixar muito abafado aquele couro cabeludo, excesso de oleosidade, é pó, caspas. Então, essa somatória, se a pessoa usa todos os dias, essa somatória, ela pode lá na frente, sim, desencadear uma queda. Mas não que o boné em si é responsável. A pessoa pode usar para sair, quer fazer um estilo de vez em quando, beleza, não tem problema, não vai causar a queda. Agora, se usa direto, tem pessoas que usam, né? Acordou de manhã, colocou o boné, só tira para dormir. E muitas vezes usou o dia inteiro, nem lavou o cabelo antes de dormir, aquilo vai aglomerando, acumulando sujeira e vai sendo prejudicial.
6: Aqui a Adelaine te parabeniza e diz: Fran, queria saber se tem tratamento para psoríase no couro cabeludo.
7: Sim, a psoríase, ela não tem assim uma cura, digamos, né? Mas falando do nosso tratamento, ele ajuda a controlar, amenizar. Não tem ali a cura, mas nós conseguimos amenizar. Eu tenho o tratamento que é anti-inflamatório, que ela é bem inflamatória, essa psoríase. Então tem que fazer um tratamento bem anti-inflamatório, natural, calmante. Sim, tem alguns casos que eu trato na clínica de psoríase, sim. Os principais são a queda, mas tenho, né, digamos, casos coadjuvantes, psoríase, dermatite.
6: É muito comum, hein? A psoríase no couro cabeludo?
7: É, sim, é comum.
6: A Luciana te pergunta aqui, dá uma guinada, também não conheço o assunto. Fran, gostaria de saber se minoxidil comprimido funciona?
7: É, aí o que é o minoxidil comprimido? E já entra numa linha medicamentosa.
6: Outra praia.
7: Eu prefiro não opinar que isso, a pessoa tem que ter orientação médica.
6: Ótimo. Aqui um testemunho, o Fernando Verona. Bom dia, Rádio Espaço. Manda um abraço para Fran e também para dona Marley, a mãe dela. Me trato na clínica, excelentes profissionais, clínica equipadíssima, atendimento diferenciado, com atenção, cuidado e preocupação em cada detalhe. É um momento de relaxar e cuidar da saúde capilar com a terapia. E te deseja sucesso, Fernando Verona.
7: Muito obrigado, Fernando.
6: Aí, já que o Fernando levantou, o homem tem procurado a tua clínica nesses 10 anos, mas a preocupação não só com queda, a questão da estética também?
7: Sim. Rogério, os homens estão se cuidando e eu acho lindo isso, porque cuidar de si. É um ato de se amar, o que é muito importante. E sim, eu tenho muita procura. Porque o que acontece? O homem chega, às vezes, num ponto que o cabelo está tendo queda, o cabelo está mais fino. Passa o pente pro lado para tentar disfarçar aquela falha e não dá, sabe? Aquilo vai mexendo com a pessoa. Então, o homem, muitas vezes, fica cansado disso, né? Ele quer tentar achar um caminho ali para melhorar o cabelo. Então, sim, eu tenho bastante procura dos homens. Estão se cuidando muito.
6: Só um detalhezinho aqui, que me mandaram uma foto aqui, para me provocar aqui, aí vou pegar a carona. Deixa eu procurar onde é que tá aqui, me mandaram uma foto agora de manhã para me provocar aqui. Quem me vê aqui, quem tá me assistindo, né? Só para avisar, deixa eu colocar na telinha rápida aqui. Eu já tive muito cabelo. Mas não é que eu chegar com a pergunta que eu vou te fazer em cima dessa provocação dos amigos aqui mandando foto. Não só no meu caso aí, mas muita gente. Hoje em dia, a moda que pegou de um bom tempo para cá é cabelão. Agorizada, ninguém quer ficar com entradas, enfim. A tua recomendação, tem o óbvio também, mas recomendar para quem tem esse cabelão, manter ele, quem tá com seus 30, 40, 50, para chegar aos 60, 70, ainda com esse cabelão bonito, viçoso, não, sem entradas e tudo mais.
7: Olha, eu vou te dizer que muitas vezes pode ser desafiador, mas o que a pessoa precisa? Hábitos, rotina, cuidado. Claro que tem as coisas da vida que a gente vai enfrentando, mas não adianta. Alimentação, uma boa alimentação, gerenciamento do estresse. Então, começa a partir dali. Esse cuidado com o seu corpo, com o organismo. E usar produto de qualidade para a saúde do couro cabeludo. Quem tem, olha, eu digo, quem tem bastante cabelo, que não está percebendo falhas, nada, tenta o quanto antes. Sabe cuidar, então que é melhor.
6: Os teus produtos aí, não é questão de propaganda, que tu foi buscar. Não, isso pra ter uma vida longa.
7: Sim. Os produtos. Pra quem não tem nada de falha assim, já sabe, ela precisa usar um produto bom. Não adianta esperar lá na frente. Vai ter melhora, vai. Então, usa os produtos Bouver, um shampoo de qualidade. Tem o condicionador, que o condicionador, inclusive, é pros homens usarem também. Porque muitas vezes os homens não usam o condicionador, mas precisa. O condicionador Bouver repõe proteína e estrutura no fio de cabelo.
6: O que tu recomenda?
7: E ele não causa
6: do condicionador, no caso, antes ou depois do shampoo?
7: Depois lava o cabelo com o shampoo, deixa uns minutinhos, depois o condicionador. Enxágua e condicionador. Enxágua também. Tudo jogo rápido.
6: Aqui a Sueli Argenton Pinto, a sua Argenton, ela escreve assim: é um tema ótimo que a Su está buscando. Bom dia, uma pergunta para a Fran, que é uma queridona e excelente profissional. O pós-parto está relacionado também à queda de cabelo por conta dos hormônios? O que fazer para melhorar, além de tomar as vitaminas de forma saudável?
7: Sim, a queda de cabelo do pós-parto é um fator que acontece e ela está relacionada a todas as mudanças, desde a questão hormonal, quanto às mudanças na vida da pessoa, né, o dia a dia. E tem também a questão da amamentação, se a mulher está amamentando. Então, tudo isso vai contribuindo para a queda pós-parto. Tem como tratar, inclusive, eu estou com bastante clientes pacientes na clínica pós-parto. tratando, assim, que resultados incríveis. Então, pode tomar ali as vitaminas, se der para ela estar usando um shampoo bom, o shampoo da Bovero, o condicionador, o blend, pode estar usando, não tem problema. Se ela consegue ter um pouquinho de tempo no dia dela, de repente passar ali pela clínica, fazer uma avaliação, o bom seria fazer um tratamento mais intensivo nesse período. Seria bem importante para não deixar aquilo
6: atrasado. Fran, sem querer invadir em vida particular, o detalhe, a Fran, a filha vai completar 1 ano agora. Quando ela veio no programa aqui no passado, não sabia que estava esperando já. Como é que é o nome da?
7: A Sara.
6: A Sara, linda Sara.
7: Linda.
6: Tá, um testemunho teu. Naí, do antes, durante e depois.
7: Olha, tá, exato.
6: Esse cabelo lindo que tu tem.
7: Rogério, fiz de tudo pra cuidar do meu cabelo, pra evitar a tal da queda pós-parto. Porque também era o meu medo, o meu receio. Então, o que que eu fiz? Antes, ali, logo que eu descobri que eu tava grávida, eu fui fazendo tratamento na clínica, fui cuidando e em casa com meus produtos, gerenciando. Tudo normal. Usa shampoo, condicionador, o blend e tudo. No que eu ganhei a nenê, também, logo já fui pro tratamento na clínica, usei os produtos em casa da Bovero, tratamento na clínica e, meu Deus do céu, Rogério, não tive queda pós-parto, porque eu cuidei muito da saúde do couro cabeludo, porque eu, como eu já sabia o que, que podia acontecer, né, eu fiquei com muito medo. Então eu, graças a Deus, eu consegui fazer o tratamento tudo certinho e consegui evitar a queda capilar.
6: A Denise Colombo Gregolin escreve assim: passando para deixar uma mensagem para Fran. Fran, passando para te agradecer imensamente. Você é uma profissional excelente e o tratamento capilar que fiz com você foi um verdadeiro sucesso. Alcancei exatamente os resultados que buscava. Além de ser craque no que faz, você é uma pessoa maravilhosa, daquelas que deixam qualquer dia mais leve. Muito obrigado por todo o cuidado e carinho, Denise Colombo Gregolin.
7: Muito obrigada, Denise. Nossa.
6: Que bom,
7: incrível.
6: Que bom.
7: É.
6: Victi Bassi, faço o tratamento com a Fran há bastante tempo e só tenho a agradecer a ela. Se hoje tem um cabelo é porque a Fran existe. Fran, muito obrigado por tudo, que Deus te abençoe sempre, Victi Bassi.
7: Muito obrigada, Virte.
6: Eu vou seguindo aqui, gente, tem temas, eu quero, já estamos com 9:20. Bloco aqui que o pessoal enviou para cá. Achei, já falaste diagnóstico, já quer reforçar alguma coisa do diagnóstico que é feito na clínica?
7: Ah, sim, é ali como eu complementei, né, da avaliação, que o principal de tudo é a pessoa vir até a clínica e fazer a avaliação, porque ali ela vai ter, eu vou fazer a avaliação com o meu equipamento moderno, de microscopia, a pessoa vai ver na tela, eu tenho um telão ali que a pessoa pode ver todo o couro cabeludo dela, vou explicar, então através disso eu vou entender o que que está realmente acontecendo no couro cabeludo dela e direcionar o melhor tratamento personalizado, que eu monto o tratamento individual para cada caso. Então, sempre para tudo, o melhor é passar pela avaliação.
6: A Salete está ouvindo, te parabeniza, e ela pede para Fran fazer, a Salete pede fazer um comentário. No caso, ela está passando por um câncer, teve a queda, pela tua experiência aí. Vai passar por essa, Salete, certamente aí, uma retomada aí, a perda de cabelo durante o câncer e pós aí para recuperar.
7: Sim, então ela realmente é um fator que acontece ali, a queda de cabelo. E tem, ela pode sim fazer um tratamento após o câncer. Tem como melhorar muito o cabelo, com certeza.
6: Volta na validade?
7: Pode voltar sim, muitas vezes até melhor do que era. Se ela conseguir fazer um tratamento mais ali na frente, os tratamentos eu faço somente a partir de 2 anos após. 2 anos. Mas tem casos nesse meio tempo que, se o médico libera, me passa autorização, a gente faz o tratamento. E assim, é um sucesso os resultados. Pode voltar até melhor. Melhor do que era o cabelo da pessoa.
6: Fran, outra questão que a gente não falou também, a questão da pintura. O que que se fala hoje, pela tua experiência, repito, de mais de 10 anos aí? O pessoal que pinta o cabelo, os produtos, enfim, como é que tá a realidade aí?
7: Ah, sim, Rogério, eu não sou radical em ser contra a pessoa a pintar o cabelo, não. Ela pode pintar desde que ela tenha cuidado real com a saúde do couro cabeludo dos fios dela.
6: Então, vamos, que interessa. O que que tem ocasionado quando, de repente, a pessoa não conduz direito o assunto? Pega um produto que não é o 100%.
7: Sim, é dali um pouco, faz mechas que pode causar um corte químico, que vai romper aquela fibra, causar um afinamento. Então, tem esses casos, assim, que podem acontecer. Mas não relacionado à queda de cabelo em si, mas é na estrutura do fio.
6: Fran, 9h20, já estou passando um pouco do horário aqui. Me colocaram assim, antes de encerrar, a gente ficou sabendo que tem novidade chegando, é isso?
7: Sim. Tem novidade chegando, tem, como eu falei antes, vai ter o produto até o final do ano, um produto bem avançado. E na verdade, assim, Rogério, eu, com a ajuda da minha professora Lisa, nós criamos ali uma música para a clínica. Porque, na verdade, assim, Rogério, já vou falar, eu trato o cabelo, mas eu também sou cantora. Estou me desenvolvendo na área.
6: Muito
7: bom. Meu sonho de infância é, né, o canto. Então eu venho me trabalhando, digamos assim, para futuramente fazer um evento aqui e ali, um casamento com músicas, ó, maravilhosas. Então eu canto e nisso a gente criou uma música para a clínica.
6: A composição também é tua?
7: É, nossa, ali com a professora, com a minha professora Lisa.
6: Vamos ouvir.
7: Um beijo pra Lisa.
6: Pode ser?
7: Pode.
6: Vamos colocar no ar aqui. É o tema da clínica França com a Fran cantando.
7: Eu cantando isso, eu tava até esquecendo. Eu cantando.
6: Vamos lá.

0: carreira, hein? É. Já tá fazendo show ou não? Casamentos, por exemplo, já tá aceitando?
1: É, mas ainda não, eu tô me preparando, mas eu já, na escola que eu estudo, tem a cada tantos meses show, eu me apresento. Já recebi convites para casamento, eventos assim, menores, mas não deu no momento, não fechou a agenda. Então, coisas pequenas assim, vão indo.
0: Gente, aqui eu não sabia que é essa profundidade aí. É um sonho de menina,
1: é
0: de
1: um
0: criança.
1: Sonho, Rogério, que há muitos anos ficou escondido. E a vida me cobrou. Me cobrou de 2021 para cá, que eu senti na pele que eu precisava ir atrás desenvolver isso. A vida cobrou mesmo, nitidamente.
0: E tu faz como sempre fez, você vai estudar, vai te preparar para depois colocar
1: isso,
0: em prática.
1: Isso, e eu, a minha praia, assim, é bastante os flashbacks, né? Air supply, toda essa
0: BG's. Canta em inglês também.
1: Sim, inglês, é o meu, então, que eu mais gosto.
0: Repertório, basicamente?
1: Basicamente é inglês. Celine Dion.
0: Muito chique. Muito
1: adoro.
0: Fran, 927-996-77-5910. É o teu WhatsApp?
1: Isso.
0: Instagram,
1: @FrançaCom. Não, @ClínicaFrançaCom, tudo junto.
0: Tá, @ClínicaFrançaCom.
1: Isso.
0: E pessoalmente, no Palmeira Corá, Rui Barbosa, no segundo andar.
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0: Fran, bate-papo voou demais o tempo aqui. Algo que de repente faltou, um recado teu final para todos nós aí.
1: O meu recado é assim, para as pessoas realmente tentarem dar atenção pro cabelo delas, porque eu vejo que ele fica muito em segundo plano, às vezes a pessoa não dá bola até que ela percebe que perdeu. Então, se ela conseguir hoje ter um olhar antecipado pros fios, olhar para si, para cuidar, entender da importância da prevenção, isso vai ser melhor para a vida dela. Então, eu deixo aqui o meu recado, que é ter esse olhar para si e prevenir, a prevenção, para não deixar chegar lá na frente, porque depois que fica aquelas falhas grandes na mulher, no homem, é triste, é sofrido, porque muitas vezes não vai, a gente recupera, mas já não aquele 100%. Então, a prevenção sempre.
0: Aqui o Dilmo, antes de fechar, cuido muito do meu cabelo. Eu queria que a Fran desse um toque pros prós branquinhos, para quem já tem cabelo branquinho. Tem alguma recomendação para quem já tem o cabelo branco?
1: Sim, a pessoa pode tratar tudo normal. Eu não entendi se a pessoa, será que ele quer pedir se tem como melhorar o cabelo branco,
0: talvez? Quer saber se tem produto exclusivamente pós-branquinho.
1: Pós-branquinho. Os produtos Buver é para quem tem o cabelo branco também. Eles vão, como eles nutrem, o produto nutre a saúde do couro cabeludo e o fio, ele aviva a cor, ele deixa até a cor mais bonita daquele cabelo branco e ajuda para que o cabelo branco não amarele. Então, essa pessoa que tem o cabelo branco, ou todas, elas podem usar o shampoo, o condicionador, o blend. Pode, tranquilo.
0: Fábio faz uma pergunta que também que a gente não tocou. Ele fez implante. Cuidados, que de repente
1: muito importante.
0: A gente não falou disso, porque hoje em dia muita gente está recorrendo ao implante capilar. Fez o implante para manter, para que se faz?
1: Precisa, a pessoa tem que entender que ela fez o transplante, ela precisa a vida inteira o tratamento pro cabelo, cuidar da saúde do cabelo. Não é porque fez, nunca mais faz nada. Precisa ter um acompanhamento pós-transplante capilar. Os produtos, ela pode... Eu tenho vários casos de clientes, pacientes que estão em casa usando os produtos e, ó, tá gerenciando muito o pós-transplante. Se não cuida, porque o que que acontece? Se a pessoa fez o transplante, ela tem uma alopecia androgenética. A alopecia androgenética, ela não deixa de existir. Então, aqueles fios que não foram transplantados, os fios normais ali do cabelo, eles continuam naquele processo inflamatório da alopecia androgenética. Então, a pessoa, ela precisa estar cuidando daqueles fios dela e mais os transplantados. Então, ela sempre vai precisar de cuidado. Então, ele pode usar em casa o shampoo, o condicionador e o blend Buver. Pode vir na clínica fazer um tratamento pós-transplante, que eu tenho incrível. para dar um mais um up ali no couro cabeludo. Então é muito importante. E antes também, antes de fazer o transplante, se a pessoa puder,
0: se prepare antes.
1: Se preparar é incrível. Aquela pele do couro cabeludo saudável para receber os fios ali transplantados é melhor ainda o resultado para a pessoa do transplante.
0: Aqui a Maxi Dietrich, a Fran atende alguns convênios, ela pode citar?
1: Só particular.
0: Só particular.
1: Só particular.
0: Maxi, muito bom. Uhum. Aqui a Marinês Bortoli. Fran, bom dia, você é massa, sucesso sempre, amo e adoro os seus produtos, você é maravilhosa como profissional e amiga. Marinês Bortoli saudando aí.
1: Muito obrigada, Mari.
0: Fran, muito obrigado por esse presentão. Vê se não demora um ano pra voltar.
1: Não, né? Eu quero voltar antes.
0: E de repente já com música própria, música pra gente cantar e tocar na rádio o dia inteiro também.
1: Verdade.
0: Fran, muito obrigado, um abraço pra tua família aí, pra tua mãe também, que a gente vai mandar alô pra ela com mais frequência.
1: Isso,
0: também.
1: Pode mandar, porque ela vai ficar feliz demais.
0: Muito
1: Rogério,
0: legal.
1: Muito obrigada, assim, uma felicidade muito grande estar aqui, eu sou fã da Rádio Espaço da
0: igualmente
1: vida toda
0: aí.
1: Também.
0: Mas o detalhe, só
1: e
0: pra
1: amo demais.
0: Mas só pra salientar, quem tá nos ouvindo, Farroupilha inteira, a região, aonde você estiver, liga, marca o horário.
1: Isso.
0: Porque a questão capilar tem saída, não larga aí.
1: Não larga, tem saída e sabe, quem puder passar pela experiência na clínica, é um tratamento diferenciado, é um momento diferenciado e tem como a gente melhorar muito o cabelo, a saúde do...
0: O legal de tudo é esse testemunho aqui, quem já te acompanha nesses 10 anos aí, o resultado que dá.
1: Sim.
0: 996-77-5910.
1: Isso.
0: Fran, muito obrigado e até a próxima.
1: Muito obrigada, obrigado a todos os ouvintes, a todos que participaram, os meus clientes que mandaram depoimentos, um beijo, um abraço para todos, obrigada por tudo.
0: Fran sacou com a gente aqui na Espaço FM, terapeuta capilar, quem assistiu o programa na íntegra, muito obrigado, recomenda, compartilha, quem pegou pela metade do programa, tá no rádio, tá no canal do YouTube também, no Facebook, Rádio Espaço FM. 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Gente, compartilha e espalha esse trabalho lindo que a Fran faz com muito resultado. Fran Sacon, 9h34, bom dia.
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10: Olá, muito bom dia, bom sábado, 1º de agosto. Segura aí, daqui a pouquinho por aqui tem Espaço Shopping Show te fazendo companhia até o meio-dia.

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0: E vamos juntos a partir de agora até o meio-dia neste sábado, 1º de agosto, dia do bom gosto, hoje dia do cerealista, hoje é dia mundial do câncer de pulmão, dia nacional dos portadores de vitiligo, início da semana mundial da amamentação, início do agosto dourado e também é início do agosto verde claro, tá? Verde claro é linfoma e o agosto dourado é aleitamento materno. E a Semana Mundial da Alimentação, que vai até o dia 7. Hoje, Dia Mundial da Amamentação. Dia do ano 213, semana 31, 58,4% do ano já se fueira. Vamos juntos até as 12, música e informação no teu rádio, sempre para a Ótica Farroupilha, CFC Farroupilha e Círculo Saúde. Você sabe, tem serviço, tem utilidade pública, tem a previsão do tempo, tem homenagem para os aniversariantes às 11 horas, daqui a pouquinho tem horóscopo 100.9, tudo isso regado com a melhor seleção musical do rádio. Abrindo o shopping deste sábado. Irama, cabana, bom dia, bom

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1: Take me back, hein? Cabana abrindo shopping neste sábado, 1º de agosto. Falando em sábado, 1º de agosto, um sábado de verão antecederá a volta das chuvas e dos vendavais no Rio Grande do Sul. Ao longo do dia, o sol predomina entre nuvens na maioria das regiões, com a nebulosidade aumentando lentamente no transcorrer das horas. Conforme a Metsu, um vento norte forte a intenso será registrado em diversas cidades gaúchas e trará com ele temperaturas elevadas ao estado. Porto Alegre, por exemplo, as marcas ficarão entre 16 e 32 graus. Da tarde para a noite, uma frente fria avança com uma linha de intensidade que traz chuva e vendavais, alguns intensos e com danos localizados. O risco maior nas metades oeste e sul. Com a virada do tempo, marcada por chuva e vendaval, a temperatura declina sem previsão de frio. Para hoje, então, Porto Alegre 32, Caxias do Sul 28, Cruz Alta 29, Passo Fundo 28. Aqui para Farroupilha, hoje a previsão do tempo: não teremos chuva, 25 na máxima, é uma previsão. Para amanhã, domingo, nublado pela manhã, com possibilidade de garoa. Tarde de sol com diminuição de nuvens. Noite com muita nebulosidade. Segunda-feira, dia 3, para Farroupilha, não tem previsão de chuva. 17 na mínima e 22 na máxima. E na terça-feira, lá no dia 4, sol com algumas nuvens, chove rápido durante o dia e à noite, 5 milímetros, né? Na quarta-feira, lá na quarta-feira, então, dia 5, 14 na mínima, 18 na máxima. Sem chuva, tá aí a previsão do tempo.
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1: Vamos juntos até às 12, na volta do intervalo. Previsões para Áries, Touro, Gêmeos e Câncer no horóscopo 100.9. 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Na volta do intervalo, então, previsões para Áries, Touro, Gêmeos e Câncer no horóscopo 100.9. Previsões para este sábado de tempo bom, temperatura aqui na Paulo Broilo com 13 de maio, 19 graus.
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1: Alô, Áries, diminua a velocidade, deixe o corpo mandar. A intuição estará afiada e apontará o que realmente importa neste sábado. Um tempo de silêncio, banho demorado, um passeio calmo renovará as energias, viu, Áries? Conversas carinhosas fecharão o dia com aconchego. Recarregue as baterias em conexão com a natureza ou no sossego do lar. Brinque mais, tá? Respire. Agora, previsões para você de Touro. Recolha as velas, viu, Touro? Um programa caseiro, meditação ou um sono reparador fará mais por sua energia do que qualquer agenda cheia. Um amigo querido poderá aparecer para uma conversa sensível. Sonhos trarão pistas sobre um desejo antigo. Um plano pessoal ganhará clareza quando você parar de correr, tá? Descanso trará conforto e harmonia. Previsões agora para você de Gêmeos. Alô, Gêmeos, desacelere a cabeça neste sábado. O excesso de compromissos poderá pesar e o corpo pedirá pausa. Reserve um tempo longe das telas para arejar as ideias. A criatividade voltará mais forte depois do silêncio, viu, Gêmeos? Uma reflexão esclarecedora, um passo profissional que andava confuso, um gesto discreto de alguém influente abrirá uma porta para o futuro. Previsões agora para você de Câncer. O sábado pedirá empatia e um cuidado especial com os assuntos do coração. Aproveite para relaxar, sonhar e olhar para dentro sem cobrança. Respostas importantes virão em momentos de calma. Um plano de viagem ou de estudo ganhará forma e viabilidade. Uma conversa íntima trará conforto e reaproximará alguém querido, tá, Câncer? Daqui a pouquinho tem previsões para Leão, Virgem e... Leão, Virgem, Libra e Escorpião. Daqui a pouquinho, tá bom? Segura aí. Direto do Rio de Janeiro, aqui na Espaço FM, Irmãos Melim. Ouvi dizer.

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1: Tempo bom, céu azul, sol brilhando, 19 graus a temperatura, chegando mais 4 signos no horóscopo 100.9. 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
1: Seu Paulinho e Dona Luci, um abraço para vocês. Bom fim de semana. Alô, Leão. O sábado pedirá privacidade e um respiro antes de cumprir os compromissos sociais. Reserve um tempo só para recarregar, meditar ou simplesmente não fazer nada, tá, Leão? Uma percepção certeira sobre um investimento ou um acerto a dois chegará no momento de relaxamento. Em um momento de relaxamento, encerre um assunto que perdeu sentido e se reinvente, tá, Leão? Previsões agora para você de Virgem. O sábado favorecerá os relacionamentos. Aposte maior abertura social e aumente as chances para o amor, se estiver só. Carinho e emoção não faltarão nos encontros e interações de hoje. Valerá renovar o visual com Vênus em seu signo, tá, Virgem? Oportunidades de negócio e novas conexões surgirão naturalmente. Finalize um longo ciclo com gratidão. Alô, Libra, neste sábado, menos será mais, tá bom? Libra, o corpo agradecerá por uma rotina leve, com descanso, boa comida e cuidado com a saúde sem radicalismo. Um tempo de quietude organizará ideias e trará clareza sobre os próximos passos. Sonhos e pressentimentos trarão respostas e mais serenidade. Palavras doces aquecerão o clima no amor, Libra. Previsões agora para você de Escorpião. O sábado será animado. Aproveite para se divertir, curtir momentos carinhosos com os filhos ou com o par, soltar a criatividade e encontrar soluções originais para vencer os desafios. Transforme velhos padrões emocionais e renove os sentimentos, tá, Escorpião? Carreira em ascensão, fique de olho nas oportunidades e planeje investimentos futuros. Sucesso pela frente, tá, Escorpião? Na volta do intervalo, previsões para Sagitário, Capricórnio, Aquário e Peixes.
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0: 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Quando você puder, entre em contato aqui com a Rádio Espaço, que a gente repassa o contato da doutora Rúbia, tá? O telefone pode ser através do fixo, o fixo é velhinho, mas funciona, viu? Funciona. Tô falando que funciona, 3268-2100. Ou através do WhatsApp da Espaço, que é o 99611-1971, tá bom? 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É só seguir as regras do jogo, isso aí. Muito bem, na volta do intervalo, rapidinho, vapt-vupt, os últimos quatro signos no horóscopo 100.9, previsões para este sábado de tempo bom, céu azul, sol brilhando, temperatura em 20 graus.
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0: Alô, você que nasceu sob o signo de Sagitário, assim como este comunicador que vos fala. Alô, Sagitário, aproveite este sábado para ficar em casa, cuidar das necessidades básicas e das suas bases afetivas. O sossego do lar, uma dormida ou arrumação leve trará a paz que você precisa. Conversas pontuais e esclarecedoras com a família trarão alívio. Se reconecte com as suas raízes, Sagitário. Clima carinhoso e aconchegante no amor, encerre disputas. Agora, previsões para você de Capricórnio. Diminua o volume do mundo. A mente pedirá silêncio e um tempo para organizar as ideias sem pressa. Uma conversa adiada com um irmão ou vizinho fluirá melhor em um clima tranquilo. Uma leitura ou reflexão dará uma percepção valiosa sobre os próximos passos. Amplie o diálogo e o entendimento no amor e nas parcerias. Mudanças virão e virão para melhor. Previsões agora para você de Aquário: sábado pedirá pé no freio com o dinheiro e um olhar calmo sobre os próprios recursos. Aproveite momentos tranquilos para repensar o orçamento e definir prioridades sem pressa. A intuição indicará onde economizar. Um gesto carinhoso trará conforto e sensação de proteção emocional. Fortaleça um vínculo especial, tá, Aquário? Casamento em alta. Agora, previsões para você de Peixes. Com a Lua em seu signo, sua sensibilidade, intuição e magnetismo estarão no auge neste sábado. Aproveite para se cuidar, sonhar e ouvir o coração. Um tempo de introspecção trará clareza sobre um desejo pessoal que pedia decisão. Cuide da imagem e do corpo com carinho. Você atrairá olhares e boas energias por onde passar. Empatia em alta, tá, Peixes? Horóscopo 100.9 no shopping volta na segunda-feira neste mesmo horário. Amanhã não tem shopping, amanhã tem Farroupilha, Grande do Sul, o melhor da música gaúcha com o grande comunicador Gabriel Marqueto. 10 horas 25 minutos, tempo bom, céu azul, sol brilhando, 20 graus a temperatura. Michael Jackson. Depois Pet Shop.

0: dança do dominó, dominó, dancing, Pet Shop Boys. 10:36, 10:36. Vamos em frente com o nosso espaço Shopping Show até o meio-dia. Chegando a dica de hoje, meu amigo, minha amiga, mesmo sem sol forte, a radiação continua presente e pode causar danos silenciosos à pele. 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Participação de falecimento de Heitor Marcelino Arruda, aos 78 anos. Inês com Arruda in memoriam. Marcelo Fernando Arruda e Cristina Arruda e família. Raquel Fernanda Arruda, Diana Elisa Arruda e Jairo Vaires e família. Ana Luísa Arruda, Dan Luca Vaires, esposa em memória, filhos, genro, nora, netos, irmãos, cunhados, sobrinhos e demais parentes de Heitor Marcelino Arruda. Com pesar comunicam que as últimas homenagens estão sendo prestadas na Capela C do Memorial São José de Farroupilha, de onde sairá o féretro amanhã às 9 horas para o Cemitério Público Municipal de Farroupilha, onde será realizado o sepultamento. Antecipam agradecimentos. Noticiamos com pesar o falecimento de Heitor Marcelino Arruda, aos 78 anos. Nossos mais sinceros e profundos sentimentos a todos os familiares e amigos.
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0: Muito bem, 10:39. 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
0: Luiz Carlos Miller, segura aí, já te chamo com espaço móvel. Boa notícia.
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0: Boa notícia, a concessionária CSG realizou ao longo de ontem, sexta-feira 31, de julho os reparos no acesso à rua Ranieri Petrini, a ERS 122 aqui em Farroupilha. Após a reportagem da Espaço FM mostrar as condições do trecho e a reclamação de moradores. Durante a manhã, a Rádio Espaço FM esteve no local com a reportagem, depois de receber denúncias de ouvintes sobre os buracos existentes nas proximidades da empresa Estofados Itália, no acesso utilizado por motoristas que seguem em direção ao distrito de Nova Milano. Segundo os moradores, as fortes chuvas das últimas semanas haviam danificado o pavimento, aumentando o risco de acidentes. Ainda no decorrer de ontem, equipes da CSG executaram a manutenção no trecho, eliminando os buracos e restabelecendo melhores condições de trafegabilidade, o que é uma boa notícia.
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0: Luiz Carlos Miller, campanha de recolhimento de vidros lá no pavilhão, próximo à CDL, no Largo Carlos Fetter, chegando do Espaço Móvel. Luiz Carlos Miller, bom dia.
9: Bom dia, JG, bom dia, amigos da Espaço FM. JG, estou em mais uma campanha de recolhimento de vidros e outros produtos recicláveis que está acontecendo aqui no antigo pavilhão do agricultor, que agora é anexo aqui à CDL, onde sempre esteve esse pavilhão. E eu estou aqui com o secretário de Meio Ambiente e Urbanismo, o Paulo Gasperini, e também com o diretor da Carisul, que trabalham, fazem trabalho incansavelmente no recolhimento de todos esses produtos. Secretário, mais uma ação, a gente percebe aqui também a participação efetiva da comunidade. Bom dia.
10: Bom dia, Miller, bom dia, ouvintes, bom dia, Jota. Sim, mais um sábado, então, de campanha de recolhimento. É um trabalho que é feito por muitas mãos, sempre, né? Nós agradecemos a toda a parceria. Estamos aqui, então, com os nossos colaboradores, nossos participantes, a Carisul, a Fapan, Tecnova, nos auxiliando, o espaço cedido pelo nosso sempre amigo CDL, Então, mais um sábado grandioso, muito recolhimento com muitos materiais, vidro, papelão, caixinha de leite, blisters, tampinhas, plásticos em geral, como sempre nós fazemos. Então, eu agradeço a toda a população pelo engajamento nessa campanha.
9: É uma ação que envolve vários produtos, não somente o vidro.
10: Exatamente, nós temos, como eu falei, né? Até o, lembrando também, temos o azeite, o óleo usado, de cozinha usado, também é recolhido nesse dia, né? Então temos o vidro, as caixas de papelão, cartonadas, caixa de leite, diversos produtos, todo material reciclável, né? Então está sendo recolhido aqui.
9: Nesse momento. A ação vai até as 11 horas?
10: Até as 11:30 da manhã, até as 11:30 estaremos aqui recebendo o material da população.
9: Perfeito, secretário. Eu vou pegar uma palavra agora aqui também do Júlio César Pereira, que é o diretor da Caressum, que trabalha nessa parceria, Júlio, em relação a esse recolhimento de uma série de produtos, mas claro, a Caressum, mais especificadamente com o vidro, mas também tem outros produtos. Bom dia, bem-vindo.
11: Bom dia, Miller. Tudo certo. É realmente, né, todos os meses a gente aqui está nessa campanha aqui, né, por recolhimento de vidros. E realmente está vindo bastante materiais seletivos, como plástico, papelão, PETs, PAD, óleo de cozinha, raio-x, né? Então a gente fica muito agradecido a essa população maravilhosa aí, que tem aonde descartar corretamente os seus resíduos. E a gente pede realmente mais uma vez para a população que traga aqui nos pavilhões da CDL, que a gente está de braços abertos aqui esperando, né, para levar para Caressu, para dar o destino correto desses materiais. É, uma coisa que eu queria falar, Miller, pelo quarto mês seguido, tem caído a coleta de vidros, tá? Tá vindo bem menos pelo quarto mês seguido. Aí eu acho que a gente precisaria um pouquinho mais de uma campanha aí, né, dos meios de comunicações, que a gente agradece aí a Rádio Espaço, que está sempre ao nosso lado, auxiliando a população, auxiliando a Caressu, né? E então a gente só precisaria de uma divulgação melhor aí, né, por parte do município aí, que as pessoas tragam aqui corretamente aqui esses materiais, que é pelo quarto mês seguido já caiu a coleta de vidro aqui nos pavilhões da CDL. Então a gente faz esse trabalho com carinho, né? A gente abraça tudo com grande, grande alegria, mas que se tiver em casa, não coloquem na lixeira, tragam aqui, né? Porque esse material, se colocar na lixeira, vai pro aterro, vai encher o aterro, e quando vai para lá, para Caressu, no caminhão, é vidros quebrado, né? Que é prensado, e aí as pessoas acabam cortando as mãos, cortando os pés. Então, quando tiver, tragam aqui todos os meses, que a gente tá sempre aqui esperando, e agradecemos de todo o coração essa comunidade farroupilhense, que sempre está apoiando e ajudando a Caressu.
9: E, na verdade, também está ajudando o meio ambiente, né, Júlio? Até pelo fato de que esses materiais, como você comentou, sendo descartado de forma correta, ele vai ser colocado também, vai ter o seu destino correto.
11: Isso, ele vai ter o destino correto, né, e vai deixar de encher o aterro. Porque o aterro, a gente sabe que não vai durar muito tempo. Logo, logo já teremos que fazer um novo aterro, né? O município fazer um novo aterro. Então, o que nós pudermos tirar do aterro e também limpar o meio ambiente, né? Que hoje a gente está vendo o clima e o que está acontecendo, é muito bom, é maravilhoso. Então, eu peço a toda a comunidade, quando estiver papelão, PETs, PAD, raio-x, óleo de cozinha e vidros, pode trazer aqui, que a gente está aqui aguardando e esperando para fazer a coisa corretamente.
9: Perfeito, JG. Informações que eu trago diretamente aqui do pavilhão da CDL, onde está acontecendo esse recolhimento de uma série de produtos, como falou o Júlio, como falou o secretário de Meio Ambiente, o Paulo Gasperin, desse trabalho incansável aí de uma série de voluntários que fazem esse trabalho em prol do meio ambiente, tá bom, JG? Eu volto com você.
0: Obrigado, Luiz. Carlos Miller, vamos fazer o seguinte, viu, Miller? Vai aí no pavilhão da Feira do Agricultor, hoje tem encerramento da Semana da Agricultura, né? Eu vou rodar duas músicas, depois eu te chamo. Forte abraço, Miller, até já. 10:50, temperatura 21 graus.

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1: 10:57, voltamos com Luiz Carlos Miller. O assunto agora, encerramento da Semana da Agricultura, direto do pavilhão da Feira do Agricultor, lá no Largo Carlos Fetter. Mais uma vez, bom dia, Miller.
2: Mais uma vez, bom dia para você, JG, amigos da Espaço FM. J, agora eu estou aqui no pavilhão do agricultor, onde está acontecendo, hoje, vamos dizer assim, até o encerramento da primeira semana da agricultura em Farroupilha. Estou aqui com a Paula Kunde Milek, ela que é engenheira agrônoma da Emater, e também com o Jordano Vaz, ambos, ele que é também engenheiro agrônomo da Secretaria da Agricultura, estão nessa ação, realizando a doação, a entrega de mudas de hortaliças, de árvores, enfim, de uma série de vegetações que estão sendo entregues para a comunidade. Paula, o que, que dá para falar dessa Semana da Agricultura, que teve aí uma programação diversificada e que está encerrando neste sábado com essa ação bacana aqui da doação de mudas? Bom dia, bem-vindo ao Espaço.
3: Bom dia, Miller, bom dia, ouvintes da Rádio Espaço. Então, com o encerramento, eu acredito que estamos encerrando com chave de ouro, né? A ação que a gente chamou de Muda na Mão, Saúde na Mesa, onde a gente está doando, né? Fazendo a doação de olerícolas e plantas medicinais. Acompanha ali as orientações de como fazer uma horta pequena, em pequenos espaços, né? Com o objetivo de finalizar essa Semana da Agricultura atingindo o público urbano. Para eles terem tanto

0: alimentação, na agricultura, e pensando em todas essas questões aí que hoje a gente está aqui, então, para encerrar, entregando essas mudas.
1: É claro, lembrando, né, Paula, que ontem também houve o primeiro...
0: É verdade.
1: O primeiro fórum
0: da diversificação de cultivos em Farroupilha.
1: O que mais chamou a atenção foi a participação efetiva do próprio produtor, que foi o palestrante, inclusive.
0: Isso.
1: Todos foram os palestrantes.
0: É, a ideia ontem, então, era bem diferenciada, comparando com a do seminário, né? Seminários são palestras técnicas, onde o objetivo é repassar novas tecnologias para os produtores, tecnologias que já estão, né? Obrigações fiscais e sanitárias, então, era um seminário técnico. Ontem, o fórum, a ideia mais era passar uma percepção vindo do agricultor, de sua atividade, né? Como que ele conseguiu desenvolver, e teve uma ampla participação, né? Depois, quando chegou no momento do debate, faltou tempo até, vamos dizer assim, para o público perguntar. Porque a maioria tem lá viticultura e fica meio curioso para saber, né, como é que é a implantação para citricultura, por exemplo, que o Valandro estava lá falando, né? Então, achei que os agricultores conseguiram se expressar bem, né? Conseguiram atingir a linguagem do público que estava ali e atingiu o objetivo. Foi um ótimo evento ali. A Márcia, como mediadora do evento, também fez uma bela participação, né? Sempre digo que a nossa chefe do escritório é uma pessoa que tem uma memória bem boa, né? Ela consegue fazer o que ela fez ali. Ela é boa no que ela faz, né? Cada um com seus, digamos assim. Então, o evento foi um sucesso. Eu estou elogiando desde ontem e a semana como um todo também.
1: Perfeito. Obrigado, Paula. Obrigado. Vou falar agora uma palavrinha aqui do Jordano, da Secretaria da Agricultura. E, claro, o local não podia ser mais apropriado, né? No pavilhão do agricultor, fazendo essas doações de olerícolas, como falou a Paula. Bem-vindo, Jordano. Bom dia.
2: Bom dia, Emília. Bom dia, ouvintes da Rádio Espaço. Isso aí, a gente está terminando uma semana que foi muito, muito proveitosa, foi subir muito a régua, né? Nossas próximas semanas da agricultura vão ter que manter esse nível, foi muito bom, muitos eventos proveitosos. Encerrando agora, né, democratizando a agricultura, né, para todos os espaços aí, né, quem quiser plantar em casa pode também, né, tem agricultores de larga escala e agricultores de apartamentos também, né? Por que não? Então a gente está entregando aqui as olerícolas, os temperinhos, né? Para o pessoal produzir em casa, com o espaço que tem, né?
1: Quando se fala olerícolas, são vários produtos, a gente percebe aqui, temperos, tem aquela... O que é aquele ali mais específico?
2: Isso aqui?
1: Isto.
2: Isso aqui é couve.
1: Uma couve também. Isso. tem couve, alface.
2: Tem o espinafre, a gente tem aqui os temperos, né? Salsinha e cebolinha, que são os clássicos, né? Que todo mundo gosta muito, então...
1: Flores, eu tô vendo aqui também.
2: Isso, tem as nossas medicinais também, a gente distribuiu algumas.
1: Tem que aproveitar o pessoal que está em casa, até as 11 horas.
2: Isso, até as 11 horas ainda a gente vai estar aqui distribuindo, quem quiser é só chegar.
1: Perfeito, JG, olha, aquelas pessoas que querem conhecer um pouco da agricultura, das olerícolas, como falou a Paula e também o Jordano, está acontecendo essa doação aqui no pavilhão do agricultor, as pessoas podem chegar aqui e vão levar de graça, vão levar para casa e vão plantar. E depois, claro, vão saborear aí alface, couve, temperos, tem flores também para depois colocar num vaso em casa, tá bom, JG? Aproveitar o sábado que tá bonito, que a previsão de chuva é só mais à noite, então aproveite esse sábado, venha até aqui o pavilhão do agricultor e façam essa boa ação também. Eu volto com você, JG.
3: Obrigado, Luiz Carlos Miller, 11:03 na Espaço é assim, aconteceu ou está acontecendo, você fica sabendo.
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2: 11:05, participação de falecimento de Heitor Marcelino Arruda aos 78 anos. Inês com Arruda em memória. Marcelo Fernando Arruda e Cristina Arruda e família. Raquel Fernanda Arruda, Diana Elisa Arruda e Jairo Vaires de família. Ana Luísa Arruda, Danluca Vaires, esposa em memória, filhos, genro, nora, netos, irmãos, cunhados, sobrinhos e demais parentes de Heitor Marcelino Arruda. Com pesar comunicam que as últimas homenagens estão sendo prestadas na Capela C do Memorial São José de Farroupilha, de onde sairá o féretro amanhã às 11:00. Anteriormente a gente divulgou às 9:00, mas o sepultamento então será amanhã às 11:00. Então o féretro amanhã, né, às 11:00, sairá para o cemitério público municipal de Farroupilha, onde será realizado o sepultamento. Antecipam agradecimentos. Noticiamos o falecimento com pesar. Noticiamos o falecimento e convite para enterro de Heitor Marcelino Arruda. Faleceu aos 78 anos. Sepultamento amanhã às 11:00.
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2: Daqui a pouquinho te chamo, tá? Luiz Carlos Miller, direto do Parque Cinquentenário, exposição de abelhas sem ferrão e orquídeas, como você ouviu na chamada. 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
2: 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Na volta do intervalo, nossa homenagem para os aniversariantes deste 1º de agosto.
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Vamos agora prestar nossa homenagem para os aniversariantes deste 1º de agosto. Parabéns, Anderson Panceira, Cristiano Tomazoni, Elza Maria Rodrigues Valauer. Parabéns, Maristela Terezinha Klein, Laiana Dias, Benício Bastos e Denise Zardim Agostim. Parabéns da Big Fair. Ariovaldo Barbosa e Michele da Silva Barbosa. Olha que bacana, pai e filha que aniversariam no mesmo dia. Homenagem da irmã e tia Viviane e também da Big Fair, parabéns. Alô, Igor Andrés Galafassi, homenagem da esposa Graziella, filha Isabela e de toda a família Maioli e da equipe da Arena Calçados, tá, Igor? Parabéns. Gabriel Alvino da Silva, homenagem da mãe Marciana, irmãs Rafaela e Maiana e da avó Nilza e da Troféu Trombini Farroupilha Esporte e Lazer. Parabéns, Marcelo. Alô, Marcelo Milese Ferreira, homenagem da Troféu Trombini Farroupilha Esporte e Lazer. Miguel Balardim, feliz aniversário da Objetiva Contabilidade. Larissa Nogoski Freitas, parabéns, homenagem dos pais Andriele e Anderson. Irmãos Miguel e Felipe, avós Rose e Antônio e dos dindos Irondina, Alceu e Eric e também da Acolher Big Fair, tá? Larissa Nogoski Freitas, parabéns. Alô, Inácia Oliveira e Michele Sanabria Vieira, parabéns da Malharia Anselmi. Adriano, alô, Adriano Luiz Grote, parabéns, homenagem da esposa Rosana e da filha Luísa, viu, Adriano? É, a Andressa Gazonizati, parabéns, homenagem do esposo Vitor, filho Rafael, pais Márcia e Sérgio. E aí, Sergão, tudo certo? Forte abraço. Da irmã Vanessa, do cunhado Binho e das sobrinhas Isadora e Luísa. Parabéns, Andressa Gazonizati. Abração, Sergão, bom trabalho pra você aí. Alô, Ariovaldo Barbosa e Michele da Silva Barbosa, pai e filha aqui aniversariam no mesmo dia, homenagem da Viviane, mais uma homenagem pra vocês, tá? Feliz aniversário, Camila Ticonello e Caroline Ticonello, as super gêmeas Ativar estão de aniversário hoje. Homenagem do Movimento de Emaús, Núcleo de Farroupilha, pai Irineu, irmãos Vinícius e Letícia, do sobrinho Vicenzo. A Caroline também recebe homenagens de todos os integrantes do grupo escoteiro Rouxinol da Serra. Parabéns, Camila Ticonello e Caroline Ticonello. Alô, Clarinda, rezador e Pola, parabéns, dona Clarinda, homenagem do irmão Décio, tá, Clarinda? Daniele Turcati, feliz aniversário, Daniele, homenagem dos pais Eliane e Hilário, irmãos Jairo e Catiúcia, sobrinhos Dominique e Gabriel. Ah, hoje também é aniversário da mãe, né? A Eliane Turcati, então, parabéns, festa e festa. Alô, Débora Lopes, homenagem do esposo Maurício, da mãe Maria, dos cunhados Aline e Tiago, da tia Marinês, avó Lúcia e dos sogros Jandir e Mari. Parabéns. Vamos dar sequência? Pausa para hidratação. Muito bem, água muito bem-vinda. Parei aonde aqui? A Daniele Turcati já foi. Muito bem, então Deise Mara Lutz, parabéns, Deise, homenagem dos pais Docelino e Terezinha. Alô, Emanuele Vitória Borges Miranda. Emanuele, parabéns, homenagem dos pais Jandir e Jennifer e da avó, dona Neuza, né? Emanuele, parabéns. É, Emanuele Vitória Borges Miranda. Geni Oliveira, parabéns, Geni, tudo de bom pra ti. Homenagem da filha Laíde. Alô, Gustavo Hipólito, que ele
Parabéns, Gustavo. Homenagem da noiva Andréia, da mãe Dalva, dona Dalva, do irmão Michel e também dos dindos Dolores e Olari. É, Olari. Muito bem. Jackson Júlio Girelli está de aniversário hoje. O JJ é o Jackson Júlio Girelli. Homenagem dos pais Juliano e Lisandra. E também é a dona Elisandra. E também da irmã Stephanie e da namorada Andressa, né? Jackson Júlio Girelli. Parabéns. Dona Jurema está de aniversário hoje. Dona Jurema Tozin, como está, senhora? Parabéns, Jurema. É, a Jurema Tozin está de aniversário hoje. Homenagem do esposo João Luiz, filhos Renato, Alexandro e Alessandra, netos Ana e Luciane. É noras, né? Isso, noras Ana e Luciane. Perdão, dona Jurema. Noras Ana e Luciane. Agora sim, dos netos Cristiano, Lilian, Renata, André Vitor e Luísa, e especialmente da amiga Ceni. Ô, dona Ceni, como está a senhora? Tudo bem? Nossa ouvinte também. Parabéns, dona Jurema Tozin. Ganiver hoje também, Cauã Somacal. Alô, Cauã, homenagem dos dindos, Vandi e Silvia. Parabéns, alô, Leonório Pedro Dresch. Homenagem dos filhos Deise e Johnny, é o Johnny, do genro Clóvis, nora Juliana e dos netos Felipe e Gabriela. Seu Leonório Pedro Dresch, parabéns. Gostei de falar Dresch. Alô, Maria Helena Rieger. Parabéns, dona Maria Helena Rieger. Homenagem dos filhos Patrícia, Amanda, Letícia e Lucas. E também dos netos Bernardo e Rafael. Parabéns, dona Maria Helena Rieger. Alô, Maria Luísa Paese. Parabéns, dona Maria Luísa. Homenagem do esposo Luiz, irmão Carlos Alberto, da cunhada Cláudia e dos sobrinhos Tiago e Vicente. Parabéns, Maria Luísa Paese. Mais uma Maria de aniversário hoje. É a Maria Miranda Cristófoli. Homenagem do esposo Luiz, filhos Jonatas e Josemar, noras Vanessa e Bruna, e também dos netos Giovana e Maria Eduarda. Parabéns, dona Maria Miranda Cristófoli. Michele Paese, alô, Michele Paese Boeira, feliz aniversário, homenagem do esposo Rodrigo, pais Eloy e Inês, irmãos Guilherme e Renan, tá? Michele Paese Boeira, parabéns. De aniversário hoje, Olides e Araci Robete, aniversário de casamento, parabéns, Olides e Araci Robete. Homenagem dos filhos Luciane e Sidney, e genro Altenir, e dos netos Júlio César, Logan e Morgan, parabéns. Raquel Barreta, parabéns, está de aniversário hoje, Raquel, feliz aniversário para ti, tá? Homenagem do esposo Cristiano, da filha Eduarda, da mãe Odete e do padrasto, seu Atílio Brambila. Parabéns, Raquel. Um abraço aí, Odete, para você e toda a turma. Alô, Sofia Secato, de aniversário hoje, Sofia. É, a Sofia Secato está de aniversário. Homenagem especial da tia Alessandra, né? É, Alexandra. E dos primos, Alan, Lucas e Alanis. Alanis, né? É verdade, Alanis. Veranice Trevelin tá de aniversário hoje. Parabéns, Veranice. Homenagem do esposo Leandro e do filho Pietro. É do Pietro, né, Vanice? É Pietro, belo nome também, né? Pietro. Alô, Zenaide de Fátima Flores Pereira, parabéns, Zenaide. Homenagem do esposo Roberto, é, do Robertão, do filho Sérgio e do neto Matheus, dona Zenaide. Aniversariantes que estão em nossa agenda. Vamos ver, será que chegou mais um aqui no WhatsApp da Espaço? Vamos ver aqui. Quem que está de aniversário? Quem que mandou? A Shirley mandou aqui?
Vamos ver, Lourdes Maria Brustolin de Césaro, é isso? Parabéns então, né? É, então, bom dia, homenagem a Lourdes do Bar do Bolacha. Do Bar do Bolacha, então tá feito, né? Abraço com carinho, Ruth Shirley, Nandinho, Pascoal, Anitta, toda a turma. Ah, Lourdes, agora lembrei dela, né? A Lourdes Maria Brustolin de Césaro do Bar do Bolacha, no Centrão aí de Farroupilha. Como está a senhora dona Lourdes? Um beijo, viu? Feliz aniversário. Muito bem. Para os aniversariantes de hoje, como eu sempre falo aqui, muita saúde, alegria, felicidade, prosperidade, muito amor, só coisas boas, grana também, que vai bem, vem bem, e que esta data se repita por muitos e muitos anos, com muita saúde e paz. R.E.M., Losing My Religion. E para vocês então, aniversariantes deste 1º de agosto, mês do bom gosto, R.E.M., Losing My Religion, depois tem Mike and the Mechanics, Over My Shoulder.

0: 9. 11 horas 33 minutos, temperatura 23 graus, participação de luto. Inês com Arruda em memória. Marcelo Fernando Arruda e Cristina Arruda e família. Raquel Fernanda Arruda, Diana Elisa Arruda e Jairo Vaires e família. Ana Luísa Arruda, Dan Luca Vaires, esposa em memória, filhos, genro, nora, netos, irmãos, cunhados, sobrinhos e demais parentes de Heitor Marcelino Arruda. Com pesar comunicam que as últimas homenagens estão sendo prestadas na Capela C do Memorial São José de Farroupilha, de onde sairá o féretro amanhã às 11 horas para o Cemitério Público Municipal de Farroupilha, onde será realizado o sepultamento. Antecipam agradecimentos. Noticiamos com pesar o falecimento de Heitor Marcelino Arruda, aos 78 anos. Mais uma vez, nossos sentimentos à família, amigos, a todos, enfim. 11 horas 34 minutos.
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0: 11 horas 35 minutos. Luiz Carlos Miller, daqui a pouquinho, direto do Parque Cinquentenário. Mais uma exposição de abelhas sem ferrão, exposição de orquídeas também. Segura aí, tá, Luiz Carlos Miller? Daqui a pouquinho.
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0: Sim, exposição de orquídeas e mostra de abelhas sem ferrão. Até amanhã aqui em Farroupilha, lá no Parque Cinquentenário. E lá está Luiz Carlos Miller com Espaço Móvel. Mais uma vez, bom dia, Miller.
5: Mais uma vez, JG, bom dia para você, bom dia para os amigos da Espaço FM. JG, eu estou com o Eliandro Reck, que é o diretor técnico da Associação Farroupilhense dos Orquidófilos, e também estou com o presidente da Sermel, que é o Ivanir de Campos. Neste evento que está acontecendo aqui em Farroupilha, a 13ª exposição das orquídeas e também a 4ª mostra de abelhas sem ferrão, JG. Está acontecendo aqui nos pavilhões da FENACIV, esse evento importantíssimo que inclusive percebo aqui, Jota, lotado de gente, muita gente participando desse grande evento. Leandro, o que dá para falar desta exposição de orquídeas que encerra amanhã? Mas temos hoje todo sábado, um dia tá bonito, fazer o convite para o pessoal participar. Bom dia, bem-vindo ao espaço.
6: Bom dia, amigos, bom dia, muito obrigado pelo espaço. Estamos com uma grande exposição de orquídeas. Nós temos então aqui a nossa 13ª Antes de fundar a associação, já havíamos feito 5 exposições. Então, estamos na 18ª exposição. A gente já tem um conhecimento de realmente como fazer. A exposição está muito bem montada. São 6 comerciantes, produtores, todos com conhecimento do que estão fazendo. É uma exposição muito bacana. Eles trazem a melhor planta, o melhor preço possível. Estamos aqui com 65 expositores de diversos municípios. Cada um trouxe as suas plantas de seu cultivo próprio. Agora mesmo está acontecendo, você pode ver, está acontecendo julgamento. Existe um grupo de juízes que eles fazem um julgamento técnico sobre cada variedade. São 38 orquídeas premiadas, dentre quase 1000 plantas expostas. Ao total, entre plantas expostas e a venda, chega em torno de 2000 vasos, mais ou menos, né? E aguardamos o público. Como você disse, hoje trabalhamos até as 19 horas e amanhã das 8h30 até as 17.
5: Leandro, o que dá para falar em relação a preços? O pessoal quer vir participar e, claro, quer levar para casa uma orquídea tão bonita como a gente vê aqui, muitas flores lindas. Como é que estão os preços?
6: Olha só, aqui Phalaenopsis começa a partir de R$25, Cymbidium a partir de R$35, com diversos preços, são muitas variedades, né? O preço de uma orquídea sempre é baseado, calculado sobre a quantidade de tempo que demorou a florir. Então nós temos Vandas ao redor de R$120 a R$160, conforme a quantidade de tempo. São plantas que demoram 10, 12, 13 anos para florir. Já um Phalaenopsis, que está mais em conta, é por quê? Porque ele demora 2 anos a florir. Então é o custo de muda, vasos, substratos, insumos e mais 2 anos de cultivo. Então, a gente chega a um valor. O que que acontece? Se essa planta passa por um atravessador e chega em um supermercado, chega em uma floricultura, acaba ficando mais caro, né? Não porque tenha sido feito algum trabalho errado, mas simplesmente porque passou por mais mãos, né?
5: É claro, Leandro, e ainda ampliando informações, uma planta eu compro, levo para casa, os cuidados que eu devo ter, e claro, tem os insumos que você falou que dá também para dar mais sobrevida a essa planta.
6: É verdade. O mais importante, sempre que a gente gosta de frisar, é que não existe o clima perfeito para a orquídea. O que existe é a orquídea perfeita para o seu clima. Se você mora em Farroupilha, em um apartamento, tem a planta correta. Se você mora em uma casa, é outra planta, não é a mesma. Se você mora em Porto Alegre, nenhuma das duas que dá certo em Farroupilha vai gostar de Porto Alegre. Por isso que existem centenas de plantas à venda e cada uma se adapta ao clima que você já tem. É muito difícil adequar a um clima. É muito difícil criar uma estufa e aquecer, refrigerar, fazer qualquer mudança. Por isso que é mais fácil já adquirir a planta com profissionais que adquira a planta que vai dar certo no seu clima, no clima que você já tem.
5: E tudo isso é explicado para quem é a pessoa que está comprando.
6: Com certeza. Então são 6 produtores e a associação toda, em torno de 20 pessoas, que todos estão aqui para auxiliar. A pessoa vem com uma dúvida: olha só, comprei um ano passado e tal, não floriu. Vamos descobrir o que houve. Faltou luz, faltou adubo, qual a nutrição. Aqui temos todos os tipos de adubos necessários, substratos, vasos, todos os insumos necessários, né?
5: E claro, não fecha ao meio-dia, o pessoal que quer vir agora ao meio-dia também tem uma área para fazer um lanche.
6: E exatamente, tem uma lancheria, tem um entreposto, não é cobrado ingresso nem estacionamento, que é muito bom frisar, é um passeio bacana para passear com toda a família.
5: Perfeito, Leandro, ele que é diretor técnico da Associação Farroupilhense de Orquidófilos. Obrigado, Leandro. Eu vou conversar agora com o presidente da Sermel, o Ivanir de Campos, que faz parte também desse processo todo, desse evento, a Sermel, que participa aí com a venda de enxames de abelha sem ferrão, tem própolis, tem o mel, tem uma série de derivados ligados a esse processo todo. Bom dia, bem-vindo ao espaço, Ivanir.
7: Bom dia a todos os ouvintes. Muito obrigado à Rádio Espaço por estar nos prestigiando aqui nesse belo evento que está acontecendo aqui nos pavilhões da Fenaquive, tá? Com a feira das orquídeas, coisa maravilhosa, e nós aqui com nossas abelhas, né? A Sermel, aqui nós estamos com 8 expositores, aqui nós temos enxames para exposição e para venda. Quem quiser levar seu enxame para casa, nós temos aqui enxames preparados para nós, para nossa região, em caixas especiais, em caixas que aguentam o nosso clima aqui, que é bem difícil. Tanto para a orquídea, como o nosso colega falou aqui, como para as abelhas também, tem a mesma dificuldade do clima. Então, essas abelhas que aqui estão já estão preparadas exatamente para a nossa região, a região fria. Com madeira especial, com madeira de espessura maior, para que elas tenham o seu ambiente adequado. Aí nós temos, além dos enxames, nós temos mel de abelha sem ferrão, aí tem mel de jataí, mel de mandaçaia, mel de tubuna, mel de borá, várias espécies, cada um com seu sabor, e todos estão aqui à venda, e quem quiser degustar também pode vir degustar todos eles, não tem custo nenhum.
5: Tá? Vaneira, agora vamos falar da venda, você falou que todos estão à venda. O preço, como é que está? Tanto do própolis, do mel, do próprio enxame?
7: Os enxames nós temos aqui a partir de 180, 200 reais, já encontra enxames prontos. De abelhas mirim, de abelhas, dessas abelhas menores. Aí partindo para manduri, mandaçaia, já está aí a partir de 300 reais, nós temos aqui enxames maravilhosos. Os méis, aqui nós temos em vários tamanhos de embalagem, começando com 30 reais, indo até 140 reais com potes de meio quilo. É, própolis nós temos aqui a 30 reais, 35, depende o produtor. É, nós temos ainda atrativo para captura de abelhas. E nós temos uma linha também de mel de produtos, de cosméticos, todos finalizados com mel de abelhas, né? E temos também licores feitos com sua finalização à base de mel de abelha jataí. Então tem uma linha bacana, tem um grupo aqui preparado para dar orientação, para explicar como é que cria, como é que não cria, o que que tem que fazer, o que que não tem, os cuidados que tem que ter no dia a dia, né? A gente está aqui preparados para isso.
5: Não fecha ao meio-dia, o pessoal que está em casa, aproveita esse sábado de sol, vem fazer uma boa compra, participa, além de ver um local florido, também tem o sabor do mel.
7: Com certeza, tem o mel aí à vontade para degustar. E sim, com relação ao tempo, eu na quinta-feira eu falei que eu tinha feito um acordo com São Pedro para que não chovesse o fim de semana, para que as pessoas pudessem vir aproveitar o parque, aproveitar a exposição, aproveitar a degustação de méis, né? E venham, fiquem, curtam esse dia de hoje que está maravilhoso, e amanhã também parece que não tem chuva, viu? O acordo meu é que não chova, parece que vai estar nublado, mas venham, o ambiente aqui é bem fechado, é bem tranquilo, aqui dentro não chove. Então eu tenho dito o seguinte: com sol ou com chuva, venham prestigiar as orquídeas que estão lindas, maravilhosas, venham prestigiar os meliponicultores que saem das suas casas e vêm para cá para poder trazer o conhecimento das abelhas sem ferrão para a comunidade em geral.
5: O mais importante, né, Ivanir? Estacionamento gratuito, entrada franca.
7: Exatamente, estacionamento tranquilo, gratuito, a entrada sem custo nenhum, né? Então assim, mas eu... Venha que alguma coisa vai se adequar com o teu bolso, fica tranquilo.
5: Perfeito, JG. Informações que eu trago diretamente aqui dos pavilhões da FENAQUIV, onde está acontecendo esse grande evento, as exposições das orquídeas e também da Acermel, que está colocando aqui à disposição o mel, o própolis, outros produtos derivados do mel, neste bacana evento em Farroupilha, JG. Eu volto com você.
0: Obrigado, Luiz Carlos Miller, na Espaço. É assim, aconteceu ou está acontecendo, você fica sabendo. Luiz Carlos Miller, de volta para a base, por gentileza. 11:46. Grande Belchior, inesquecível Belchior.

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1: Muito melhor com você, Skank. Sutilmente, Belchior, comentário a respeito de John. 11 horas 54 minutos.
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5: Muito bem, segue por aqui o shopping. Tempo bom, céu azul, sol brilhando, 24 graus a temperatura. Ela Langley.

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1: Ella Langley, Tears in Texas, e assim chegamos ao fim de mais um Espaço Shopping Show. Obrigado pelo carinho, pela atenção, pela audiência. Eu retorno no shopping na segunda-feira após o panorama, se Deus permitir, sempre para a Ótica Farroupilha, a revolução no seu olhar. 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Na volta do intervalo, Espaço Radio, o canal da notícia. Eu volto com você daqui a pouquinho. A todos, bom almoço, bom sábado, bom fim de semana, bom mês de agosto e até já. Cuide-se, tá? Até já.
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2: 12:09, de volta a Espaço Radional, o canal da notícia para Rosler Diagnósticos, Cressol, Corsan e Central de Rações. No site da Espaço, espaçofm.com.br, morre Heitor Marcelino Arruda, um dos grandes nomes da educação, do rádio e da vida pública de Farroupilha. Resgate voluntário ajuda a família a levar idosa do bairro Imigrante ao hospital após SAMU negar ambulância. Menor envolvido é apreendido após briga generalizada em que homem foi esfaqueado em Caxias. Motorista fica ferido em colisão entre carro e caminhão na BR-470 em Bento. Veículo pega fogo no bairro Panorâmico em Antônio Prado. Terapeuta capilar Fã Sacon frisa a importância da prevenção e apresenta linha de produtos. Também há destaque no portal de notícias da 100.9, saída de pista é registrada na VRS 813 em Nova Sardenha. Professora Ana Paula Manhaguanho morre aos 29 anos em Farroupilha. adolescente é apreendido por tráfico de drogas em Flores da Cunha. Após reportagem da Espaço FM, CSG realiza reparos em acesso a IRS 122 em Farroupilha. Mercedes-Benz, com mais de 160 mil reais em multas, é recolhida pela fiscalização em Caxias do Sul. Farroupilha garante recursos para a construção de parque inclusivo na Praça da Matriz. Homem é preso após furtar garrafas de vinho e marmitas no Centro de Cultura Ordovás, em Caxias do Sul. Polícia Rodoviária retém carreta com carga de madeira por risco à segurança na IRS 122 em Farroupilha. Tudo isso e muito mais no site da Espaço, espaçofm.com.br. 12:11, a Santa Vita Imóveis oferece unidades pelo Minha Casa Minha Vida a partir de R$190 mil, com entrada parcelada direto com a construtora e possibilidade de financiamento de até 100%, conforme análise de crédito. 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Jerônimo Filho, jornalista, informações do tempo.
6: O sol brilha forte neste sábado e eleva a temperatura em grande parte do Rio Grande do Sul. Na Serra Gaúcha, poucas nuvens com máxima de 25 graus. Para domingo, o tempo muda com o tempo nublado durante a manhã e possibilidade de pancadas. A temperatura varia de 15 a 25 graus. A temperatura elevada segue ao longo da próxima semana, com tempo seco na segunda. Informações do tempo para o Espaço Rádio Jornal.
2: 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Veículo pega fogo no bairro Panorâmico, em Antônio Prado. Motorista fica ferido em colisão entre carro e caminhão na BR-470 em Bento. Menor envolvido é apreendido em briga generalizada em que homem foi esfaqueado em Caxias. Informações do plantão, jornalista Jerônimo Filho.
6: Um veículo pegou fogo por volta das 11 da noite de ontem no bairro Panorâmico, em Antônio Prado. Segundo a Brigada Militar, o proprietário de 50 anos avisou a polícia sobre o caso e imediatamente uma equipe foi até o local. A vítima relatou que estava em casa quando foi avisada por populares sobre o incêndio. Ele também acionou os bombeiros voluntários que controlaram as chamas e ninguém ficou ferido. Em Bento, o motorista de um Ford Ka ficou ferido em uma colisão com um caminhão registrada por volta das 9h30 da noite de ontem na BR-470. De acordo com o Corpo de Bombeiros, o acidente aconteceu na região do bairro Maria Goretti. Quando os agentes chegaram ao local, constataram que a vítima ainda estava dentro do veículo. Ela foi removida e encaminhada ao hospital pelo SAMU. Em Caxias, um menor de 17 anos foi apreendido durante uma briga generalizada em que um homem de 29 foi esfaqueado na noite de ontem. O caso foi registrado pela Brigada Militar como lesão corporal no bairro 1º de Maio. A vítima foi encaminhada para atendimento médico e os policiais fizeram buscas, localizando o adolescente que estava em posse de um simulacro de arma de fogo. Até o momento, a faca utilizada no crime não foi localizada. Informações do plantão para o Espaço Rádio Jornal.
2: 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Agora no Espaço Rádio Jornal, o presidente da Acermel, Ivanir de Campos, passa informações sobre a quarta exposição de mel e abelhas sem ferrão que está ocorrendo no Centro de Eventos Mário Bianchi, em conjunto com a 13ª exposição de orquídeas. Ele fala dos produtos à disposição, dos preços e faz um convite para a comunidade prestigiar. O evento segue pela parte da tarde e vai até amanhã, o dia todo.
7: Uma boa tarde a todos os ouvintes e quero aproveitar esse momento para convidar a todos, para toda a comunidade, venham conhecer, venham prestigiar, venham saborear, venham curtir esse dia hoje que está maravilhoso, amanhã também parece que não teremos chuva, teremos um dia nublado, mas muito agradável, com um clima bem gostoso. Venham ver o que tem de maravilhoso aqui no mundo das orquídeas, venham adquirir sua orquídea tranquilamente e venham conhecer as abelhas sem ferrão, tá? Que nós estamos trazendo para Farroupilha nesse belo evento. E aqui nós estamos em oito expositores, todos preparados para orientá-los, para mostrar para vocês o que é o mundo das abelhas sem ferrão. são abelhas nossas, são abelhas nativas e abelhas 100% adaptadas à nossa região, até porque elas são da nossa região. Então, venham, nós temos aqui enxames, nós temos mel, nós temos meliprodutos, nós temos caixas para abelhas, nós temos atrativo para captura, nós temos isca para captura, temos toda a linha de produtos necessários para quem gostaria de iniciar uma criação de abelha sem ferrão. E nós estamos aqui todos preparados para orientá-los qual é a melhor forma de fazer esse trabalho.
8: Como é que estão os preços em relação aos produtos ligados às abelhas?
7: Nós temos aqui enxames a partir de 180 a 200 reais, varia muito de acordo com o tamanho da caixa, com o tipo da estrutura da caixa, com a espécie da abelha. Nós temos aqui 5, 6 espécies aqui expostas à disposição, né? E aí isso varia. Então parte de 180 reais até aí não tem limite, tem casas aqui especiais que chegam a 1.400, 1.500 reais. Mas aí são estruturas especiais para quem gosta de alguma coisa mais decorativa. Aí nós temos os meliprodutos, a começar pelo mel. Nós temos mel das abelhas sem ferrão com embalagens a partir de 30 reais. E aí temos vários tamanhos, vários mel aqui para serem degustados, inclusive. Tá? E aí temos licores todos finalizados com mel de abelha Jataí, na faixa de 35 reais a garrafa de 300 e poucos ml. E nós temos também os produtos, os cosméticos, também todos com participação de mel, que estão aqui à disposição para quem gosta de curtir esses produtos naturais.
8: E claro, sem falar no benefício que isso traz também, né, Ivanildo?
7: Sempre, né? Isso é importante a gente dizer. O benefício da abelha, que nós, sem abelhas, nós não temos alimento, sem alimento não existe vida. Então, a abelha é hoje um pequeno inseto, tá? Que nós precisamos cada vez mais nos conscientizar da importância desse inseto para a nossa convivência, para nossa sobrevivência. Não é nem para a sobrevivência do mundo, é para a nossa sobrevivência. Tá? Então, a importância da abelha no nosso dia a dia para fazer a polinização, para melhorar a qualidade das nossas frutas e dos nossos alimentos. Tá? E a questão dos mel das abelhas sem ferrão, que a gente costuma dizer que não é mel, é remédio, tá? Que são mel especiais com muitas qualidades medicinais, né? Que estão sendo usadas para vários tipos de tratamento. Um dos mais importantes que a gente considera é exatamente para o controle da nossa imunidade. Então a gente brinca dizendo, ah, mas o mel é um pouco mais caro. Sim, mas é mais barato do que um remédio de farmácia. Aí a gente usa o mel como um preventivo para a nossa saúde. Esse mel está sendo usado hoje, inclusive para tratamento de câncer, para tratamento de cataratas. É um mel que pode ser consumido, inclusive por diabéticos, sempre com parcimônia, mas pode ser consumido por diabéticos, porque é um mel que tem um índice de açúcar muito menor do que os mel tradicionais que a gente conhece por aí. Hoje nós estamos aqui até as 19, então aproveitem, gente, venham curtir esse dia, inclusive aproveitar o parque aqui, que é um local fantástico, né? E amanhã, sim, a partir das 8h30 até as 17h, estaremos aqui à disposição de todo o público da nossa região aí. Estacionamento e entrada gratuitas, e degustação, a degustação de mel também é gratuita.
9: Luiz Carlos Miller também conversou com o diretor técnico da Associação dos Orquidófilos de Farroupilha, Leandro Reck, que faz o convite para a comunidade prestigiar a 13ª exposição de orquídeas que ocorre no Centro de Eventos Mário Bianchi. A exposição ocorre até amanhã.
10: Verdade, meu amigo. Nossa 13ª exposição de orquídeas aqui de Farroupilha. Exposição de Simbídio. Então, é nossa quarta mostra de abelhas sem ferrão também de Farroupilha. Acontece a tarde toda, hoje, até as 19 horas. E amanhã, então, das 8h30 até as 17. É uma grande exposição, são 6 produtores comerciais que vendem plantas de ótima qualidade pelo melhor preço. Tem entre plantas à venda e na exposição em torno de 2.000 plantas. É um grande evento. Realmente não é cobrado estacionamento nem ingresso. É um grande evento para passeio de final de semana para a família.
8: Como é que estão os preços hoje das orquídeas nessa exposição?
10: Os Phalaenopsis a partir de R$ 25,00 e os Cymbidiums a partir de R$ 35,00. E aí cada planta, em função da sua terminologia, quantidade quantidade de tempo que demora para florir, muda o preço um pouquinho de uma para outra. Mas são centenas de variedades e com certeza vai agradar todo mundo. Se você mora num apartamento ou numa casa, se mora na serra ou no litoral, não importa. As plantas, existem a planta correta para o seu cultivo.
8: Tem um insumo também para dar essa sobrevida a essas plantas?
10: É verdade. Estamos aqui então em 6 produtores, que são mais ou menos 12, 15 pessoas, atendendo, e mais uma associação inteira aqui da AFO, né? Associação Farroupilhense de Orquidófilo. São em torno de 20 pessoas, todos dispostos a ajudar. Se você tem um problema de uma planta que não conseguiu fazer ela florir, que não conseguiu cultivar direito, qualquer coisa que aconteceu, a gente está disposto a ajudar. E temos, como você falou, todos os insumos: adubos, vasos, substratos, tudo que for preciso para o cultivo de orquídeas.
8: Vamos reforçar então o convite para a população prestigiar mais essa exposição de orquídeas que está acontecendo aqui em Farroupilha, que também, claro, a quarta mostra de abelhas sem ferrão.
10: Exatamente, quarta mostra de abelhas sem ferrão. O pessoal da Sermel faz um ótimo trabalho em parceria com a gente, e a nossa 13ª exposição de orquídea aqui no nosso centro de eventos Mário Bianchi, aqui na pavilhões da FENACIV. Não é cobrado ingresso nem estacionamento.
2: 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A Ecofar comunica a todos os farroupilhenses que a coleta de entulhos e galhos acontecerá de 3 a 6 de agosto nos seguintes bairros: Centro, Vicentina, São Luís, São Francisco e São José. 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Participação de luto. Associação Farroupilhense Pro Saúde, direção e funcionários, cumpre o doloroso dever de participar o falecimento de seu primeiro diretor, Heitor Marcelino Arruda. As últimas homenagens estão sendo prestadas na Capela C do Memorial São José, de onde sairá o féretro amanhã às 11 horas para o Cemitério Público Municipal de Farroupilha, onde será realizado o sepultamento. Antecipam agradecimentos. A Associação Farroupilhense Pro Saúde participou do falecimento de seu primeiro diretor, Heitor Marcelino Arruda. Faleceu aos 78 anos. Participação de luto. Inescum Arruda em memória. Marcelo Fernando Arruda e Cristina Arruda e família. Raquel Fernanda Arruda. Diana Elisa Arruda e Jairo Vaires e família. Ana Luísa Arruda, Dan Luca Vaires, esposa em memória, filhos, genro, nora, netos, irmãos, cunhados, sobrinhos e demais parentes de Heitor Marcelino Arruda. Com pesar comunicam que as últimas homenagens estão sendo prestadas na Capela C do Memorial São José de Farroupilha, de onde sairá o féretro amanhã às 11 horas para o Cemitério Público Municipal de Farroupilha, onde será realizado o sepultamento. Antecipam agradecimentos. Noticiamos com pesar o falecimento e convite para enterro de Heitor Marcelino Arruda, aos 78 anos. Faleceu nosso ex-colega aqui da Rádio Espaço FM, Heitor Marcelino Arruda, 78 anos. Nossos sentimentos à família e a todos os amigos.
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2: 11 horas 32 minutos, mais 30 segundos. Falecimentos na região, agora aqui no Espaço Rádio Jornal. Caxias do Sul, faleceram Juvenil José de Jesus, 95 anos. Carlos Roberto Massa, 68. Edgar José Gazola, 77. Jamila Jorge Sheidit, 73. Dilva Turella D'Agostini, 66 anos. Fabiane Betamin, 45. Jair Estevas Borba, 59. Josiane Vanin, 49. Luiz Gabriel dos Santos, 79. E Otacílio Seron, aos 75 anos. Aqui em Farroupilha, faleceu Ana Paula Manhaguanho, aos 29 anos, e Heitor Marcelino Arruda, aos 78 anos. E também Adão Risse, aos 69 anos. Em Bento Gonçalves, faleceram Inês Mazuti Felipeto, 95 anos. Lissi Machado de Moraes, 84. Leila Longo, 47. E Elza Maria Mazoco Colonese, aos 83 anos. Em São Marcos, faleceu Helena Viciato, aos 77 anos. Veranópolis, Sérgio de Jesus de Castro Correa, aos 62 anos. Guaporé, faleceu Maria Lloydes da Silva, aos 61 anos. Vacaria, Joaquim Cavani de Freitas, 92 anos. Eduardo Pinto Andreola, 60 anos. E José Clóvis Pereira Valim, 80 anos. São Sebastião do Caí, faleceu João Antônio da Silva Flores, aos 83 anos. E em Bom Jesus, faleceu Alex Ferreira dos Santos, aos 37 anos. Falecimentos na região.
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2: 11 horas 35 minutos, temperatura 25 graus aqui na Paulo Broilo, com 13 de maio. 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Agora aqui no Espaço Rádio Jornal, vamos ouvir o proprietário da Peroni Loterias e também da Sorte Shop Loterias, Mauro Mancalossi Júnior, que esclarece as recentes mudanças promovidas pela Caixa Econômica Federal nos sorteios das loterias e comenta também o cenário atual das apostas no Brasil. Segundo o Mauro, a principal alteração entrou em vigor no dia 19 de julho e envolve a transferência dos sorteios que tradicionalmente ocorriam aos sábados. Vamos ouvir Mauro Mancalossi.
4: Desde o dia 19, o que mudou?
5: Houve uma atualização nos horários das loterias. Em primeiro lugar, houve uma retirada da Loteria Federal, que é a loteria tradicional de bilhetes, uma retirada estratégica do mercado. Ela corria sempre no sábado à noite, ela foi retirada no mês de setembro, de julho agora. Provavelmente ela vai voltar agora no mês de setembro com os bilhetes. Porém, ela continua correndo normalmente, só que no domingo e não mais no sábado. Conjuntamente com isto, a Mega Sena e todas as outras loterias que corriam no sábado, como a Quina, a Loto Fácil, a Time Mania, o Dia de Sorte, a própria Federal, esses sorteios foram transferidos para o domingo, às 11 horas da manhã, que são todos realizados no auditório da Caixa Econômica Federal em São Paulo. Então a mudança é assim, não existe mais loteria no sábado, era uma coisa tradicional. Todos os sorteios são no domingo de manhã, às 11 horas. Então, muitas pessoas ainda não se acostumaram com isso, porque são acostumadas a levantar no domingo e procurar o resultado. E não é mais assim. Porém, durante a semana, continua no mesmo horário. As apostas são feitas até às 19h30 nas lotéricas, até 20 horas e 30 minutos no sistema de loterias online. E o sorteio é às 9, entre 9 e 9h30. Porém, no final de semana, não. No domingo, é domingo de manhã às 11 horas. Para as apostas normais lotéricas, não mudou absolutamente nada, porque encerram-se também no sábado às 19h30. O que acontece é que se criou uma janela entre o sábado de noite e o domingo de manhã para que as pessoas possam acessar o Loterias Caixa, que é uma plataforma digital de marketplace, onde lá estão bolões de todas as lotéricas do Brasil. Certo? Então as pessoas podem, nessa janela, acessar esse marketplace e comprar bolões de qualquer lotérica do Brasil. Pode escolher com 9, 8, 10, 15, 20 números. A sorte é de quem aposta. A sorte é fé de apostar até ganhar. Quer dizer, é uma maneira a mais que a Caixa encontrou de faturar mais. E vou te salientar. Nos últimos 12 meses houve recorde de arrecadação nas loterias federais. No Brasil está se jogando tudo, mas as loterias federais continuam se mantendo. Foram 26 bilhões de reais nos últimos 12 meses, certo? Desses quais metade desse valor, 13,2 bilhões, foram repassados para entidades do governo, INSS, para faculdades aí, para como é que você não lembro o nome agora.
4: Institutos federais.
5: Institutos federais e para fazer financiamento de faculdades e outras coisas mais. Então, sempre falo, na Loteria Federal, nas loterias da Caixa, cada um real que você apostar, 50 centavos você está destinando de volta para o governo. E o resto é para sorteio e para manutenção do jogo. Então é bem, bem claro. E no Brasil ultimamente se joga de tudo, né? Tem jogo para tudo. Tem bet, as bets estão virando até um problema nacional, porque as pessoas estão gastando mais do que podem, perdem a parcimônia no jogo, porque o jogo, além de ser uma tentativa de melhorar de vida, ela tem que ser comedida, tem que ter parcimônia e tem que ser pro lazer também. Não pode jogar todas as fichas na loteria que tudo vai perder tudo, vai ficar na miséria. Tem que jogar com parcimônia.
4: Tá, só um detalhezinho, eu quero só pra gente fechar essas mudanças aí. O que que tá parado por enquanto de sorteio?
5: A mais tradicional de todas as loterias, a Loteria Federal do Brasil, o bilhetinho aquele.
4: Sim.
5: De rua, esse aí não tá sendo comercializado.
4: Por quê?
5: Porque foi uma retirada estratégica justamente para mudar a data do sorteio das loterias, certo? E para uma reformulação, porque é um produto que tava um pouco cansado do mercado. Apesar de que muitas pessoas que entram em loteria hoje são pessoas de meia idade para cima, a Loteria Federal perdeu um pouco da atratividade por causa dessa instantaneidade de outras loterias. Todo mundo quer jogar e já quer o resultado em seguida e não quer esperar. E a Loteria Federal tem um tempo de maturação, é sorteio na quarta e no sábado, então vai estar sendo feita uma reformulação, ela está voltando. Não posso te explicar exatamente o que, porque não adiantaram para nós, mas ela volta agora no mês de agosto.
2: Obrigado, Mauro Mancalossi Júnior, proprietário da Peroni Sorte Shop Loterias, aqui no Espaço Rádio Jornal. 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
2: 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Aqui no Espaço Rádio Jornal, vamos ouvir o Ederson Cândido. Família aguarda há mais de 50 dias por ligação de água no bairro Monte Verde. A família de Ederson Cândido aguarda mais de 50 dias pela ligação de água na residência onde mora, na rua Antônio Pedono, bairro Monte Verde, aqui em Farroupilha. Cândido procurou a Rádio Espaço FM na sexta-feira, ontem, portanto, dia 31, para relatar a situação enfrentada desde o dia 1º de junho, quando iniciou o processo de solicitação do serviço junto à Corsan.
11: Meu nome é Ederson Cusi Cândido, eu tô sem água desde o dia 1º de junho aqui no Monte Verde, na rua Antônio Pedó. É o seguinte, eu mudei dia 1º de junho, fui atrás da ligação de água, eles pediram 17 dias para fazer um estudo, um levantamento da rua. Daí passaram para nós, estava tudo ok, o meu sogro foi até a Corsan, a loja física, fez o contrato, dia 19 de junho, o contrato de ligação de água. E o rapaz que liga a água veio aqui em 5 dias úteis, tudo certinho, constatou que não tinha rede no local, na rua. E nesse meio termo eu tô lutando com Procon, Prefeitura, Corsan via 0800, via e-mail, loja física, e ninguém dá resposta se vão botar essa rede ou não. A gente só quer uma resposta e prazo para resolver, porque eu moro com duas crianças, uma menina de 6, um guri de 12, eu e minha mulher, e não tem como eles ficarem sem água 50, 60 dias. É desumano, né? É um direito do trabalhador, é um direito na Constituição brasileira, né? Daí eu procurei a Rádio Espaço e preciso de uma ajuda de vocês.
12: Ederson, pra gente entender, o técnico alegou que aqui na rua não tem rede que chega na tua casa?
11: Isso, não tem rede. Eles alegaram que a rede mais próxima fica a 80 metros. Só que, como o senhor pode constatar aqui no local, daqui da minha casa até ali na casa do vizinho dá 20 metros. Então significa que em 40 metros tem rede, porque se a Corsã só liga a 20 metros e a casa dele tem água, ou a ligação dele é ilegal, irregular, ou alguém está em informação distorcida, porque não dá 80 metros. E mesmo se desse 80 metros, é um direito nosso, nós temos que ter água, né?
12: Para frisar, teus vizinhos hoje aqui, todos têm água?
11: Todos têm água. Lado direito da rua, lado esquerdo da rua, só no meio da rua que não tem a rede.
12: E o PROCON te deu algum retorno? Chegou a encaminhar essa solicitação? Como é que foi o contato?
11: O PROCON, ele tá intermediando, assim, ele me atendeu tudo certinho, só que não tá resolvendo, porque já faz 10 dias, 12 dias que eu procurei o PROCON e também não tenho resposta, só mando eu aguardar. Eles mandaram uma resposta no WhatsApp para mim hoje, dizendo que é para mim aguardar que a disponibilidade do engenheiro da Corsã. Só que meus filhos têm que ter água, né? Eu tô num beco sem saída.
12: Como é que a tua família tá se virando nesse momento?
11: A minha sogra mora 2 quadras para trás e daí a gente se vira lá, né? A gente pega água lá, a gente toma banho lá na casa dela e é uma dificuldade enorme. No inverno, se deslocar daqui até lá, na rua de trás, para tomar banho, para pegar água, é desumano.
12: A Corsã alegou que não tem rede, não consegue fazer essa ligação e também não deu previsão para normalizar essa situação de vocês?
11: A Corsã, ela me passou o seguinte, ela passou inviabilidade técnica de botar a rede. Eles pegaram e falaram que é para mim aguardar. E eles não me deram prazo, não me deram nada. Até um tempo atrás, eles botavam meu pedido como ligação de rede, há 15 dias atrás. E eu falei, não, eu já fiz o pedido junto à Corsã, aos órgãos competentes deles, de ampliação de rede de água e esgoto. Só que agora ninguém me dá retorno.
12: É uma situação que tem que ser resolvida para ontem.
11: Para ontem? Para ontem, porque imagina, né? Eu tô sem saneamento básico, né? O risco de doença das minhas crianças é enorme, né? Eu quero fazer tudo certinho, como o senhor consta ali, a mureta, padrão Corsã, tudo certinho. Tudo que eles pediram eu fiz. Eu não tô fazendo nada de errado. Eu não tô fazendo gato, não tô fazendo nada de errado, entendeu? Eu só quero água.
2: 12 horas 49 minutos. Essa matéria também está no portal de notícias da Espaço FM.
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2: 12:53, mais 30 segundos, de volta, espaço radional. 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A OAB Subseção Farroupilha faz um alerta à população sobre uma nova modalidade de golpe que vem sendo aplicada por criminosos que se passam não apenas por advogados, mas também por juízes, oficiais de justiça e servidores do Poder Judiciário. A presidente da entidade, a advogada Roberta Bortolossi Maffei, orienta que qualquer contato suspeito seja confirmado pelos canais oficiais e reforça que informações pessoais, dados bancários ou transferências financeiras nunca devem ser fornecidos sem a devida verificação da autenticidade da solicitação.
20: Então, falando um pouquinho sobre o golpe do falso advogado, na verdade, hoje a gente já não fala mais no golpe do falso advogado e fala, sim, no golpe da justiça. Porque a situação se ampliou tanto, são tantas modalidades que não dá mais para dizer que seja só do falso advogado. Tem o golpe do falso oficial de justiça, do falso juiz, do falso serventuário. Então, realmente, está muito difícil de conseguirmos combater essa nova modalidade de golpe.
21: Doutora, e diante dessa realidade, doutora, o que que dá para se comentar, o que que dá para orientar principalmente as pessoas para que não caiam nesses golpes?
20: Então, a comunidade como um todo tem que desconfiar destes pedidos, desses números novos que entram em contato. Tem que sempre observar se de fato esse é o contato oficial do seu advogado, do escritório que você contratou. Se for possível, se dirija até o escritório do advogado. Não acredite que aquele de fato seja o contato do profissional. Nós temos visto hoje que não se limitam só a contatos por mensagens, e sim tem até mesmo gravações com a voz do advogado. Então tem que sempre se certificar de que de fato aquele contato que está entrando em contato é o seu advogado.
21: Presidente, esses golpistas, além de se passarem por falso advogado, hoje eles apresentam um novo modo operandi, ou seja, além de se passarem por falso advogado, se colocam à disposição de auxiliar as pessoas no sentido de facilitar a aquisição de medicamentos ou outros produtos para facilitar a vida dessas pessoas.
20: Exato, Miller. Nós temos visto hoje, cada dia, um novo modus operandi. Então, antes, se passava só pelo falso advogado e apresentava um alvará judicial onde tinha o logotipo do tribunal, informações concretas de processos. Agora a gente vê que o modus operandi está alterando. Então também se verifica que são terceiras pessoas dizendo-se vinculadas ao advogado, ao escritório, para facilitar. Então, como eu falei, é muito importante desconfiar. A pessoa que está passando pela situação tem que estar atenta. A gente entende que, às vezes, isso acontece num momento de fragilidade e nós nos solidarizamos com essas vítimas, mas é exatamente nesse momento que a atenção tem que ser redobrada. Então, não passe informações, especialmente informações bancárias, nem mesmo confirmação de CPF, de dados pessoais, por mais que estejam ali dados concretos dos processos. A gente não tem, em termos de instituição, como saber de onde esses dados vazam. Mas o que a gente percebe é que são dados vendidos muitas vezes por plataformas e, de fato, os golpistas têm acesso a informações concretas. Mas a pessoa tem que estar muito atenta e sempre desconfiar.
21: Na dúvida, sempre entrar em contato com o seu advogado.
20: Exato, entrar em contato com os canais oficiais do advogado, do escritório, e como eu falei, sempre que possível se dirigir até o escritório. A gente sabe que por vezes se busca escritórios que não são da cidade, então é muito importante que busque o contato de um telefone fixo, não só por celular, para se certificar de que aquela mensagem está vindo de fato do escritório que o representa. E no caso de ter sido vítima, é necessário que tenha um contato imediato com a polícia para registrar o boletim de ocorrência. Hoje também a gente verifica que as próprias instituições financeiras já têm o aviso de como deve proceder nessas situações de golpe. Tem mecanismos que conseguem impedir as transferências, especialmente quando essas transferências forem por Pix, e jamais fazer compartilhamentos de tela, informar eventuais senhas,

0: estejam atentas.
1: Obrigado, advogada Roberta Bortolossi Maffei, aqui no Espaço Rádio Jornal. 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Na volta do intervalo, contato imediato com Flávia Andréia Vidor na comunicação. Bom sábado. Bom fim de semana, bom mês de agosto, se cuide, boa tarde.
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7: 1:08, 26 graus é a temperatura. Bom começo de tarde, bom começo de fim de semana. Sabadão na área, 1º de agosto de 2020.

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1: Dub Mix, agora ou jamais e perigo. Eagles, Hotel California, Ted Swims, Don't Stop Living, Vitor Clay, Pupila, Vitor Clay, Samuel Rosa, tal canção pra lua. 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
1: Participação de falecimento de Heitor Marcelino Arruda aos 78 anos. Inês com Arruda em memória. Marcelo Fernando Arruda e Cristina Arruda e família. Raquel Fernanda Arruda, Diana Elisa Arruda e Jairo Vaires e família. Ana Luísa Arruda, Dan Luca Vaires, esposa em memória. Filhos, genro, nora, netos, irmãos, cunhados, sobrinhos e demais parentes de Heitor Marcelino Arruda. Com pesar, comunicam que as últimas homenagens estão sendo prestadas na Capela C do Memorial São José de Farroupilha, de onde sairá o féretro amanhã às 11 horas para o Cemitério Público Municipal de Farroupilha, onde será realizado o sepultamento. Antecipam agradecimentos. Noticiamos o falecimento de Heitor Marcelino Arruda.
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1: Damiano David, Next to Summer, Miley Cyrus, End of the World. A gente curtiu Paralamas do Sucesso, Track Track, Capitão à Sua Maneira, Taylor Swift com Anti-Hero, e Max Ozan e Miley Cyrus com Flowers. Confira alguns destaques, algumas manchetes do portal da Espaço FM. Morre Heitor Marcelino Arruda, um dos grandes nomes da educação, do rádio e da vida pública de Farroupilha. Resgate voluntário ajuda a família a levar idosa do bairro Imigrante ao hospital após SAMU negar ambulância. Exposição de orquídeas e mostra de abelhas sem ferrão segue até domingo em Farroupilha. Campanha de recolhimento de materiais recicláveis recolhe cerca de 8 toneladas. 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
1: Patufu depois, Jota Quest, Fácil, Dan Shay, Justin Bieber, 10,000 Hours, Maroon 5 Memories, Nando Reis e Samuel Rosa, Resposta, Rita Lee com Desculpe Huawei. Bom, e após uma semana marcada pela instabilidade, a Serra amanheceu com sol. Neste sábado, temperatura aí que passa dos 27 graus, mas a trégua deve durar pouco. A partir da tarde, né? Mais tarde, podemos já prever isso, né? A previsão é de pancadas de chuva, rajadas de vento e até temporais isolados. O IMET emitiu 3 alertas para o estado, incluindo risco de vendavais com ventos que podem alcançar 100 km por hora. Domingo, o tempo melhora rapidamente pela manhã, com frio no início do dia, máximo de 24 graus. E na segunda e na terça, a instabilidade retorna. Com previsão de chuva, possibilidade de temporais isolados, rajadas de vento e até granizo em pontos do estado. 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
1: Grêmio e Mirassol se enfrentam amanhã, 6 da tarde, pelas oitavas de final da Copa do Brasil no Maião, em Mirassol. A permanência de Luiz Castro tem se tornado cada vez mais criticada pelos torcedores. Bom, o tricolor enfrenta o Mirassol logo após ser eliminado pelo Bolívar nos playoffs da Sul-Americana. E para o jogo contra o time paulista, o treinador português não poderá contar com o zagueiro Kahneman, expulso contra o Confiança de Sergipe na quinta fase da Copa do Brasil. Também pelas oitavas de final da Copa do Brasil, Inter e Corinthians jogam amanhã, 7:30 da noite, no Beira-Rio. O Inter vem de um empate com boa atuação diante do Flamengo na última rodada do Brasileirão. Mais uma vez jogando em casa, né? O Colorado deve ter a manutenção da equipe que jogou a última partida. O goleiro Rocher e o volante Thiago Maia, lesionados, devem seguir fora, assim como o zagueiro Victor Gabriel, que foi punido pelo STJD pela falta em Gabriel Peck pelo Brasileirão. 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
1: Nenhum de nós sobre o tempo, Paulo Miklos, para dizer adeus. The Outfield, Your Love, The Police, Every Breath You Take. A autonomia financeira é um fator decisivo para que mulheres consigam romper o ciclo da violência. Em Caxias do Sul, 30,6% das vítimas atendidas pelo Centro de Referência da Mulher em 2025 não tinham renda própria. Segundo a coordenação do serviço, muitos agressores isolam as vítimas e fazem com que elas abandonem o emprego, aumentando a dependência financeira. Mesmo quando conseguem uma medida protetiva, muitas precisam deixar a própria casa por ela estar em nome do agressor. Em 2025, o CRM realizou mais de 6.500 atendimentos a 2.212 mulheres. Os casos atendidos foram mais graves, com ameaça de morte como a principal forma de violência. E além da dependência financeira, a vulnerabilidade emocional e a falta de rede de apoio aparecem entre os principais desafios enfrentados pelas vítimas. No cenário nacional, pesquisas mostram que mulheres ainda recebem, em média, 21% menos que homens na mesma função, o que também dificulta a conquista da autonomia financeira e a saída definitiva da violência. 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
1: Participação de falecimento de Heitor Marcelino Arruda, aos 78 anos. Inês com Arruda em memória. Marcelo Fernando Arruda e Cristina Arruda e família. Raquel Fernanda Arruda, Diana Elisa Arruda e Jairo Vaires e família. Ana Luísa Arruda, Dan Luca Vaires, esposa em memória. Filhos, genro, nora, netos, irmãos, cunhados, sobrinhos e demais parentes de Heitor Marcelino Arruda. Com pesar, comunicam que as últimas homenagens estão sendo prestadas na Capela C do Memorial São José de Farroupilha, de onde sairá o féretro amanhã às 11 horas para o Cemitério Público Municipal de Farroupilha, onde será realizado o sepultamento. Antecipam agradecimentos. Noticiamos o falecimento de Heitor Marcelino Arruda.
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1: Então vamos junto no nosso ritmo. 13,3, 27 graus é a temperatura. Baita tarde de sabadão, bom começo de fim de semana pra ti. 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

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Lady Gaga,

cultural movimentada pela Serra Gaúcha, um dos grandes destaques é o tradicional Festival de Cinema de Gramado, que é considerado o principal evento do cinema brasileiro. A programação começa no dia 12, a abertura oficial é no dia 14, o festival segue até 22 de agosto, com exibição de filmes e séries, além da tradicional entrega do troféu Kikito. E entre as produções selecionadas neste ano, também estão trabalhos realizados na Serra Gaúcha. 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
3: 13:33, 26.

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1: Se foi o Skank, vamos

0: agosto, o terceiro Festival Internacional do Leitor Quindim reúne grandes nomes da literatura para debates, encontros e atividades sobre leitura e produção literária. Neste ano, o tema é o Encontro nos Faz Existir, com foco na valorização da brasilidade. O festival ocorrerá entre os dias 12 e 23 de agosto em diferentes espaços de Caxias do Sul. Quase toda a programação é gratuita, a única exceção é o Seminário Internacional de Formação, que tem inscrições pagas. E a programação completa está no site institutoquindim.com. 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
1: 4:25 graus é a temperatura. 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Parabéns para Anderson Panceira, Cristiano Tomazoni, Elsa Maria Rodrigues Valauer, Maristela Terezinha Klein, Laiana Dias Benício Bastos e Denise Zardim Augustin. Homenageados da Big Fair, Ariovaldo Barbosa e Michele da Silva Barbosa, pai e filha que aniversariam no mesmo dia. Homenagem da irmã e tia Viviane da Big Fair, Igor Andrés Galafassi, homenagem da esposa Graziella, filha Isabela e de toda a família Maioli e da equipe da Arena Calçados. Gabriel Alvino da Silva, homenagem da mãe Marciana, irmãs Rafaela e Maiana.

pai Irineu, irmãos Vinícius e Letícia e do sobrinho Vicenzo. Caroline também recebe homenagens de todos os integrantes do grupo escoteiro Roxinol da Serra. Clarinda Rezador e Pola, homenagem do irmão Décio. Daniele Turcati, homenagem dos pais Eliane e Hilário, irmão Jairo e Catiúcia. Sobrinhos Dominique e Gabriel, hoje é aniversário da mãe, Eliane Turcati também, felicidades. Débora Lopes, homenagem do esposo Maurício, mãe Maria, cunhados Aline e Tiago, tia Marinês, avó Lúcia e do sogro Jandir e Mari. Deise Mara Lutz, homenagem dos pais Docelino e Terezinha. Emanuele Vitória Borges Miranda, homenagem dos pais Jandir e Jennifer e da avó Neuza. Geni Oliveira, homenagem da filha Alaides. Gustavo Hipócrito Chiele, homenagem da noiva Andréia, mãe Dalva, irmão Michel e dos gindos Dolores e Olari. Jackson Júlio Gire.

Alessandra, Norazana e Luciane, netos Cristiano, Lilian, Renata, André, Vitor e Luísa e da amiga Seni, Cauã, Somacau, homenagem dos Dindos, Vande e Silvia, Leonório, Pedro, Dresch, homenagem dos filhos Daisy, Johnny, Genro, Clóvis, Nora, Juliana e dos netos Felipe e Gabriela, Maria Helena, Rigger. Homenagem dos filhos Priscila, Amanda, Letícia e Lucas e dos netos Bernardo e Rafael, Maria

O Luiz, filhos Jonatas e Josemar, noras Vanessa e Bruna e dos netos Giovanni e Maria Eduarda, Michele Paes e Boeira, homenagem do esposo Rodrigo, pais Eloy e Inês, irmãos Guilherme e Renan, Olídios e Araci, Robete, aniversário de casamento, homenagem dos filhos Luciana e Sidney, Genro Altenir e dos netos Júlio César, Logan e Morgan, Raquel Bareta.

Filho Pietro, Zenaide de Fátima Flores Pereira, homenagem do esposo Roberto, filho Sérgio e do neto Matheus. Homenageados de hoje, saúde e amor e muita prosperidade. É o contato imediato aqui no Espaço FM, que tem um oferecimento da Floricultura Quatro Estações, que fica na rua Tiradentes 212. 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
1: Stella Left Boston, Taylor Swift, I Knew It, I Knew You, JQ West, Além do Horizonte, Biquíni Cavadão, Vento Ventania, Jay Davis e Alex Alex, Whisk in the Jar, Classic Pop Revival, Sugar, Sugar. 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
3: Atlético Mineiro e Juventude jogam hoje 19h30 em Belo Horizonte pela partida de ida das oitavas de final da Copa do Brasil. O Ju tenta manter a boa campanha na Copa do Brasil. A equipe eliminou São Paulo no agregado e aposta em organização para segurar o Atlético Mineiro fora de casa e decidir vaga no Alfredo Jaconi. 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
3: 4:34, 25 graus, Blitz.

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1: O Lions Clube Farroupilha Imigrante convida para a 18ª Noite da Sopa, evento beneficente que acontece no dia 13 de agosto às 20 horas no Salão Luterano. No cardápio, 6 opções de sopas: de anholine, cremes de aipim com carne desfiada, creme de aspargos, creme de queijo, caldinho de feijão, frutas com creme de chocolate e acompanhamentos. Parte da renda será destinada ao Hospital São Carlos e à Fundação Instituto do Diabetes. 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
2: Agora 5:04, 24 graus, grupo L Fórmulo informa participação de luto. Participação de falecimento de Heitor Marcelino Arruda, 78 anos. Inês Kuhn Arruda em memória. Marcelo Fernando Arruda e Cristina Arruda e família. Raquel Fernanda Arruda, Diana Elisa Arruda e Jairo Vaires e família. Ana Luísa Arruda, Dan Luca Vaires, esposa em memória, filhos, genro, noras, netos, irmãos, cunhados, sobrinhos e demais parentes de Heitor Marcelino Arruda. Com pesar, comunicam que as últimas homenagens estão sendo prestadas na Capela C, Memorial São José de Farroupilha, de onde sairá o féretro amanhã, às 11 da manhã, para o Cemitério Público Municipal de Farroupilha, onde será realizado o sepultamento. Antecipam agradecimentos. Noticiamos o falecimento de Heitor Marcelino Arruda, aos 78 anos. 5:05.
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1: Esse é o Yesterday começando aqui na programação da Espaço FM, esse canhão que vai longe. Um bom fim de tarde a você ligado em todas as pontas do Rio Grande do Sul, Brasil, também pelo site espaçofm.com.br. 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Esse é o Yesterday, que começa agora, vai até às 8 com o melhor da música para você. A gente já inicia com música, informando que o Rogério Portolan está aqui conosco, participando também, mas preservando a sua voz. Melhoras ao Rogério, e a gente segue por aqui com o Yesterday, começando com Joy, Touch by Touch, na Espaço FM, a rádio dos melhores ouvintes.

0: em setembro. 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
3: Fechando o primeiro bloco do Yesterday aqui na Espaço, 5:42, 24 graus, céu com muitas nuvens, sol brilhando. Em seguida tem a sessão recados aqui para os ouvintes do Yesterday, um rápido intervalo. Em seguida tem mais som, mais música para a Cooperativa Vinícola São João, Ibiza Dance, Hall Day e Stone Hall.
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0: 45, 23 graus, temperatura baixou um ponto. 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
0: Esse é o Yesterday na Espaço, 5:50, 23 graus, Cooperativa Vinícola São João. 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Tem muito recado chegando por aqui pelo WhatsApp da Espaço, 54996111971. Participe você também, de qualquer região do Rio Grande do Sul, também do Brasil, do mundo, porque você ouve a Espaço também pelo site espaçofm.com.br. 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E a gente segue com o Yesterday, mandando um alô muito especial para toda essa galera que tá participando. Tem a Dani de Forqueta, Caxias, ela manda um abraço especial pro marido. Iranci, também a Caliandra, a Preta e o Luiz Niquete aqui de Farroupilha, já ouviram o Milionário. Um grande abraço, Preta e o Luiz, sempre na escuta. A Lu, lá de Barra da Lagoa, Florianópolis, manda um alô especial para os irmãos Anúbia e o Vandeco, que estão em Caxias, também na escuta. E eu ia pedir para a Lu se deu praia hoje. Não deu praia, tem muito vento por aí. Obrigado, Lu, pela participação. Anúbia, o Vandeco. Também tem o Moisés, do bairro 1º de Maio de Farroupilha. O Edmar, do Kaiser, em Caxias, mandando um abraço para a Mônia. Também a Catita e o Wanderson, também todo mundo ligado na Espaço. O Erli, sempre ligado no Yesterday. O Gilberto e a Inês Verona participando com a gente. No bairro Alvorada tem a Bruna. Alô, Bruna, toda a turma aí, um grande abraço. João Carlos Haas, de Barão, ouvinte assíduo do Yesterday. O Laírton da Mario Tour, toda a equipe da Mario Tour, grande abraço. Lá em Guaíba, alô André, J7, meu amigo aí, sempre ligado no Yesterday. Tá confirmada a tua presença dia 19 de setembro aqui em Farroupilha. Mr. John, grande abraço. Luiz Fernando manda um super abraço para os filhos Nicolas, Gabriele, para Nora Maria Luísa, pessoal do 1º de maio. Cauã de Caxias, grande abraço. Gravataí tem o Fernando, sempre na escuta. Maicon e Inês de Carlos Barbosa, ouvindo a Espaço FM. Em Canoas, o Carlos Alberto, ligadaço na 100.9. Tem mais recados por aqui. Alô, Roberto de Porto Alegre, também ouvinte assíduo. Te esperamos dia 19, Roberto. Grande abraço. Chico de Caxias, Denise de Farroupilha, família Minucci, lá de Santa Lúcia do Piaí, em Caxias. Wilson Lamadri, lá de Quaraí, conectado com a Espaço na fronteira com o Uruguai. Obrigado, Wilson, grande abraço. Marta Dalprá, ou melhor, Marta Daiprá, no Panassolo de Caxias. Eu sei que a tua presença está confirmada no Yesterday de setembro. Humberto Simeone manda um abraço para a esposa Rosângela, os filhos Stephanie e Anthony, o pessoal de Veranópolis sempre ligado com a gente. Alô, Humberto, um grande abraço. Paulinho, ligadaço na Espaço, em Praia da Cal, em Torres. Tem esses recados e muito mais no próximo intervalo. Esse é o Yesterday na Espaço FM, a rádio dos melhores ouvintes, abrindo mais um bloco. Giorgio Moroder na Espaço, Together in Electric Dreams, na 100.9. Aumenta o som.

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3: Esse é o Yesterday na 100.9, 6h30, 6h30. Uma ótima noite a você ligado na Espaço FM. Yesterday para a Cooperativa Vinícola São João, Ibiza Dance, Howday e Stone Hall. Rodou aqui nesse bloco só sucesso, só pista cheia. Labionda, FR David, também teve RPM, OMD, Pet Shop Boys, Liza Minnelli e Giorgio Moroder na primeira. Faltou aqui antes da, na segunda foi Depeche Mode, Just Can't Get It All na Espaço FM. É o Yesterday, um rápido intervalo, em seguida tem a sessão, recados, o pessoal participando pelo WhatsApp 54 99611 1971, também pode participar pelo 54 3268 2100. É o Yesterday da Espaço.
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3: Agora 6h32, Grupo L Fórmulo informa participação de luto, participação de falecimento de Heitor Marcelino Arruda, Inês Kun Arruda in memória, Marcelo Fernando Arruda e Cristina Arruda e família, Raquel Fernanda Arruda, Diana Elisa Arruda e Jairo Vaires e família, Ana Luísa Arruda, Dan Luca Vaires, esposa em memória, filhos, genro, nora, netos, irmãos, cunhados, sobrinhos e demais parentes de Heitor Marcelino Arruda. Com pesar, comunicam que as últimas homenagens estão sendo prestadas na Capela C do Memorial São José de Farroupilha, de onde sairá o féretro amanhã às 11 da manhã para o Cemitério Público Municipal de Farroupilha, onde será realizado o sepultamento. Antecipamos agradecimentos e noticiamos o falecimento de Heitor Marcelino Arruda, aos 78 anos. 6h33.
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0: É o Yesterday na Espaço FM, a rádio dos melhores ouvintes. 6:40, temperatura baixando, mas a sensação de calor é nítida. 22 graus e a temperatura. Uma ótima noite a você ligado na Espaço, sempre com a força de Cooperativa Vinícola São João, Ibiza Dance, Halday e Stone Hall. Manda um abraço especial aqui pro Gerson, que é de Caxias, do bairro Panassolo, mas ele tá em Capão Novo, aproveitando esse calorzinho. Mandou foto aqui dizendo que confirmou sua compra, a sua entrada na festa Yesterday, lá no dia 19 de setembro. A gente também manda um recado especial para Fabiana Dalpisol, a Fabi, da vinícola São João, aí da Vila Jansa, em toda a família. Grande abraço, tá ansiosa pela festa. E de antemão também já divulgo os nossos apoiadores aqui, os primeiros apoiadores da festa Yesterday, que acontece lá no dia 19 de setembro. Já estão fechados com a gente o Stone Hall, a Classic Estofados, Tecnova, a Santa Vita Imóveis e a Cooperativa Vinícola São João. É Yesterday lá em setembro, no dia 19. 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E a gente segue mandando um alô aqui pro José Gatti, de Veranópolis. Contou uma historinha bacana aqui, que agradece primeiramente a Deus pelo dia, pela oportunidade de estar ouvindo o Yesterday. Ele empilhou lenha hoje de tarde e o seu time ganhou. O Veranópolis venceu por 1-0 o Gramadense na divisão de acesso. Alô, José Gatti, o pessoal de Veranópolis, um grande abraço. Lá em Soledade, o Ademir Paludo. Grande Ademir, grande abraço. A Catiane tá de aniversário em Guaporé. Alô, Catiane, um grande abraço dos filhões, o Miguel e da Heloísa, tá de aniversário hoje. A Catiane, que é ouvinte assídua da Espaço FM, um grande abraço. Aproveitar um grande sábado de aniversário para comemorar. Grande abraço ao pessoal de Guaporé. Em Farroupilha tem o Vanderlei sempre ligado, o Paulinho e a Vilma de Gravataí. A Caliandra, que é do bairro Esplanada, em Caxias. O Fernando Soares, que manda um abraço especial para a filha Isabela, de 4 anos, que não perde um Yesterday, adora as músicas. Fernando, alô Isabela, lembrei de mim quando era pequeno, ouvindo a Espaço no rádio, no vinil da minha mãe, aumentando o volume a todo o potenciômetro. Um grande abraço ao Fernando e a Isabela, de 4 anos, ligada na Espaço. Alô, Vitor de Campo Bom, manda um abraço especial para o Edson dos Gatões, lá de Osório, pessoal ligado em Campo Bom e também Osório. Um grande abraço do Victor e da Dirce. Beatriz manda um abraço para o marido Ricardo, também para os filhos Maurício e Tamires e para a nora Tainara, o pessoal de Bento Gonçalves. Alô Bento, um grande abraço. São Leopoldo tem o Noé de Souza ligado na 100.9 e tem o Júnior lá em São José do Sul ligado na 100.9. Vou dar um spoiler aqui, uns dias antes da divulgação aqui na Espaço FM, também vai ter a festa Geração 2000 para um público mais novo, não tanto década de 70, 80 e 90, no Clube do Comércio aqui em Farroupilha, no dia 29 de agosto. Eu, Jerônimo Filho, serei um dos DJs retornando aos palcos das festas aí, na festa Geração 2000. Agradecer o Bulim aí pelo convite, o Roger Capelete, a turma toda que tá organizando essa super festa. Vai ter banda tocando os ritmos dos anos 2000 e eu também faço parte dessa festa no dia 29 de agosto aqui no Clube do Comércio em Farroupilha, tocando os clássicos da década de 2000. Para você que quiser informação, é só acessar o Instagram, @geração2000. Essa é Espaço FM, a gente segue com Yesterday, os clássicos das décadas de 70, 80 e 90, aqui no Yesterday, abrindo com mais um clássico, Pista Cheia, ABBA, Dancing Queen.

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3: Agora 7:14, 23 graus e a temperatura
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3: é Espaço FM, esse é o Yesterday nessa noite linda de sábado pra você curtindo na sua casa, no trânsito, com os amigos, fazendo aquele churrasquinho. Esse é o Yesterday na Espaço FM para a cooperativa Vinícola São João, Ibiza Dance, Halday, Stonehall. Um rápido intervalo, em seguida tem mais som, mais música e mais recado para quem tá participando pelo WhatsApp 54 99611 1971, também pelo 3268-2100.
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3: Agora 7:19, 22 graus é a temperatura. 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
3: É o Yesterday na Espaço, 7:22, 22 graus é a temperatura. Cooperativa Vinícola São João, Ibiza Dance, Hall Day e Stonehall. Pessoal participando pelo WhatsApp 54 99611 1971. O Paulo Junges, ele manda um recado bacana aqui pra gente. É o Paulo Junges e a família Dom Diogo Baixo, município de São José do Sul. Abraço a todos e um especial para minha mãe, dona Nilce Junges, ouvindo a Espaço FM num 13-1 clássico. Também falando da churrascaria Ronda Charrua. Obrigado, Paulo, a toda a família. Um ótimo final de sábado, uma excelente noite a vocês. Um ótimo final de semana a quem tá ligado na Espaço FM. Lá em São Sebastião do Caí tem o nosso amigo Alamir Maia, DJ Alamir. Alamir DJ Ibiza Dance. Um grande abraço. Obrigado pela excelente audiência. Elcio de Veranópolis, lá na Restinga, em Porto Alegre. Tem a Rejane nos ouvindo. Na noite deste sábado, o Roberto Salvati de Caxias preparando o jantar. Um ótimo final de semana, a tia, toda a família. A Ivete Secone de Garibaldi também na escuta. Camila de Caxias, o Moacir e a Melânia também ligados na espaço. O Carlos lá em Uruguaiana curtindo a 100.9. Obrigado pela audiência. A Miriam Poloni, também em Caxias, um grande abraço. Tem o Celestino Zinvelski, espero que tenha pronunciado corretamente. Ele é de Caxias, mas deve estar curtindo umas férias no calorzinho da Costa do Sauípe, calor baiano. Hoje à tarde estava curtindo um axé à beira da piscina, mas quer ouvir um rock. Obrigado, Celestino e a Irene, sempre ligados na Espaço FM no Yesterday. Irineu Barpe, lá de Vila Segredo, em IP, o pessoal ligado na 100.9, aqui em Farroupilha. Grande abraço, Renato Dalzóquio. O Padre Juarez de Jaquirana se deslocando para Cambará, um grande abraço, um ótimo sábado. Andrea Borges, alô Andrea de Caxias. Também tem o Márcio Guerreiro de Caxias ligado na 100.9. Obrigado pela audiência, manda o seu recado pelo 549-9611-1971. 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Muitos dos ouvintes aqui que estão mandando o WhatsApp já confirmaram presença, já reservaram hotel, estão garantidos. Então garanta agora o seu ingresso e mandar um alô especial aqui mais uma vez pro Ednilson Gomes de Caxias, sempre ligado na Espaço FM. Um grande abraço, um ótimo domingo a ti e a toda a família. E a gente vai com mais música, uma das clássicas aqui do Yesterday, é Mother Talking na 100.9. Aumenta o som.

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3: Oito horas, um minuto, fechando mais um bloco aqui do Yesterday da Espaço com Engenheiros do Havaí, uma clássica, Infinita Highway. Também teve Bob Sinclair, Cassino, T-Mobile. Mais músicas por aqui, Ozone com Precioso e Marvin, W na Espaço FM, a primeira abrindo Mother Talking aqui na 100.9, 8 e 1, 20 graus. Esse é o Yesterday, mandando um alô super especial para quem tá participando com a gente, o José Ramos de Caxias, tá amando a programação. O Wagner de Nova Petrópolis tá junto com a família, a Maristela, a Manuela e a Graziela, fazendo um super churrasco nessa noite agradável de sábado. Alô Wagner, manda o endereço que em seguidinho a gente chega aí pra compartilhar esse churrasco. Brincadeira aí, grande abraço Wagner, o pessoal de Nova Petrópolis. O pessoal também aproveitando uma super janta com vinho, o André Tavares, a Denise Freitas, a Tayane Freitas e também o Anderson Bossardi, o pessoal em Caxias do Sul. Alô, Daniel Ferronato, grande pastel, meu amigaço. Alô, pastel, Anne, um grande abraço, obrigado pela companhia, o pessoal do Sabor de Lar e o Daniel Ferronato, conhecido como Pastel, um grande trilheiro aqui de Farroupilha, quem sabe uma hora dessas a gente volta para as trilhas. Daniel Ferronato Pastel, tava na trilha hoje à tarde, calorzinho bacana, obrigado pela audiência. Alô Richard e a Doc, sempre ligados no Yesterday, na Espaço FM. Grande abraço, DJ Richard e a Doc, sempre ligados. Eu sei que vocês já estão confirmados para a festa Yesterday lá no dia 19 de setembro. Eu fico por aqui na programação da Espaço FM e retorno ao longo da semana aqui na 100.9 durante a programação. 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Agradecer a participação de todos, a programação estava impecável, escolhida a dedo pelo Rogério Portolan, que deu uma pausa para preservar a voz e retorna com a gente na segunda-feira. Grande abraço, Rogério, obrigado pela oportunidade e a gente retorna na programação da Espaço ao longo da semana. Eu deixo com vocês aqui um super blocaço, claro, escolhido a dedo pelo Rogério, iniciando com Cher, Believe, aqui na 100.9. Uma ótima noite de sábado e um excelente resto de final de semana. Um grande abraço.

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8:10, começa agora a noite na Espaço. Eu sou o Gustavo Colferai, desde já, muito obrigado pela sua companhia. Vamos juntos até a meia-noite, com muita música boa, muita informação aqui na Espaço FM, sábado, 1º de agosto de 2026. Tempo tá nublado aqui em Farroupilha, tá bem quente também, 20 graus a temperatura. 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

É muito bom ter a sua companhia aqui na Rádio dos Melhores Ouvintes. Abrindo a noite, né? Espaço com Mills. 8:12, muito boa noite.

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1: 8:30 em ponto, à noite na Espaço, tem intervalo agora, na volta muito mais, tem o melhor da seleção musical da Espaço, também a turma que tá interagindo, participando desde o Yesterday, ao som da Espaço FM, um belo sábado, clima de verão, segue 19 graus a temperatura, mais tarde a previsão para a próxima semana. 8:31, já voltamos. Aqui na Rádio dos Melhores Ouvintes.
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1: 8:33, voltamos com a noite na Espaço, no oferecimento Energia Esportes, Boutique Animal. Agora 18 graus a temperatura aqui no centro de Farroupilha. Deixa eu mandar os recados, pessoal que segue participando na escuta, mandando recado. O Gilmar Vassoller mandou um áudio, vou ouvir daqui a pouquinho. Valeu, Gilmar, aquele abraço. Paulo Jung está na escuta, obrigado pela participação. Marta da Iprá, sempre na escuta, grande companheira, especialmente de todos os sábados no Yesterday. Daniela Pinheiro, Caxias do Sul, Vila Lobos, ligada na Espaço, mandando um super beijo para o marido, o Valdinir, e as filhas, Isabel e Renata, curtindo a Espaço, e a turma, a família, tomando uma boa gelada. Mandou aqui a foto, ó, da geladeira. Ah, tão bem preparados para esse sábado, que maravilha. Daniela, Valdinir, Isabel, Renata, aquele abraço, obrigado pela companhia, família reunida ao som da Espaço. Regis Martins de Tupandi estão na escuta, pedem música pra curtir essa noite maravilhosa. Aí sim, Regis, aquele abraço, cara, Tupandi ao som da Espaço FM. Também quem manda recado aqui é Maria Ribeiro, Vila Leão, Caxias do Sul, oferecendo música da programação para a turma, o grupo do Whats, Netos da Vó Maria, todos na escuta. Mandou aqui, inclusive, ó, que legal, hein? Família dançando. Quem que é a pequena que está dançando aqui? Curtindo bastante o som da Espaço FM. Pessoal bem preparado, tô vendo aqui muitas luzes, jogo de luzes na casa. Uma digna danceteria em casa e a bela caixa de som onde está sintonizado 100.9 FM. Aí sim, Maria, aquele abraço, obrigado pela mensagem, pela participação. O Radite na escuta, aquele abraço, cara, obrigado pela mensagem. Boa noite para você também. também. Turma que segue participando, interagindo, o WhatsApp é espaço 549-9611-1971. Siga participando, mandando seu recado, seu abraço, alô pra turma, pessoal que tá reunido nessa noite, pessoal que assim como eu está trabalhando, conversa comigo, manda recado, nosso WhatsApp fica disponível, a gente vai conversando até a meia-noite ao som da música boa. Falando em música boa, alô Dub Mix.